Boa noite pra você que tá aqui na Rádio Rock 93, eu sou a Bia Sato. Seguimos juntos até a meia-noite com muita música, finalizando esta quarta, amanhã feriado, muita gente já conseguiu tirar um descanso, né, fazer essa emenda aí, então seguimos animando muito esse final de semana prolongado. Bora de Lenny Kravitz, começando uma hora de música American Woman.

Creed com Higher, antes teve Offspring, The Kids Aren't Alright, teve Coldplay com Fix You. 9h19, boa noite pra você que tá aqui no 89. Eu sou a Bia Sato e seguimos com Van Halen. Jump!

0: David Kushner, Daylight, é demais essa música, né? 10:02, antes teve Led Zeppelin com Rock and Roll, teve Peach Submersa, Evanescence com Going Under, Tears for Fears com Head Over Heels. Quero mandar um beijo pra Simone Pontes e pro filho dela, o Anderson. Ele tem 25 anos, curte 89, tá sempre sintonizado. Ela falou que ele tá sempre ligado nesse horário da noite, sintonizado aqui com a gente, curtindo música boa. Beijo, Anderson. Bom feriado aí, bom final de semana pra vocês. Final de semana prolongado, hein, gente? Hoje, véspera de feriado. Eu sou a Bia Sato, continuo com vocês até a meia-noite. E a gente segue aqui animando, hein? Hoje é tipo assim, quarta, mas é sexta, né? Mais ou menos isso, a gente sabe, né? Os feriados prolongados aqui para nós, brasileiros. Então eu vou pra um break rapidinho e eu já volto com mais uma hora direto de música. Nem se mexe, fica aí.
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10h06, boa noite pra você que tá aqui na Rádio Rock. Eu sou a Bia Sato, seguimos juntos com muita música nesta quarta, 3 de junho, véspera de feriado. Tô com vocês até a meia-noite, tá bom? Então bora curtir mais uma hora direto agora. Vamos de Alice in Chains, Man in the Box.

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1: 10h22, boa noite pra você que tá aqui na Rádio Rock, quarta-feira, 3 de junho. Eu sou a Bia Sato e seguimos com uma hora direto de música nesta véspera de feriado. Vamos com Metallica agora, Enter Sandman.

0: Radiohead com Creep aqui na Rádio Rock. Teve Alien Farm com Smooth Criminal. Oingo Boingo com Stay e Titãs, os Cegos do Castelo, 10h59, curtimos uma hora de música. Eu sou a Bia Sato, sigo com vocês até a meia-noite, então tem muito mais música, mais uma hora direto. Vou para um break rapidíssimo e eu já volto, fica aí.
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noite pra você que tá aqui na Rádio Rock. Eu sou a Bia Sato. Seguimos juntos, curtindo muita música. Finalizando esta quarta muito bem. E agora tem mais uma hora direto de música. E vamos de Bon Jovi. Born to be my baby.

com a novidade Inna Life aqui na Rádio Rock. Antes teve Gorillaz com Clint Eastwood. Gorillaz que se apresenta no Primavera Sound final do ano, nos dias 5 e 6 de dezembro, no Autódromo de Interlagos. Entra aí em ingresse.com pra saber tudo. Tem o Insta também, primaverasound.sãopaulo, pra você ficar por dentro aí do line. Tá bem legal, vai ser bem legal mesmo a volta do Primavera Sound. E seguimos com o Rafa agora, A Feira.

0: Esse foi o Sumário de Música. O Ti tá vindo aí com Heavy Peronomute. Eu sou a Bia Sato, vou ficando por aqui, mas eu volto amanhã às 8 da noite. Te espero, tá bom? Beijo, se cuidem. Até mais.
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1: Chega aí, tá começando o Rap Peronomucho, você tá no 89 Rádio Rock, eu sou o Thiago DJ, nós vamos junto até as 2 da mamãe com o melhor da música alternativa. Quer falar comigo, chega no Instagram, @ThiagoDJSP, por lá já tá rolando uma live, estamos com imagens também no site do 89radiorock.com.br. Hoje vamos ter 3 entrevistas aqui, certo? Vamos ter do Zé, lá de Osasco, vai ter a banda Urza, estou aqui com a Kimbanda, sejam bem-vindos ao Rap Peronomucho, meus amigos.
2: Salve.
1: Os nego velho, eu posso falar assim?
3: Começou
4: muito bem.
1: Por favor. Queria que vocês se apresentassem, dissessem o que cada um faz na banda e contassem um pouco da história de vocês pra mim.
4: Ok. Beleza. Eu sou o Rogério Luiz, conhecido na noite como Rogério Menudo também, sou baixista e compositor.
1: Não se reprima, então. Não se reprima.
4: E baixista e compositor da Kimbanda. É isso aí.
5: Eu sou Anderson Café. Percussionista, homem dos tambores.
1: Legal.
6: Ives Remon, sou guitarrista, compositor, arranjador. Eu faço de tudo um pouco, né?
1: É o Coringa da banda.
7: Eu sou o Cris, mestre oculto do universo. É isso.
1: Como é que vocês se juntaram? Vocês são os Lego Velho, vocês já tiveram outras bandas? Como é que vocês se encontraram? Como é que foi isso aí?
7: Na verdade, o processo da Kimbanda se deu na vontade de montar uma banda de homens pretos pra tocar rock and roll.
1: Legal.
7: A exemplo das bandas que nós conhecemos, como Living Colors, como outras bandas.
1: Trazer o rock and roll pra de onde ele veio, né?
7: Exatamente. A gente participar de um projeto que acabou não rolando, de um programa de TV que caiu. É, eu e Rogério Menudo já participamos de um projeto juntos, né? Fomos atrás aqui de Ives Remon. Logo em seguida, antes um café, depois veio o Marcos Guarujá e todas as outras pessoas que formam a Kimbanda. Nos juntamos para fazer a essência do rock.
1: Certo.
7: Né? Trazer o rock para um espaço gruvado, um espaço necessário, né? Um espaço de representatividade. Né? Essa é a nossa pegada. Né? Nos juntamos em 2019, né? Um pouco antes da pandemia. E passamos por todo aquele processo pandêmico, né?
1: Tá.
7: Grotesco, horroroso. Mas em nome daquelas pessoas, não de todos aqueles que lutaram, em nome daqueles que se foram também, nós formamos a Kimbanda para estarmos aqui mostrando o que é o afro-rock.
1: Legal. E como que é a formação de vocês? É, os instrumentos? Baixo, bateria, guitarra? Tem mais coisa?
7: Temos contrabaixo.
1: Certo.
7: Temos guitarra. Contrabaixo já tem um pouco mais de cordas, assim, né?
1: Quantas?
4: A gente tem um de 6 cordas.
1: Boa,
4: também.
1: Gostoso,
4: é. Legal.
7: Boa. A guitarra tem mais corda também.
5: Muitas cordas. A guitarra de 8, né?
7: Guitarra de 8. Aí nós temos uma linha de percussão muito grande, que é do Anderson Café, junto com o Marcos Guarujá, que tá em casa. Um abraço.
1: Conheço o Guarujá.
7: Conhece o Guarujá?
1: Quem não conhece o Guarujá? Fizemos muito evento junto.
7: Que massa. Os caras, quando se reúnem pra fazer, a gente vai fazer um show, às vezes uns pockets, fala assim, ó, tem que ir reduzido. Os caras vão meio Olodum, sabe?
1: Chimbalada.
7: Essa é a formação original. E hoje, nesse momento...
1: Não, o mundo que é pequeno, as pessoas é que são grandes.
7: Ah, muito bom.
4: Exatamente.
7: E nesse momento agora, com o advento do show livre...
1: Tem os back vocals também, né?
7: Isso, nós somos com a back vocals, com a Anissá e Mayara Costa. Um beijo onde quer que vocês estejam. Espero que estejam assistindo aí ou não. Então, um beijão pra vocês. E formamos assim a Kimbanda. Nós somos um quilombo musical, né?
1: Legal.
7: Nós já tivemos outros músicos que participaram conosco durante o longo da nossa história. E esse quilombo sempre agrega mais pessoas. Mas essa é a formação hoje, né, de linha de frente. Ponta de lança são essa galera.
1: Então, vou fazer o seguinte, pra quem tá na sintonia aí. Vamos começar ouvindo. Respeita os nego velho?
7: Respeita, tem que respeitar.
1: Pra vocês já sacarem o som aí da Kimbanda. Vamos lá.

0: Ó, o papo tá tão bom que nós até esquecemos, mano. Da hora demais. É Living isso. Color, que inclusive vocês estavam me contando a história que possivelmente vocês poderiam ter aberto o show do Living Color.
1: É, exatamente, lá em 2000 e há muito tempo.
0: Que é uma influência de vocês, né?
1: Total, total.
0: Vamos já
1: total,
0: falar disso então, fala das influências.
1: Não só Living Color, mas como Gil, Milton, todos os nomes pretos da música brasileira nacional, né? Também, na música internacional também. James Brown, Little Richard, e, mano, e aí uma caralhada de gente.
2: Era o que, né? Que tocava em casa.
1: É, o que a gente escutava.
2: Era o que tocava em casa.
3: Exato.
2: Era. A viagem musical era Earth, Wind & Fire.
0: Oh, que legal.
2: Earth, Wind & Fire. É. Chaka Khan.
1: Chaka Khan. Você não está aí, não sabe o que é Chaka Khan? Procura o que é Chaka Khan. É,
0: dá essa aula aí. Passa esse recado.
2: Você sabe quem é Chaka Khan? Nasça de novo.
1: Quer entender o que é rock and roll?
2: Porque nasceu errado. Pô, Chaka Khan, cara. Eu vi um play com meu velho. Eu era moleque. É, chama Foreplay. Que era Nathan East. Sim. Chaka Khan fez uma participação. Que, meu, que
3: maravilhoso.
2: Derrubou, cara.
3: Lionel Rich.
4: Nossa, cara. Acho que é o Rittenhauer, uma coisa assim.
2: Lee Rittenhauer, Bob James.
4: Começou.
2: É o Nathan East, Lee Rittenhauer.
4: Isso é uma aula de música, cara.
2: Não, isso aqui é uma aula de ó, faz. É assim que faz, é assim.
1: E independente de você achar que tipo, a beleza, não sei o que, é rock, não sei o que, não, essa galera já era muito rock and roll muito tempo antes.
0: Com certeza, certeza, né? Cara.
1: Muitas, principalmente o grunge, né? Tem uma história muito foda do próprio baterista do Nirvana lá, o David Grohl, falando que ele se influenciou,
0: sim,
1: né? na pegada e na levada que era da disco, porque
0: da
1: era
0: disco,
1: aquilo,
0: né?
1: Que era que chegava até lá. Então a disco music, né? E a black music chegou de uma forma tão grande que influenciou, assim, 90% de todas as bandas da década de 90.
0: Né? Já falando nisso, o lance da religião, né, mano? Como é que vocês introduziram essa parada aí? Acho que até o lance das igrejas ali, né? Muito musical, né, cara?
1: Cara, nos Estados Unidos tem essa pegada do spiritual, né? Essa divisão se dá assim.
0: Aqui a gente tem com os terreiros também, né?
1: Exato, mas a divisão se dá muito. É muito fácil de entender. Você pega os povos escravizados que saíram daqui, da África, pro Brasil e pra América do Norte. Cada um tinha a sua proibição. Nós tivemos o acesso ao tambor e a proibição da leitura. Lá, eles tiveram a proibição do tambor. Então, eles tinham a oralidade...
0: O canto.
1: Né, o canto, certo, né? E bater muito no corpo e usar os instrumentos de cordas. Então, o semba que ficou na região da América do Sul é também é próximo do que dos espíritos que ficou na América do Norte. E essa construção do rock and roll, da influência do rock and roll, dá esses dois lados. Para nós, aqui em banda... É, por mais que tenha essa essência da palavra quimbanda e se lembrar de uma atitude religiosa, não é um ato de religar. Religar é aquilo que você faz quando você se perde. Nós nunca se perdemos, né? A gente nunca se desligou, né? Então, que quimbanda vem de cura, né? Banda é sua localidade, que é a cura. Pô, se você tá aí e curte mangá, você já vai, realmente seu ki. Essa palavra também não é totalmente orientalizada. Ela faz parte de um processo africano, né? Porque, né, parte do oriental também está na África. Então nós somos os curandeiros do rock.
0: Certo.
1: E nossa pegada do ato religioso em si é um ato de resistência. Nós estamos reivindicando a posicionamento de um processo de religião, mas sim um processo de apagamento histórico, no qual nós lutamos contra isso.
0: Legal. Vamos ouvir mais uma de vocês?
1: Pô, agora já falei sobre isso, vamos falar sobre nossos antepassados. Vamos aí, galera, como a vovó já me dizia,
3: ancestralidade.
1: Vamos falar sobre ancestralidade e essas pegadas todas.
0: Então, vamos lá.

0: Rage Against the Machine, estamos de volta com o Heavy Peronomucci. Estou aqui com a Kimbanda. Queria que vocês falassem também sobre o lance da idade também, né, mano? Que aí eu também me entendo muito com vocês sobre o etarismo, né, cara?
1: Ok, maravilha.
0: Vocês foram barrados num festival que vocês foram tocar? Rolou isso aí?
2: Você tá sabendo disso? Como chegou? Como chegou até você?
3: Também grupo de vazou.
4: É que assim, ó, se a gente juntar as idades de todos os membros do grupo, né? Mandar também um abraço bem pro nosso querido Igor Mamute, nosso batera, que eu não falei dele.
1: É,
4: nós temos dele. Aí, que é o mais novo, nós temos aí, mano, 100 anos de pau. De verdade.
0: Calma,
4: de
0: mas, estrada. Mas, pô, experiência é o que vale, né?
4: É, mas
0: mano?
4: A questão é que, assim, quando você entende que você vai ouvir uma banda de rock, de afro-rock, que eu falo que afro é rock, afro é puto, afro é tudo, né?
0: Com certeza.
4: É o que você quiser. Afro que você quiser. Então você vai ver uma banda assim, tipo assim, pô, você sempre tá imaginando que uma banda nova, é, tipo, vai chegar uma molecada, de, né, sem camiseta, com calça caindo pela cintura e tal. E aí chega uma galera, mano, tipo assim, entre aspas, 40 a mais. Sabe? Pô, Rogério Menudo. Monstro sagrado da
5: Madalena. O Rogério é um fenômeno sozinho.
4: Sozinho,
0: é uma entidade.
1: São meus amigos.
4: Entidade. O cara toca ali no Genio Clubs, ali o cara já fala. Os caras falam assim, pô, o cara já tá com você, pô.
0: Você é louco, cara. Eu vi aquela orquestra Polirritmo agora na virada cultural. O Nego Velho do Benin. Que coisa mais linda, velho. Pô, os caras, cada um ali deve ter 100 anos.
4: Maravilhoso. E a identidade cultural que nós temos se passa por tudo que a gente faz. Né? Então quando eu falo assim, pô, vamos falar sobre o etarismo, igual na, respeito ao nego velho, tipo assim, cara, até você chegar nesse ponto que você tá agora, aqui a gente trilhou uma estrada que era só de terra, né? E a gente chega agora no momento agora onde você tem o advento, pô, passei por advento total, né? Quando ainda não existia Google. E aí veio o Google, depois veio o Zambal, agora
0: tinha nada. Tinha fita cassete.
4: Não tinha nada.
1: O Mas Bip, velho.
6: Bip. Eu era office boy na época do Bip. Eu tive Bip quando era office boy.
4: E vencemos isso. Então, tipo assim, cara.
6: Melhor emprego.
4: E aí você entra no festival. Você entra no festival e o cara
0: fala pra
4: você e fala: vou colocar, né? Não vou passar vocês porque vocês já são bons, tá ligado? Tipo assim, vocês já são, tipo, pera, como assim?
0: Só furado isso aí.
4: Então, tipo assim, estamos aqui reivindicando nosso espaço, lutando como todo músico brasileiro, de música independente, né? Tipo, lutando bastante, muito assim. Não quer dizer que, tipo assim, beleza, a gente já vivemos, temos outras vivências? Lógico que temos outras vivências.
0: Claro, claro.
4: Pô, você vai no show da Kimbanda e fala assim, pô, legal, os caras são bons. Lógico que os caras são bons, vamos mentir, vamos fazer falsa modéstia, tá ligado? Tipo assim, a gente tem uma história do que a gente estudou, do que a gente vivenciou, sabe, de nossas faculdades musicais. Pesquisa. Mas não é por isso que você vai também colocar a gente de lado nos processos que você quer usar dentro da sua música. Só porque o maluco tem 40 a mais. Né? Tipo, porra, que porra é essa? Tá ligado? Tipo, e mano, é verdade, velho. Vinho bom, mano, é vinho antigo. Irmão.
0: Exatamente.
4: Vinho bom é vinho antigo. Não vem com coisinha nova, não.
1: É, e aí aconteceu essa fita, e aí o que que acontece? Vida que segue pra caramba. A gente tá acostumado com isso, pô. A gente toma uma pancada, vamos seguir.
0: Vamos pro próximo.
1: Né? Essa daí foi uma pancada diferente, né? Foi assim, mas não vai abalar, não, cara. Bobagem isso daí.
4: Chegamos até aqui, né?
1: É,
4: justamente.
1: Estamos aqui, mano. O grande lance, né, da maturidade, não só da idade, né? Mas assim, a maturidade no som. Assim, a gente tem a maturidade. Então, a gente tem uma maturidade no som, então assim. Seguir outro caminho.
0: Vamos
1: por ali, velho.
6: Cada vez que você ouvir, você vai achando coisa diferente.
5: Na dificuldade, a gente sempre encontra uma oportunidade. Toda dificuldade que aparece pra gente, a gente transforma isso em oportunidade e acaba virando música. E a gente sempre se encontra. Porque aqui, né? 40 a mais. Então,
0: aí é a voz da experiência.
5: O psicológico já sabe como é que funciona, entendeu?
1: Eu já tô achando que vai chegar num outro lugar com essa história.
4: Com certeza.
0: Vamos ouvir uma de estúdio de vocês?
4: Pô, por favor.
0: Essa aqui foi gravada antes do
4: ao vivo, a gente gravou nos estúdios lá do Greenhouse, chama-se Afront.
6: Esse é o Gus.
4: Gus, abraço. Afront, pra você curtir, que a gente fala de amor também.
0: Então, vamos nessa.

0: Red Hot Chili Peppers, estamos de volta aqui com o Heavy Peronomucho. Estou com a Kimbanda. Eu falo banda Kimbanda, mas é Kimbanda. Fica muito redundante, né? Vamos falar de futuro aí. Vocês vão gravar alguma coisa? Tem show? Conta pra mim.
1: Cara, nós vamos nos prepararmos aí agora, né? Um abraço pra Mara Music. Estamos nos preparando pra fazer um show agora no próximo dia 18 de julho. Vamos estar lá no Bar do Alto, junto com outras galeras.
0: Tá legal lá,
1: peço desculpas, não lembro o nome. Vamos estar lá fazendo um show da Kimbanda. E entre esse período, a gente vai fazer o nosso Xirê. Nesse vai ser um Xirê especial, vai ter uma participação de alguns artistas assim, bem renomados aqui da conceituada música nacional.
0: Certo.
1: Né? Não vou citar os nomes aqui, mas tem algumas. Vão ser cantoras que serão convidadas. Então vai ser esse processo, vai ser muito louco. A gente estamos já armando já esse esquema. E estaremos em Minas Gerais também nos dias, entre os dias 3 e 7 de setembro.
0: Legal.
1: Né? Num festival lá. E vai ser muito legal também levar o Xirê da Kimbanda. Se você estiver em qualquer lugar do mundo ou numa casa de maconha perto de você, procure Kimbanda pra você curtir o show nosso.
0: Então já passa as redes sociais aí também pra quem quiser acompanhar e ficar ligado nas próximas datas de vocês.
1: Beleza,
0: aí.
1: Só procurar o arroba Ori. Ori é a cabeça que vem no começo. Ori Kimbanda, com K, tá? Ori Kimbanda. Você vai achar todas as redes sociais, todos os streams que você possa imaginar e uma casa de macumba perto de você, você vai encontrar a gente também lá. Ori Kimbanda. É só procurar. Se você não achar, pede pro seu Zé que ele mostra pra você também.
0: Boa. Amigos, obrigado pela presença, obrigado pela aula, certo? Cara, pela troca. Da hora demais.
2: Agradecemos aí, Thiago.
0: Parabéns pelo show, viu?
1: Agradecemos imensamente esse momento aqui. Estamos muito felizes de conseguirmos estar aqui. De verdade.
0: Eu recomendo a vocês procurar o disco, porque nós ficamos numa briga aqui pra escolher a música pra fechar, né? Porque eles mesmos não se decidiram aqui, porque o disco é muito bom. Nós vamos fechar com a última do disco aqui, mas eu recomendo que vocês ouçam o disco inteiro. Então, procurem aí, né, esse lançamento aí. Mas vamos fechar com a última do disco, porque pra fechar a entrevista como se estivesse fechando o show.
3: A Ueira.
0: Valeu.
3: Diz aí,
1: valeu. Fala aí.

0: E o Big Fish Take On Me aqui no Heavy Peronomucho, tamo de volta, certo? Estamos com a live lá no Instagram, @ThiagoDJSP. Estamos com a imagem no site 89radiorock.com.br. Deixa eu dar um toque, você que é de Jundiaí, dia 14 de junho vai rolar Sonora Session, apresenta Thiago DJ no Skate Lab, com muito rock, guitar, anos 80, 90, ska, hardcore, punk, rap, reggae, tudo que toca aqui no programa, tá? E lógico, transmissão dos jogos da Copa do Mundo. A Skate Lab é um combo, pista de skate, hamburgueria, tap house, lavanderia, venda de tênis, tem açaí, skate shop, lá você encontra as peitas da Time Bomb, tipo essa que eu tô aqui, tá? Cola que é style demais. Eu vou tocar no domingo, dia 14 de junho, mas sempre tem uma programação muito legal por lá. A Skate Lab fica na rua Bom Jesus de Pirapora, 1491, em Jundiaí. 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Ó, hoje vai ter banda do Zeque ainda, agora nossos segundos convidados do dia, Urdzá. Sejam bem-vindos ao Heavy Peronomucho.
1: Galerinha.
0: E, por favor, se apresentem, fala que cada um toca na banda.
2: Bom, sou o Hugo do Prado, eu toco guitarra.
3: Eu sou o Igor, toco bateria.
4: E salve galerinha, eu sou o Diego Rodrigues, baixista e back vocal.
5: Eu sou o Mário Con, vocalista.
6: E eu que sobrou o Gustavo, guitarrista também.
0: Como é que começou a banda, de onde vocês são? Conta um pouco da história de vocês, por favor.
2: A banda originalmente, assim, nós somos da cidade de Poá, aqui do lado de São Paulo, né?
0: Certo.
2: Hoje nós estamos aqui em São Paulo, a gente se mudou pra cá. E a banda começou assim, a junção de colegas de infância, né? Fazendo cover, aquela coisa sempre do início ali. Até que chegou um momento que a gente falou, cara, vamos pegar as ideias que a gente tem aí e botar pra frente, fazer um autoral e tal, né? E a gente foi criando as músicas ali no período da pandemia, né? Fizemos uma demo e aí depois botamos pra gravar e lançamos o álbum em 2024.
0: E qual que é a do som de vocês? Quais são as influências que vocês gostam de ouvir?
2: A banda ela é mais focada em heavy thrash, né?
0: Legal.
2: Assim, se for pegar as maiores influências, Iron Maiden, Judas Priest, Megadeth e Metallica.
0: Ótimo, ótimo. Na hora de... Vamos ouvir alguma coisa então, pra quem tá na sintonia, saber qual que é a do som de vocês?
2: Boa.
0: O que a gente ouve então?
2: Down Predator.
0: Então vamos nessa. Urdzá no Heavy Peronomucho.

0: Sepultura aí nesse selfie, tamo de volta com o Heavy Perono Multi. Pra mandar um salve pra galera que tá aqui na live, mandar um salve pra Tati Laser lá de Osasco, galera que tá na academia também treinando, ouvindo o programa aqui, ó. O Robão tá aqui na sintonia, Ricardo Finos também. Tô aqui com a banda Urdza. Mano, legal a gravação de vocês, hein? Fala um pouco aí, quem que gravou esse disco aí?
1: É... Só o Hugo daqui.
2: Da banda, só o remanescente, né? Da
0: era outra formação?
2: É, outra formação, né? E aí eram amigos de infância, meu irmão fazia parte da banda também, né? E aí, conforme a gente olhou o resultado e ficou bacana, a gente falou, cara, vamos levar pra frente. Aí você começa a profissionalizar a banda, aí começa a ficar a galera pra trás, né? E a gravação foi feita no Estúdio Fusão, né? Com o Thiago Bianchi. E a produção de voz foi feita
0: com... Thiago é monstro, né?
2: Assim, e a gente fez a produção de voz com o Leandro Cassoilo, do Viper.
0: Certo. Pô, mas aí, mais uma experiência de estúdio boa, né, cara?
2: Sim, sim. É, começar assim já dá uma experiência bacana.
0: Mas aí vocês pretendem fazer uma gravação agora com essa formação? Como é que tá?
2: É, nós estamos em processo de composição, né? Pro próximo disco, né? Então, a gente tem aí uma expectativa aí de, no primeiro semestre do ano que vem, tá fazendo esse lançamento.
0: Tá. E os shows? Eu vi que vocês tocaram com algumas bandas internacionais, aí já foi com essa formação.
2: Isso, já foi com essa formação. É...
0: Com quem que vocês tocaram? Conta aí.
2: A gente abriu pro Marco Mendonça, né? Fizemos a abertura dos shows do Saxon e da Burn Witches, do Angra também, né? É, e agora nós temos de agenda um show no dia 25/7, que vai ser no Front ali em Pinheiros.
0: Legal.
2: A gente tem uma gravação de um ao vivo desse álbum, né? Desse primeiro álbum que nós vamos fazer em setembro.
0: Onde vai ser?
2: Vai ser no Estúdio Forno.
0: Tá.
3: E tem o SBO também, né?
2: Alguns festivais que a gente participou também. A gente participou do Santa Bárbara Rock Fest ano passado,
0: legal,
2: né?
0: Legal.
2: Estamos na expectativa de sermos chamados esse ano de novo. Participamos do Cravinhos Rock Fest esse ano, né? Então a gente tá entrando nesse circuito de festivais também.
0: E como é que foi esses shows aí? Tipo, tocar com saxo? Foi legal? Rolou legal?
2: Cara, é uma experiência incrível, né? Você chega lá e aquela banda que, pô, desde criança você ouvindo, assim, você vê os caras ali e fala, cara, eu vou dividir palco com essas lendas e tal. É uma experiência muito bacana, cara. E é legal que o público comprou nosso som, curtiu.
0: Isso
2: caramba,
0: é legal pra caramba, né?
2: Foi muito legal, cara.
4: Essa foi a parte mais legal, na verdade.
2: É,
4: eu porra, tocar com o Saxon. Aí quando chegou lá, que a galera, depois do show, assim, a gente desceu pra assistir o show Saxon junto com a galera, né? No,
0: pode crer.
4: Ali embaixo, e o pessoal parabenizando, falou que gostou do som. Então isso é... tocar com o Saxon é muito foda, mas é mais foda ainda quando a galera chega e fala...
0: Dobrar
4: que
0: a parada, né?
4: Nossa, isso aí foi uma coisa assim... Eu nunca vou esquecer na minha vida esse negócio.
0: Zerou, né? Zerou duas vezes, né, mano?
4: Foi.
0: E esses kits aí que vocês trouxeram?
5: Ah, são um presente pra vocês, né?
0: Boa. Vocês têm uma parceria com a Edifier, é isso mesmo?
5: Sim, temos.
0: Boa, que legal, hein, mano?
5: Com a Edifier e com a JG Palheta.
0: Fala que eu tenho fone da Edifier há muitos anos.
5: Ah, boa.
0: Agora que eu parei de discotecar com ele, mas eu discotecava com ele até por
5: muito
0: tempo.
5: Muito bom, presente pra vocês da Edifier. Nosso também, né?
2: Tem o nosso.
5: E da JG Palhetas também, que ajuda a nós.
0: Abro ele na virada.
5: Tem umas coisas bem interessantes aí, tem camiseta, assim... Vocês vão gostar, então, que kit bem bacana.
0: Com certeza, de Fire muito boa. Vamos tocar mais uma de vocês, o que a gente toca agora?
2: Boa, agora é a Rising from the Fire.
0: Então vamos mais uma. Urdza.

0: Atos de Porão, beber até morrer. Estamos de volta com o Heavy Pernomucho aqui na 89. Tô aqui com a banda Urza. Que, mano, salve. Legal demais o mesh de vocês. Pô, esse lance da caixinha aqui, como é que vocês chegaram nessa ideia, mano?
1: Essa ideia foi que... meu irmão que teve a ideia, na hora que a gente foi criar ali, a gente falou, cara, a gente vai entregar o kit ali, né, pra galera de imprensa e tudo mais, né, vamos fazer um esquema que fique fácil de transportar, vamos fazer uma caixinha. Aí falou, meu, vamos fazer como se fosse uma caixinha de sucrilhos, né? Tem com essa palavra, tem uns easter eggs na caixinha, né? Aí no final acabou que a camiseta não cabe na caixinha, mas vai tudo ali dentro, né?
0: Pô, CD, chama adesivo. Atenção pra caramba. Que outro dia uma banda me mandou uma parada que tinha um tijolo dentro, mano. Os caras acharam que ia chamar atenção pra caramba, mas...
2: Rolou.
0: Aí conseguiu. Foi o contrário,
3: não, conseguiu, né?
0: Não, mas aí eu joguei fora, né, mano? Aí foi um marketing bem negativo. Parecia que tinha um celular. Oh, eu falei, o cara me deu um iPhone aqui, mano. Tinha um... era um tijolo dentro. Puta que pariu.
4: O nome da banda é Santa Ifigênia Dance. Vai segurando.
0: Não, mas legal o lance do mestre de vocês. E aí, quando vocês vão pro show também, leva camiseta, essas paradas, rola também?
1: É, rola também. A camiseta, a gente tem um esquema que é sob demanda, né? Então, você compra no site, em 4 dias chega, né?
0: Legal.
1: A gente dá preferência do que fazer um estoque e levar pros shows, né?
0: Isso.
1: Mas nos shows, a gente sempre joga a camiseta pra galera. A gente leva
0: existe
1: uma
0: existe ainda a caixinha do tijolo?
5: Existe.
0: Tijolo. Miserável, Lazarinho. Eu não vou nem falar o nome da banda, que não vale nem a pena. É isso que eles queriam. Não falando.
4: Quase que dá certo, hein, mano?
0: Na cabeça
4: quase.
0: Do... Quase. Mano, então vocês estão se preparando pra gravar coisa nova com essa formação, então?
1: Isso, vocês já estamos num processo de composição aí, a expectativa é no começo do ano que vem.
0: Mas aí agora no show vocês estão tocando esse material que vocês já têm.
1: Isso,
0: esse material. Esse disco.
1: Isso, o material de agora.
0: Vocês têm esse disco e tem alguns singles também, é isso?
1: Isso, a gente, desse disco a gente lançou como single a Living Fear, né, a terceira faixa, lançamos a Wrath of God, a segunda, e a Rising from the Fire, que é a sexta.
0: E o lance das artes, vocês mesmos que fazem, tem alguém que
1: isso,
0: faz com vocês?
1: Isso, fui eu que fiz a arte, né, porque tanto eu quanto o Gustavo, a gente trabalha com parte de mídia digital, assim, também, né? Então, a gente trabalhou nessa parte da
0: expressão. Vocês vimos que desenvolveram.
1: Nós vimos que fizemos.
3: O logo foi o Carlos
1: Fides. O logo a gente contratou do Carlos Fides, né? Porque aí logo já não é muito a minha praia.
0: Tá, legal. Vamos ouvir mais uma então? Vamos com a que abre o disco?
1: Isso, Orph Myself.

0: Suicero Tênis, lembrando, Toninho Falcão, vulgo Tony Hawk. Tamo de volta aqui com a banda Urza. Essa é a nossa última entrada aqui. Mano, a gente tocou a música que abre o disco, tem um clipe dessa música, certo?
1: É, essa música a gente lançou recentemente um clipe ao vivo dela, né? A gente tocando ali no Red Star, foi um show que a gente abriu o ano com ele e a gente aproveitou pra fazer ali uma gravação do show e soltamos esse ao vivo dela.
0: Mas vocês têm um outro clipe que é baseado no game, tem isso também?
1: É, a gente tem o da Dark Ritual, né, que a gente fez, que é uma pegada mais sombria e tal, que a gente fez uma casa abandonada, tem esse lance.
2: Aqui a questão do game é do Magic, que você quer dizer,
0: isso,
2: né?
0: Isso,
2: é, eu acho que é mais Ritual, a banda em si também, né?
1: É, porque assim, eu jogava Magic the Gathering competitivamente, né?
0: Legal.
1: E aí a ideia foi usar a temática de alguns cards como o nome das músicas e o tema da música. Não que a gente trouxe o universo do game, mas a gente usou a inspiração de alguns cards específicos, assim, que a gente falou, cara, a temática disso aqui dá pra fazer uma música e dá pra encaixar no conceito do álbum, né?
2: Legal. Inclusive o nome, né?
1: Inclusive o nome.
3: É, inclusive o nome da banda.
1: O nome da banda também.
0: Vem daí.
1: É, porque aí, ó, o mistério, Urza, ó, o mistério, né? É, vem dali. Quem joga sabe.
0: Legal.
3: É, legal, mas...
0: Bom, queria que vocês, mano, agradecer a presença de vocês, parabéns pelo som, que vocês falassem de novo aí dos shows e deixassem as redes sociais, pra quem quiser seguir vocês.
3: Vamos lá, a gente tem os próximos shows, então, dia 25 de julho, aqui em São Paulo, né, em Pinheiros. Nós temos também uma gravação ao vivo que nós vamos fazer. A gente vai fazer o disco novo, o disco antigo, né? O primeiro disco na íntegra.
0: Legal.
3: Porque, como eu falei, né? Eu fui o último a entrar na banda, né? Então, pô, vamos fazer. O clipe, o último, já é comigo, né? Vamos fazer o disco, então. Vamos refazer. E chamar a galera, né? Pra ir. Vai ser aonde mesmo?
4: Vai ser no Estúdio Forno.
3: Estúdio Forno. Então, chamar a galera pra ir vai ser no dia 17 de setembro, cara. É uma quinta-feira à noite.
0: Legal.
3: Então, chamar a galera pra ir, pra curtir lá com a gente, participar da gravação aí, né? Do disco ao vivo da Urza.
2: Vamos lá. Não prometemos churrasco, mas... cerveja, pelo menos, dá pra dar um jeito.
3: Cerveja, obrigado, mano. E arroba Urza, né? Seguir a gente nas redes sociais.
0: O RDZA.
2: Isso.
0: Vamos fechar com...
1: Vamos fechar com Damnation.
0: Boa. Valeu, amigos.
5: Valeu!

0: melhor banda pra fazer a ponte do metal pro hardcore melódico é o Status on Fire, porque saímos do metal e caímos aqui em Osasco no hardcore melódico do Duduzek. Sejam bem-vindos, meus amigos.
1: E aí?
0: Boa noite. Se é assim, eu posso rotular, né? Eu posso ficar à vontade aqui.
2: Fica à vontade.
0: Né? Salve, Rafael, Coxinha, Jonas Almeida, Thiago do Xará, Paulinho e Denis. É isso, tá certo a chamada?
3: É isso mesmo.
0: Veio todo mundo?
4: Todo mundo.
2: Dessa vez
0: como é bom esses vagabundos fazer música nova. Olha que legal, sai todo mundo de casa. Temos lançamento, né? Nunca é tarde, é isso
3: é
0: mesmo?
3: Tarde. Exatamente. A gente lançou a música na última terça-feira, né? Dia 2. E ontem a gente lançou o clipe, inclusive, que já está disponível também no YouTube.
0: Com produção do... Fala aí, conta aí a produção. Conta pra nós, quero saber.
3: Fala aí.
2: A produção ficou... por conta do Capilé e do Gabriel Zander.
0: Olha aí, que legal, hein?
2: A gente foi lá no Costela gravar, foi muito da hora. Que experiência...
0: os meninos bons, hein?
2: Nossa, cara, foi louco, assim, mano.
3: A gente já tinha, né, mixado e masterizado com o Zander. A primeira música, Introvisores, né, que a gente lançou.
0: Mas agora
3: em
0: 2024, fizeram o processo completo.
2: A gente fez tudo, a gente foi gravou lá, passou o dia lá, foi bem legal.
0: Puta, que da hora, hein?
3: Foram 2 dias, né?
2: Foram 2 dias, é.
0: Tipo uma masterclass ali.
2: A gente gravou 2 músicas.
0: Então vem mais coisa aí.
3: Vem mais coisa em breve.
0: Já temos um clipe também. Então vamos ouvir já, então.
2: Vamos.
3: Bora lá.
0: Vamos começar que eu tô louco pra ouvir, não ouvi ainda.
2: Demorou.
0: Quero ouvir junto com a galera que tá em casa, no carro. Muita gente voltando hoje, é véspera de feriado, né? Tá na balada, então tem uma galera ouvindo, é sempre bom.
3: Bora lá.
0: Nunca é tarde, do Zeke novo no Heavy Turno Multi.

0: Pennywise e Alien, estamos de volta com o Heavy Peronomucho. Tô aqui com a banda do Zé, que acabou de lançar um som novo. Jonas, continua sendo... vocês estão musicando os poemas do seu pai, é isso?
1: Sim, sim, ainda... A gente vai manter isso até acabar as letras dele.
0: Então, isso que eu queria saber, tem muito material ainda?
1: Tem bastante material ainda. É uma pasta, mas tinha muita letra. É que, como o passar dos anos, a gente... ele sempre reunia os amigos e compunha. Então tem muita coisa que já foi feita por vários amigos, assim. Tem banda. Toma Rock veio aqui, já, que usa as
0: letras. O Barão Vermelho de Osasco. É. Não salve pra eles, né?
1: É isso aí. Da hora. O Júlio adorou essa.
0: Ah, mas também essa referência. Dá pra vocês aproveitarem também, né?
1: Não, não tem problema. Já conversei com o Júlio e falei, mas se quiser fazer a mesma letra com outra música, não tem problema também. Mas a ideia é continuar fazendo isso até onde der.
0: Legal. E como é que foi o trampo do Gabriel ali e do Capilé também?
1: A gente chegou lá com a música pronta, né? Tá. Ele ajudou naqueles toques, né? Mais no vocal do que na parte instrumental. Na parte instrumental foi uma coisinha ali e tal. Mas é aquele lance de direcionamento de estúdio, né?
0: Então a gente chegou... Não, que o bagulho tá bem trampado, hein, mano?
1: E chegou lá já pronto. O Renan Borges, um amigo meu, sempre ajudou a gente. Então ele sempre ajudou nas composições, sempre foi em casa e ajudou. Na Retrovisores também, ele que produziu Retrovisores.
0: Certo.
1: Então, nunca é tarde. E a próxima que depois a gente... Certo. A gente vai lançar. Foi feito desse jeito.
0: Segura, a gente chegou lá
1: com o bagulho... tecnicamente pronto, assim, então foi muito tranquilo e eu fiquei surpreso como a dinâmica deles funciona.
0: Certo.
1: A gente gravou duas músicas lá e sobrou tempo.
0: Eles gravam muita banda ali, né?
1: Então,
0: deve dar um esquema de...
1: Sim, sim. Ele falou assim, tem 8 horas num dia, 8 horas no outro. No outro dia, no segundo dia, 6 horas da tarde a gente tinha acabado, tava barrendo as coisas lá.
2: A primeira banda que levou um café.
0: Um brunch completo.
1: Porque ele falou assim, mano, normalmente a gente chegou aqui com cachaça e... Não tem comida normalmente. Mano, o máximo é um café, né?
3: Chegou lá com burritos.
4: E durou... o Denis levou os burritos do Ali Cancún lá.
0: Tá certo, mano.
5: Comida pra todos os públicos,
1: O café da manhã durou 2 dias, a gente chegou reforçado. Então
4: e fez um especial ainda, que foi o vegano, né?
3: Fez pra... E aí tem até um nome agora do Gabriel Zander lá no burrito lá do Ali Cancún.
0: Mas aí 2 dias vocês gravaram duas músicas, é isso?
1: Sim.
4: Duas músicas.
0: Caramba, mano.
4: Duas músicas.
1: Então, porque a dinâmica deles é muito boa, mano. Quando um cansa, outro tá fazendo, outro tá descansando.
0: Mas vocês já tinham feito umas pré-s também, então, né?
1: A gente fez as pré-s. A gente chegou lá com a base pronta, lá com a guia, no metrônomo, já bonitinho. Então, o Denis já chegou lá e já gravou a batera.
4: Ele até comentou isso, né? Ele falou, cara, se todas as bandas viessem prontas...
0: Tem isso também, né?
1: Não, a gente chegou, a minha guitarra tava afinadinha, tudo bonitinho. Chegado do luthier, sabe? A gente foi preparado mesmo, assim. Chegou lá pra gravar mesmo.
4: O que surpreendeu bastante foi realmente a direção vocal, porque sabe aqueles toques de entonação?
0: Sim.
4: Que, cara, eu falei, muda tudo, muda. A gente teve umas partes, um trecho de uma letra que a gente mudou, que ideia da Nunca é Tarde, que fez todo sentido, mudou totalmente a frase do que a gente seguia. Então os toques do Capilé ali, na letra ali, na entonação, foi embaçado.
1: É o lance de encaixar a música melhor, assim, essa frase aqui, você corre muito, então vamos fazer ela sem esse eu, vamos direto, essas coisinhas, esses toques assim que faz diferença,
0: no final,
1: né?
0: No faz final, uma puta diferença, né? Bom, vamos ver o clássico então, Retrovisores?
1: Retrovisores.
4: Bora lá.
2: Retrovisores.

0: Não
1: Flex, estamos de volta com o Heavy Pena no Mundo. Nossa, eu vou até tocar um Corrida em Cambria, que tem um lazareto aqui que gosta.
2: Corrida é o Cambra.
1: É, exatamente, mano. Aquele cara com aqueles cabelos voaçados.
2: Maravilhoso, com a voz fininha, gostosa de ouvir.
1: Nossa, mano, aquele sufitinho no canto da boca, que dá aquele cortinho assim, ó. Não, vamos voltar pro do Zé. Tem show sábado, vamos falar desse show, vai ser legal, hein, sabadão.
2: Vai ser da hora, no Hangar 110.
1: No Hangar 110, mano, fala aí desse show. Convida o povo aí pra ir no show.
3: Vai lá, cara, coxinha. Vamos lá. Vai ser o lançamento, né, do disco novo do Additive, com o Algoritmo também. Boa. Sandro Parceiro fez o convite pra gente tocar com eles lá nesse dia. Vai ter também o The Junks, né?
2: The Junks,
1: da Bahia.
3: Cobra Caio.
2: Cobra Caio e os Vida Cobra.
3: E os Vida Cobra. E o pessoal do 13 Dog também, que teve aqui, né, recentemente.
1: Teve aqui.
3: Cara, e assim, a gente tava até comentando aqui, ó, nosso baterista, o Denis, primeira vez no Hangar e o cara já
1: Como
3: vai
1: assim,
3: tocar.
1: Como assim, mano?
3: Nunca foi no Hangar 110, cara.
4: Só ouvi falar.
2: Não, porque a gente tinha migrado de adolescência. É. Então sempre foi pro Hangar e falou, não, vamos pro Hangar. Ah, vamos. E nunca foi.
4: Eu nunca fui. Só,
1: você,
4: só
1: lugar escuta, legal, cara.
4: Só escutei.
1: Tanto pra ir quanto pra tocar. Isso é legal pra caramba.
3: É a primeira vez dele, já vai.
4: Já vai.
2: Vai tocar já.
4: Vamos aproveitar, né?
1: Vocês já sabem qual a ordem que vocês vão tocar?
2: Vai ser a terceira banda.
3: Terceira banda. A gente vai tocar umas 8h30, mais ou menos.
1: Legal pra caramba.
3: Mas assim, é o que a gente comentou.
1: O do Zeke já tocou no Hangar, não?
3: Não, o Zeke não. Eu já toquei, eu e o Jonas já tocamos.
2: A gente tinha uma banda chamada Benihana, a gente tocou lá no Esquema 110, lá em 2005.
3: Então, não lembro se foi Esquema 110, mas a gente tocou com o Chapeleta, pô, do Los Toscos.
1: Los Toscos, sim, pô.
3: A gente tocou junto com eles lá.
2: Foi no Esquema 110? Foi a primeira banda.
1: Pô, legal. Mas com o do Zeke a primeira vez.
2: Com o do
3: Zeke a primeira vez.
2: Do Zeke é de 2021, né?
3: Recente.
2: É, mais novinho.
1: Legal, então vai ser massa. Então, sabadão. Aliás, tá valendo um par de ingressos lá no meu Instagram, tá? Cola lá que o resultado sai amanhã, tá bom?
3: Boa!
1: Participa, da hora. Então, do Zeke, Junkies, Cobra Kai, uma banda. É legal que uma banda é de cada lugar, né? Porque
3: sim,
1: Cobra Kai é de Brasília, o Junkies é da Bahia, o 13 Dog é do Litoral Norte.
3: Maresias, né?
2: Maresias.
1: Isso, exatamente.
3: Da hora. E Osasco.
1: Osasco, é feita.
4: Eu achei que o 13 Dogs era de Osasco também.
3: Não, eles são Maresias.
1: Não, eles são Litoral Norte. Litoral.
4: Não, é só por causa do Dog mesmo. Daí eu falei,
1: é porque é 13, né? Todo mundo que é doido é de Osasco.
3: E Dog, né?
2: Dog, do Hot Dog de Osasco.
4: Uai! A ligação é o Dog.
1: Boa. Então, aí vocês gravaram então duas músicas. A ideia é soltar mais uma aí logo mais.
2: É, então.
1: Quando vocês pretendem soltar esse outro single aí?
2: A gente tá pensando daqui em 2 meses aí já lançar. Que nem a gente fez com essa, que é já lançar com clipe, com making off, com tudo bonitinho.
1: Estão trampando no clipe, é isso?
2: É.
3: Montando, né?
2: Então,
3: a ideia,
2: eu tô na.
3: Roteiro, storyboard.
2: Pensando no começo das produções, mas já tem ideia já. Já tá começando a andar.
1: Tá, boa. Vou tocar mais uma aqui, porque as que eu tinha de vocês já acabou. Então,
3: o Jonas não quis soltar outra, surpresa.
1: É, surpresa. Se eu ficar olhando muito, eu vou arrancar um escorpião do bolso aqui, mano. Boa.

0: Olha aí, hein? O que vocês fizeram eu fazer,
1: hein? Da hora!
2: Ela tocou corrida
1: muito bom, corrida da hora.
0: Corrida em Cambria. Estamos de volta aqui, fechando o programa com o do Zé. Amigos, obrigado pela presença.
1: Oh, né? A gente agradece, né, meu?
3: Da hora, Thiago.
0: Aguardo o próximo lançamento de vocês.
3: Em breve.
0: Em breve. E sabadão, Hangar 110. Passa aí as redes sociais pra quem quiser ver o clipe também.
3: A gente tem o nosso site, né, do zecoficial.com.br, acho que é mais fácil, que concentra tudo ali. Tem todas as redes, mas é do Zeque Oficial nas redes sociais também. Lá tem o nosso clipe já, né, em destaque. Mas no YouTube também já tem os dois, retrovisores, o Nunca é Tarde. A gente tem um making off também de como foi feito retrovisores, bem legal. A gente fez um depoimento da banda também, explicando o que é pra gente, né.
1: Foi quase gravar um documentário, bem explicando, assim, a trajetória. Contei do meu pai, contei de tudo, assim, foi bem completo, assim, o de retrovisores, o making off.
0: Nossa, é demais.
1: Então, o making off de Nunca é Tarde já vai sair semana que vem.
3: O cara já prepara tudo, já.
1: Já tá pronto. Não, já fiz até story já tá tudo.
0: Bom é trabalhar pronto. Quem conhece. Então, ó, sabadão no Hangar 110, do Zec, Additive, Junks, Cobra Caio e 13 Dog, certo?
1: É isso aí.
4: É isso aí. Valeu. Quem ficou com a gente aí. Valeu. Um abraço aí.
5: Abraço pra todo mundo aí.
0: É nóis.
1: É isso.
3: Tamo junto, brigadão.
0: Valeu, fechar com o CPM.
1: Opa!

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E Vivo Rock, uma excelente madrugada pra você ligadaço ou ligadaça aqui na 89 FM, a Rádio Rock do Brasil. Aqui quem fala é Giovana Souza e sou sua companhia hoje até as 6 da manhã, só ouvindo sonzeira de primeira nesse feriadão. E ó, quer me seguir no Instagram, já corre lá no arroba geosouza.sgeogiovana com E, Souza com S de sonzeira. E falando em sonzeira, a gente abre mais uma hora de música aqui na Rádio Rock, muitíssimo bem, com Foo Fighters, My Hero.

Esse foi o Linkin Park com Heavy is the Crown, a 89, som zeraça. Também teve Pearl Jam com Better Man. E agora a gente segue aqui a nossa playlist da madruga com Coldplay Clocks.

Esse foi o Lenny Kravitz com Again, a 89. Também teve eles. Não pode faltar, né? Titãs, Família. E a gente segue com os mestres Rolling Stones, Don't Stop, na 89.

It's Heaven Knows I'm Miserable Now aqui na Rádio Rock, sensacional. Também teve Capital Inicial com Primeiros Erros e agora a gente ouve Chad Kroeger e Joe Scott com Hero.

uma excelente madrugada pra você em sintonia aqui na 89 FM, a Rádio Rock do Brasil. Aqui quem fala é Giovana Souza e sou sua companhia aí até 6 da manhã, só ouvindo pedrada atrás de pedrada. E ó, quer me seguir no Instagram, já corre lá no @geosouza.s, é Geo Giovana com E. Souza com S, ele bem facinho. E bora seguindo aqui mais uma hora de música na 89 com Blink-182, All the Small Things.

Beatles Revolution na Rádio Rock, também teve eles, Aerosmith com Holy My Soul, os mestres das baladas, e a gente segue de Paralamas do Sucesso, Cuide Bem do Seu Amor.

Counting Crows, Accidentally in Love, trilha sonora aí de Shrek 2, quem lembra? Também teve Alanis Morissette com Ironic. E a gente segue de Yes, Owner of a Lonely Heart.

Madrugada na 89 FM, uma excelente noite pra você ligadaço ou ligadaça aqui com a gente na Rádio Rock. Aqui quem fala é Giovana Souza e eu fico hoje na tua companhia até as 6 da manhã, só ouvindo Souzeira de primeira. E ó, quer me seguir no Instagram, já corre lá no arroba geosouza.s, é Geo de Giovana com E, Souza com S de segue de música, e a gente segue aqui de Pearl Jam Black.

Esse foi o Imagine Dragons com Believer na Rádio Rock. Também teve Bon Jovi com Wanted Dead or Alive pros cowboys de plantão aí. E a gente segue de Skank, beleza pura.

Matchbox 20 DCs aqui na nossa madruga de sonzeira. Também teve eles, os mestres, né? Rolling Stones, Star Me Up, aqui na Rádio Rock. E a gente segue com outro mestre, David Bowie, Let's Dance.

Midnight Oil, Beds Are Burning na Rádio Rock. Só sonzeira, hein? Essa música é sensacional. Também teve Linkin Park com Faint. E a gente segue aqui a nossa playlist muitíssimo bem com Silverchair, Miss You Love.

E muito bom dia pra você em sintonia aqui na 89 FM, a Rádio Rock. Aqui quem fala é Giovana Souza e fico aí com você hoje até a hora do café, até as 6 da manhã, só mandando sonzeira de primeira. E ó, quer me seguir no Instagram? Já corre lá no @geosouza.s. Bora abrir mais uma hora de música aqui na Rádio Rock com Raimundos, Mulher de Fases.

James Brown, I Got You, aqui na Rádio Rock, sonzeraça. E no, também teve The Smashing Pumpkins com 1979. E a gente segue de Charlie Brown Jr., Só os Loucos Sabem, versão ao vivaço. Aumenta aí que é sonzeira.

Flash Ball The Way aqui na Rádio Rock, também rolou Kings of Leon. E lembra que você também pode ver a gente pelo site radiorock.com.br ou pelo nosso aplicativo Não Tem Desculpa. Inclusive, por lá você consegue ver os clipes dessas músicas sensacionais que a gente tá rolando por aqui. E bora seguindo de Titãs, Aluga-se!

0: infelizmente, essa foi minha última. Meu nome é Giovana Souza, eu vou ficando por aqui. Quer me seguir nas redes sociais, trocar uma ideia? Vai no @geosouza.s, é Geo de Giovana com E, Souza com S, é bem facinho, a gente troca mais ideia por lá. Te desejo uma excelente quinta-feira, um ótimo feriado. E não, sai daí que agora tem Cadu Previeiro mandando muito mais sonzeira pra você aqui na manhã, Rock and Roll da 89, tá certo? Um beijo, fui!
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estamos aqui nesse feriado, dia 4 de junho, né? Com muito frio e rock and roll, mas vamos aquecer com essa sonzeira toda. Se você tiver acordado, acordada, vai mandar sua mensagem pra cá no 989-215989. Tá indo viajar? Manda sua mensagem. Tá vindo da balada? Quem sabe? Mande sua mensagem também. 989-215989. Falando em baladas, roteiro 89 Rock Party. Aquela dica pro feriadão, né? 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A gente abre aí com o rei Elvis Presley, abrindo essa hora na Rádio Rock.

0: Franz Ferdinand com Take Me Out na 89, a Rádio Rock nessa manhã de feriado. Quer mandar seu recado? Manda logo cedo aqui no 989-215-989. Parece que tem uns crianças viajando de minibug. Vamos ouvir agora.
1: Oi, Caduzilhos, aqui é a Gabi de Belo Horizonte. Tô indo viajar de minibug e vivo rock.
0: Ah, valeu, Gabi. Boa viagem, vivo rock.

0: aí, Foo Fighters Under You, aqui no 89, a Rádio Rock, nessa manhã, rock and roll de feriadão, dia 4 de junho. Estamos aqui, se você quiser mandar sua mensagem, você manda, vai no 989-215989, participe nessa manhã, rock and roll, logo mais às 7 horas da manhã, The Journal. E tem roteiro de balada, você vai curtir muito o rock and roll, sim, em várias baladas. 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Muito rock and roll aí no Bartô com a banda BR-606. Então vai lá curtir o Bartô na rua Professor José de Azevedo, Minhoto 478 em Osasco. Então vai lá curtir rock and roll. 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Daqui a pouquinho você manda sua mensagem, eu volto com mais rock and roll e a 7 The Journal.
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Sublime, What I Got, na 89, a Rádio Rock, finalzinho aí da batera, sempre pegando a gente de surpresa, né? Mas tá aí, Sublime na Rádio Rock, 6h42, estamos aqui ao vivo, mandando muito rock and roll nesse feriadão, hein? Então você manda sua mensagem, vai lá no 989-215989, tô aguardando aí sua participação nesse feriado, manda seu recado, tá indo viajar? Manda. Tá, veio da balada e vai dormir agora? Tá na padoca tomando um café e vai dormir? Manda. Então, estamos aqui, rolando rock and roll e mandando um classicão pra você, Highway to Hell.

0: Third Eye Blind, aqui na 89 é a Rádio Rock. Você quer mandar seu recado, você manda. Participa aqui no 989-215989. Vamos ver, galera.
1: Grande Cadu, bom dia. Rodolfo Leal de Santo André, indo pro evento de carros antigos em Águas de Lindóia, aqui na Salim Faramaluca, que hoje não tá tão maluca assim. Vamos com calma, em paz. E um ótimo feriado pra todo mundo.
2: E viva o rock!
0: Valeu, viva o rock! Quem mais?
3: Fala, Cadu!
0: Beleza?
3: Bom dia aí!
0: Bom dia!
3: Vou trabalhar no meu mercado, depois vou passar na padoca, tomar um café.
0: Ah, meu!
3: E curtindo 89 aqui, Thiago de Jandira. Viva o rock!
0: Viva o rock, valeu! Dicas do roteiro 89 Rock Party, Wish You Beer. Hoje, quinta-feira, feriadão, tem Happy Hour com um Double Gin aí pra galera. A partir das 5 horas da tarde, música ao vivo aí com o E. A partir das 7 horas da noite. Então você vai curtir aí o Wish You Beer no roteiro. Olha, desculpa aí o espirrão e também Rudo Gurus na garganta, no roteiro 89 Rock Party, Rua Costa Guiar 2026. Estamos aí com frio, gripe e muito rock and roll também, tá? 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E já já o The Journal, pra gente começar bem com as notícias desse feriadão.
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2: Ah, começando o The Journal, hein, Brasil?
3: Eu ouvi, viu, Caduzilhos?
2: Ouviu o quê?
3: Você espirrando no meio aí do testemunhal do sua falada.
2: Viu, cara?
3: Espirrando, tossindo. Você sabe
2: Nossa,
3: que nessa idade espirrou.
2: Meu, espirrou já era, né, cara? Meu Deus do céu, mas não deu pra segurar no meio do texto,
3: não,
2: né?
3: Não deu, que loucura, pra segurar.
2: Não deu, Brasil.
3: Desculpe, meu amigo.
2: Não deu mesmo,
3: não
2: hein?
3: Não deu pra segurar.
2: Caramba.
3: É rinite.
2: É, tô ligado, né?
3: Você tá com rinite?
2: Tô com tudo.
3: Gente, bom dia.

0: dia pra todo... O galo está chechelento, quinta-feira, feriado, eu estou gravada. Caduzilhos, totalmente gravada hoje.
1: Você tá gravada, meu? Você tá de zoeira que você tá gravada. Não, fala a hora aí pra galera, fala a hora.
0: 7 in points. O Cadu está ficando muito pontual. Estou achando muito esquisito. 15 graus é a temperatura média neste momento aqui no centro da capital paulista. Céu encoberto, sono, olhos ramelentos. E eu duvido, Caduzilhos, eu duvido que exista algum ser humano neste momento acordado.
1: Imagina.
0: Então convido os fantasmas a participarem do The Journal.
1: Vai lá no 989-215989, participe aí logo cedo, mande seu recado, troca uma ideia aí com a gente, tá bom? Então é isso, demorou. Vamos participar, 989-215989. Certo.
0: Olha, eu não estou ao vivo no meu Instagram, porque simplesmente eu estou sem internet em casa, estou roteando a internet do celular, achei melhor não mexer. Mas você pode me adicionar, faça-me o favor, underline Góes Carol, Góes com E, você me adiciona e engaja o que eu não produzo. E você, Zílio?
1: Meu é o @CaduPreviero, vai lá seguir que daqui a pouquinho eu vou postar uma, olha meu, um negócio bem legal, cara.
0: O quê?
1: Já eu posto.
0: Nossa, Cadu. Já eu posto alguma coisa bem legal. O quê? Nada?
1: Nada. Daqui a pouquinho eu posto, nada. Certo? Então vamos para as manchetolas hoje? Vamos lá, manchetolas.
0: Vamos para os assuntos, né?
1: Vamos para os assuntos de hoje. O que, que tem aí? Vamos lá.
0: Vamos para os assuntos. 7:01, 15 graus, manchetolas, destaques, assuntos desta quintesta. Na quinta, né? 4 de junho de 2026, a gente vai falar de vôlei. A seleção brasileira venceu a Holanda, seleção feminina, na estreia da Liga das Nações, Caduzilhos.
1: Olha, rodízio de veículos suspenso hoje na capital, faixas exclusivas de ônibus também estão liberadas nesta quinta. Adoro isso aí, meu. Você entra na faixa hoje do ônibus e
0: pra
1: vai
0: que,
1: seguindo.
0: Cadu?
1: Aí você fecha os ônibus, eles ficam buzinando, é
0: mas
1: muito
0: não tem
1: louco.
0: Tá vazio?
1: Deixa.
0: Pra que você quer ficar andando na faixa de
1: ônibus? Entrar, meu, quero entrar na faixa de ônibus, é legal.
0: Nossa, que você quer ser motorista de ônibus, é isso?
1: É, também. Que mais?
0: Nossa, eu não pegaria. Estragas, maior movimento em direção ao litoral e ao interior do estado de São Paulo deve ser hoje a partir das 9 horas da manhã.
1: Cinema, hein? Hoje tem estreia do filme Mestres do Universo, onde o He-Man volta a enfrentar o esqueleto. Caramba, fizeram outro filme do He-Man, cara. Meu Deus do céu.
0: Meu, eu amo esqueleto.
1: Caramba.
0: Eu gosto do esqueleto.
1: Você gosta de esqueleto?
0: O negócio é o esqueleto.
1: E você parece o corpo. Você parece o corpo.
0: E você parece o aquático.
1: Voltamos.
0: Parece o pantro.
1: Olha,
0: o pantro é dos Thundercats.
1: Nossa, tá misturando os desenhos, hein, Brazo? Cuidado, não misture os desenhos. Daqui a pouco você tá colocando...
0: Gente, previsão do tempo.
1: Você tá confundindo fantomas com o esqueleto, hein? Cuidado, não vai confundir.
0: Ai,
1: que mais?
0: Meu Deus, confundi. Previsão do tempo. Gente, tá nublado lá fora, mas hoje o sol aparece. Continuamos com frio. Máxima de 20 graus à tarde, sem chuva. 7:03. Quer falar mais alguma coisa do He-Man?
1: Não, Brasil. Não queremos
0: temos
1: nada do He-Man.
0: De Grace.
1: Vamos de Losing My Religion, R.E.M.

0: Isso aí, a dois passos do paraíso, a galera rock and roll, curtindo aqui o Jornal 89. Estou indo pro paraíso viajar. Vamos ouvir o que tem o pessoal a dizer logo cedo aqui, hein? Vamos
1: lá. Você vai viajar?
2: Bom dia! Tem os fantasmas aqui, sim. A gente tá saindo aqui de São Paulo, indo pra Curitiba, aproveitar o feriadão.
1: Uhul!
2: E valeu aí pela notícia que as faixas de ônibus não tá dando nenhum problema hoje, tá liberado. E é isso aí, viva o rock.
0: Tá vendo? A galera gosta de andar na faixa de ônibus quando tá liberado. Tá proibido durante a semana, liberou, todo mundo quer ir lá. Aquela várzea, vamos entrar
1: gente,
0: todo mundo.
1: Gente, mas você tem que diminuir a velocidade.
0: Olha.
1: Por quê? Pra quê?
0: Pra entrar, pra ter o prazer de estar dirigindo na pista de ônibus, cara.
1: Num lugar não... que é proibido de vez em quando.
0: É, legal. Vamos lá.
1: Ah, entendi.
0: Vamos ouvir a galera.
3: Bom dia, Cadu. Bom dia, Carol. Aqui é Rogério de Itaquera.
0: Bom dia. E aí, meu?
3: 7:03 da manhã, eu tô acordado, indo trabalhar.
0: Nossa, oh, meu.
3: Aqueles carros com a escada em cima.
0: Olha lá, Brasil, tô...
3: Doido pra derrubar a internet aí de meio mundo, hein?
0: Ih, meu.
3: Tá nessa radical leste aqui, livre, livre, livre. E é isso aí, bom dia.
0: Viva o rock, malandro.
1: Bem, a minha internet não tá funcionando, quero deixar bem claro.
0: Ah,
1: aqui.
0: Ele podia parar aí pra deixar funcionando. Ou ele derrubou tua internet e vazou, né, meu? Pode ser também, Brizel.
1: Com certeza.
0: É, os com ouvintes certeza. Derrubando a internet.
4: Bom dia, Cadu. Bom dia, Carol. Aqui é a Carol dia. E o Williams, de São José dos Campos. Nesse momento, mais. Na Cabelo Branco, passando Barueri, com os nossos doguinhos Oz e Kevin, indo pro Paraná passar o feriadão. Valeu, um bom feriado e viva o rock.
0: Nossa, valeu aí. Ai, então, hein, meu?
1: Todo mundo viajando, que todo delícia, um passeando, que sonho,
0: hein, que maravilha, hein?
1: É.
0: Ah, vamos lá, né, Brasil? Vamos falar do tempo agora, como é que tá esse feriadão?
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1: Bem, aqui no centro de São Paulo, nas ruas decadentes da Santa Cecília, estamos com 15 graus. Deixa eu dar uma olhada na janela. Não tem um passarinho voando, estão todos na caminha. Pelas ruas, houve uma galera voltando do rolê, mas agora estão todos dormindo. Caduzilhos, não há registro de chuva e eu preciso que você traga um prato agradável. Eu não tô com paciência com você hoje, hein?
0: Não,
1: não me venha com miúdos.
0: Não, é, não são miúdos, viu, Brasil? Temos aqui um prato da Tchecoslováquia ou República Tcheca, que é bem legal, viu? É o Koprová. Já comeu Koprová? Koprová ou maca? É o Koprová ou maca, malandro. Isso aí é o mandruvá ou maca, malandro. É o mandruvá, que é o molho cremoso de aneto. Não sei o que é aneto, se é veneno ou se não é. Mas
1: se é aneto?
0: Meu, os caras colocaram aneto e tiraram
1: agora
0: o si.
1: Você me encanou.
0: Daí eu fiquei meio, achei meio estranho na República Tcheca os caras meterem um molho cremoso de aneto.
1: O que é?
0: Molho cremoso de cianeto.
1: Com uma erva aromática, Zílio. É uma erva aromática da mesma família da salsa, da cenoura e do coentro.
0: Ufa, não é cianeto. Que bom, hein? Então eles fazem esse creminho de aneto aí com vinagre e que mais? Eles colocam pedacinhos de bolinhas. São bolinhos de... Ih, ó, remédio aqui, hein? Bolinhos de carne.
1: Vamos
0: almôndegas, né?
1: Dois.
0: Boiando. E fica aquele creminho gostoso, creme de aneto boiando com um pouquinho de carne, ervas tchecas, e é um prato bem gostoso e apetitoso. As avós tchecas faziam isso aí, pra você tomar com café com leite.
1: As avós tchecas.
0: As grandes avós tchecas, hein? Eu acho que seria um nome de banda bem legal, avós tchecas.
1: Avó tchecas.
0: Tem velhas virgens e avós tchecas. Legal, hein, meu?
1: Claramente a gente tá com sono, né, Cadê?
0: É,
1: eles?
0: Não tem o que falar.
1: É, a gente tá meio com sono. Foi mal aí, galera.
0: Foi mal aí, galera. Desculpa aí.
1: Acabou, né,
0: Vai,
1: lindo?
0: Acabou.
1: Bem, vamos falar de informação decente, porque o Caduzilhos só fala nabo, só fala coisa que não faz sentido. Gente, sem registro de chuva, o sol aparece entre nuvens, as temperaturas hoje, quinta-feira, você que vai fazer rolê aqui em São Paulo, no Laforinha, não devem ultrapassar os 20 graus, frio, muito parecido com ontem. Teremos um Ctrl-C, Ctrl-V. Nos próximos dias, os ventos continuam soprando de sudeste, Caduzilhos.
0: Caramba.
1: E eles estão abraçados a uma massa de ar frio, que não permite que a temperatura esquente da forma como gostaríamos. Agora corre a boca miúda, que no final de semana... E a gente vai ter mínimas mais geladas, mais
0: Vixe
1: baixas.
0: Vixe Maria, cara,
1: mínimas
0: sério?
1: Mínimas próximas a 10 graus. As máximas continuam em torno dos 20 e quando o céu vai ficando aberto, né, Caduzilhos?
0: Vai.
1: E aí, qualquer coisa, a temperatura cai. Então, nas próximas madrugadas, por exemplo, na sexta-feira, a próxima madrugada, a gente vai ter mínima de 13 graus.
0: Caramba.
1: É ficar em casa mesmo.
0: É, fica curtindo.
1: É não se mexer muito.
0: Curtindo um vinho, um queijinho, Brasil. É isso que a gente vai fazer, certo?
1: Tudo pequenininho.
0: Tudo pequenininho. Então vamos lá, hein? Vamos seguindo com The Doors. Mas antes a galera, desculpa, tem galerinha e demais aqui, tá me impressionando no 989-21. Nossa, até esqueci o número da rádio, vai.
6: Bom dia, Cadu. Tá bom dia, Carol. Tô acordada aqui em feriadão. Logo cedo, indo buscar a filha que tá vindo passar o feriado aqui em São Paulo. Um beijo pra vocês, Nádia. Viva o rock!
0: Viva o rock! Que mais? Vamos lá!
7: Fala, Cadu! Fala, Carol! Aqui é o Thiago. Oi. Da Saúde aqui de São Paulo. É, tem gente acordada aqui, tá vendo? Vou viajar hoje, mas tive que acordar na madrugada pra trazer o cachorro no hotelzinho. E é isso aí.
1: Ah.
7: Bom fim de semana, bom feriado a todos e viva o rock.
0: E viva o rock, valeu. Vamos agora com The Doors. Ovinho estranho, People Are Strange.

0: Vamos ouvir essa galera rock and roll.
1: Previsão do tempo, fantasma.
0: Não tem fantasma, não.
1: Fantasma.
0: Não tem mesmo. Vamos ouvir a galera na estrada aí. Vamos ouvir todo mundo viajando.
2: Bom dia, Carol. Bom dia, Cadu.
0: E aí?
1: Bom dia.
2: É, enquanto os muitos estão aí curtindo um feriadão, saindo pra viajar, vamos nós trabalhar.
1: Nós trabalhamos.
0: Lógico.
2: Nascemos ricos, nascemos lindos, então.
0: É isso.
1: Eu nasci linda e rica.
2: Viva o rock.
0: Você tá rica de saúde, Brasil, não reclama. Quem mais? 989-215-989.
3: Bom dia, Cadu. Bom dia, Carol. Bom dia. Lázaro, caminhoneiro do Butantã.
0: E aí, meu?
3: Tá eu, a esposa, o filhão aqui no carro, esperando os amigos descer e partir o Rio de Janeiro. Vamos correr 2 km amanhã lá na Maratona Internacional do Rio, hein?
0: Opa!
3: Bora pra lá.
1: Meia maratona, hein?
3: Um abraço pra vocês aí, viva o rock.
0: Desculpa aí, os caras vão correr na maratona.
1: O Cadu vai correr até lá, né, Cadu?
0: Eu vou até o Rio correndo, malandro.
1: Com certeza.
4: Bom dia, Cadu.
1: Com certeza.
4: Bom dia, Carol.
0: E aí?
4: Que intensa maravilhosa. Se tem uma coisa que eu amo, sim, é feriados e domingos, principalmente para trabalhar.
0: Bom.
4: Zero trânsito, ai, zero donos de rua querendo ocupar duas faixas ao mesmo tempo sem dar seta.
1: Tá todo mundo descansando,
4: ótima,
1: né?
4: Quinta-feira para nós, já falar ótima sexta.
0: Mas...
4: ótimo fim de semana para nós, que literalmente começou hoje. E viva o rock!
0: Viva o rock, valeu! Vivo Vamos rock. Seguindo aqui com uma dica bem legal. Tá todo mundo viajar? É o seguinte, meu, você já deu uma olhadinha e já sabe como é que tá o seu pneu? Você faz ideia da hora de trocar esse pneu aí, se tá careca ou não? Tem muita gente que vai empurrando o carro até não dá mais. 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Crispizinho lá, tchum, deu uma derrapadinha aqui, Samoa ali, né?
1: Ah, que absurdo.
0: Opa,
1: cadê?
0: Derrapou igual o Samoa, malandro. Se o pneu tá muito gasto, sem desenho, tem aquele desenho todo, aqueles risquinhos, tá? Ou o carro já não passa aquela sensação de segurança quando você faz uma curva, é sinal de alerta, principalmente agora com feriado, férias e muita gente pegando estrada, hein? 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Voltamos já depois do Break the Law.
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0: Estamos de volta com o Jornal 89 e vamos falar de muita coisa hoje, hein, Brasil? Hoje tá bom esse
1: muita
0: jornal.
1: Muita coisa. Olha o feriado que tem de coisa pra gente falar. Tá animado, Caduzinho?
0: Eu tô animadíssimo. Vamos colocar o pessoal de Embu, em Embu Guaçu. Vamos lá.
2: Ei, fala, Cadu. Fala, Carol. Bom dia a todo mundo.
1: Bom
2: tudo
1: dia.
2: Certo. E aí, Igor de Embu Guaçu. Porque não é só vocês que estão na lida, não. Tamo indo pro trabalho também.
0: Boa.
2: Vivo Rock.
0: Vivo Rock. Que mais? Que mais? Vamos ver se a galera que tá indo viajar, passear, trabalhar, saindo do plantão. Vamos ver.
3: Bom dia, Carol. Bom dia, Cadu. Aqui é Leandro.
1: Bom dia.
3: Saindo do plantãozinho aqui do Hospital Universitário, indo pra casa. Trânsito tranquilo nesse feriadão, na melhor rádio do mundo, 89. Um abraço pra vocês. E aproveitem o dia.
0: Isso, o cara tá com sono, hein? Vai chegar e já vai capotar,
1: tá.
0: Malandro.
1: Tá total. Eu tô capotado, imagina.
0: Já
1: ele.
0: Tá capotada? É, eu já saí de casa capotado. Então vamos fazer o seguinte: fala do trânsito agora. Tem alguma coisa de trânsito pra falar? Você quer falar ou passa
1: olha,
0: batido? Cadu,
1: eles... Você que sabe, eu acho que a gente pode falar alguma coisinha assim e depois
0: vamos.
1: Você põe uma melodia musical.
0: Pô, coloca uma melodia bem rock and roll.
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1: Acorda, menina. Gente, cidade de São Paulo, tranquilex. Chuchu, beleza. 7:33. Não temos registro de lentidão aqui na capital paulista. É claro que sempre tem os xexelentos que causam accident pela cidade. Parecem um belo de um pescotapa. Gente, acidente de trânsito na Avenida Indianópolis com a Avenida República do Líbano.
0: Nossa,
1: na saúde.
0: Nossa senhora.
1: Dá pra acreditar? Dá
0: Meu
1: pra acreditar?
0: Deus.
1: Acidente
0: Meu Deus.
1: De trânsito também na rua Alvarenga, próxima estação Bumbum Tantã. Temos acidente também na Radial Peste, próximo ali ao Shopping Tatuapé, no sentido do centro. Parabéns, o engavetamento. Oh, que coisa linda. Muito bem, esses são os pontos de accident agora de manhã. Rodízio de veículos liberado hoje. Os motoristas podem circular pela faixa de ônibus. Pode fazer. Você que vai utilizar a linha 7 Rubi, os trens estão circulando hoje por via única entre as estações Piqueri e Lapa, com embarque e desembarque na mesma plataforma, por conta de obras na pista, obras no trem, tá? O resto das linhas do metrô aí estão operando normalmente. Claro, como um feriado, sem probleminhas. Deixa eu ver se tem mais alguma. Ó, hoje tem a marcha pra Jesus.
0: Ah, verdade, meu. Hoje vai ter
1: Zona
0: show
1: Norte,
0: até
1: então.
0: Não poder mais lá na Zona Norte, hein, meu?
1: É. Então você que utiliza aí a pista na Zona Norte, eles começam a circular pela cidade de São Paulo a partir das 10 horas da manhã. Então a concentração rola das 7 às 10 da manhã. Ali na Praça Heróis da FEB. E depois eles vão fazer uma caminhada até as 2 da tarde. Então o trânsito na região vai estar xexê.
0: Lento. Na Heróis da Febre. Heróis da Febre vai
1: Heróis
0: pegar
1: da
0: ali.
1: Febre,
0: vai esquentar o negócio lá hoje.
1: Então vai ter palco.
0: Tudo.
1: A galera vai fazer. Vai circular. Galera que vai pegar ali. Em frente à estação Tiradentes, o rolê, não é, Caduzilhos?
0: É, verdade.
1: Da
0: lá.
1: Linha 1 Azul. Então tem que tomar cuidado. A CET diz que vai monitorar o trânsito na região da Luz e de Santana por conta das interdições. Então, as vias como a Praça da Luz, Avenida Tiradentes, Avenida Santos Dumont, a Ponte das Bandeiras, a Praça Campo de Bagatela, a região do Campo de Marte, vai ter o quê? Bloqueio! Vai utilizar a região, fique esperto. E evita a perada. É isso, Desigues. Acho que eu falei tudo.
0: Falei e muito mais ainda, né, Brasil? Falou tudo que devia e não devia. Vamos lá, 989.
1: Enjoy the silence.
0: Fica enjoy the silence. 989-215-989. Tem crianças acordadas? Acordadas a uma hora dessa? Vamos ouvir.
5: Bom dia, Cadu e Carol. Eu sou a Juju, eu sou de Jundiaí, eu tô acordada e vivo rock.
0: Vivo, tá acordada aí, meu. E olha o pessoal
1: crianças.
0: Aqui, hein? Pessoal já solidário com o nosso trabalho aqui. Vamos
6: Bom
0: ouvir.
6: Bom dia, Cadu. Bom dia, Carol. Vai.
1: Bom
6: Todo
1: dia.
6: Mundo reclamando, tá indo trabalhar. Vocês estão aí trabalhando. Eu não sou diferente, tô indo trabalhar também. Viajar? Sem chance. Tomei uma multa do DR que suspendeu minha habilitação por 8 meses.
0: Coitado, cara.
1: Não, mas que
6: eu
1: multa
6: não acreditava
1: que você tomou?
6: Na multa até eu ver a foto. Ô, vacilo.
0: Nossa.
6: Mas é isso aí.
0: Nossa Senhora.
6: Bora trabalhar, tocar a vida. Vou trabalhar hoje, amanhã, vou trabalhar sábado também. Deus vai abençoar.
1: É isso aí, meu.
6: E viva.
1: Geração Cocum trabalhando.
0: Isso aí, viva o rock, Brasil. Esse aí é um trabalhador nato.
1: Trabalhador.
0: Vamos lá. Vamos seguindo com Temple of the Dog.

0: Isso aí, para amor de Deus, malandro. Fazendo um conversaço aí do Talking Heads, hein? Tô com o Rudogurus na garganta. E quem não está no feriado com o Rudogurus? Vamos ouvir a galera.
1: Fantasmas.
0: Fantasmas nada. Estão mais vivos do que nunca aí curtindo o Jornal 89.
2: Bom dia, Cadu. Bom dia, Carol. Aqui é o Custódio de Londrina, motorista de aplicativo. Amanhã tô chegando aí em São Paulo aí, hein? Eita, queria que desse tempo dá pra dar uma passada aí pra conhecer vocês.
0: Olha, pode passar, vou estar por aqui, a Carol não vai, né? Pra variar, então
1: eu não
0: vai...
1: sei por onde eu vou estar,
0: Você não vai conhecer a Carol, mas eu
1: estarei. É uma grande enigma onde eu estarei. É, um
0: quem
1: enigma.
0: Mais, hein? 989-2159-89.
1: Enigma.
3: Oi, Cadu, oi, Carol. Mandar um beijo pra todas as mães e pais que nem eu e o Felipe, que estamos indo de Osasco até Guarulhos pra ver o jogo do Léo Sub-9 de futsal. Em pleno feriado, Carol. E viva o rock!
0: Ah, meu, não basta ser mãe. Tem que participar, Brasil. É isso
1: Nossa,
0: aí.
1: Nossa, desculpa aí, Faustão.
0: Esse foi não basta ser mãe, tem que participar, Nossa, cara. Esse é bem geração cocum. São os comerciais da geração cocum com essas frases sensacionais, né? Esses slogans da geração cocum.
1: Ô, Desi, você precisa de mim pra alguma coisa?
0: Não, vamos fazer um pouquinho de esporte? Vamos fazer? Vamos lá.
4: Esportes.
1: Chega de falar de seleção, quanto tempo pra Copa, Caduzinho? Pra
0: abertura da Copa? Deve ter uns dias aí, uma semana, duas. Deixa pra lá.
1: Já vou abrir a conta do bar. Já. Gente, 7:46, continuamos com 15 graus no La Forinha e a seleção brasileira feminina de vôlei estreou na Liga das Nações com Vitória Suada. Conhece a banda Vitória Suada?
0: Meu, legal essa banda, hein? Ninguém suada, cara, com essa banda Vitória Suada.
1: A equipe brasileira venceu a Holanda por 3-1. O jogo foi ontem em Brasília, eu tenho certeza absoluta que o Cadu acompanhou o vôlei.
0: Pior que sim, cara, eu tava zapeando.
1: Eu também. Cadu, vôlei me dá uma ansiedade, uma angústia. Olha, não é fácil pra mim assistir vôlei, não.
0: Não dá.
1: Acho que pra ninguém.
0: Tô com 4 estentes, não dá. Mas eu. Sabe o que aconteceu? Eu tava zapeando. Eu nem tava ligado que tinha uma liga de vôlei. Aí tava zapeando, eu falei,
1: liga
0: nossa.
1: Das Nações, velho.
0: Brasil e Holanda. Eu falei, isso aí é jogo gravado. Peguei e passei pro outro canal. Achei que era gravado. É reprise.
1: Você é louco.
0: Mas era ao vivo.
1: Mas qual que é o próximo agora?
0: Ah, o próximo compromisso da seleção feminina de vôlei será quinta-feira agora. Contra a República.
1: Hoje?
0: É, hoje mesmo, às 20 horas.
1: Hoje é quinta, lindo.
0: Contra a República Dominicana.
1: Dominicana.
0: Esses caras são pedradas, essas minas são pedradas,
1: então,
0: viu?
1: Às 8 da noite, então, a seleção feminina com a República. Meu Deus.
0: É difícil, viu? O pessoal acha que é fácil República Dominicana. Não é fácil, não, viu? São boas de vôlei. Que mais?
1: Comentários pertinentes da nossa mesa quadrada. Tá certo. É só isso que eu tenho pra dizer.
0: É, só isso. E olha, o Haiti e Marrocos golearam. O pessoal tá achando que vai ser fácil pegar Haiti e Marrocos também na Copa. Se prepara, viu? Mandaram goleada.
1: Você saiu do vôlei e foi pra.
0: Na Copa? Lógico, meu. Se liga na Copa, meu. Vamos lá, 989-2159-89. Vamos ouvir o pessoal de Taguaritinga. Hoje vai ter Corpus Christi lá.
5: Bom dia, Carol. Tá, bom dia, Cadu.
1: Bom dia.
5: Robson Canhadas, aqui de Taguaritinga.
1: E aí?
5: É, agradecer a galera aí que trouxe o cafezinho da madrugada.
0: Opa!
5: Nossa turma trabalhou na igreja aqui confeccionando os tapetes aqui da procissão de Corpus Christi.
0: Que legal.
5: E às 4 da tarde a gente vai iniciar aí a procissão. Grande abraço, bom feriado a todos, viva o rock.
0: Viva o rock, quem mais tá por aqui? Vamos ouvir essa galera. Águas de Lindóia, hein, Brasil? Pessoal participando.
1: Olha que delícia.
6: Bom dia, Cadu, bom dia, Carol. Aqui
1: bom
6: é a Márcia.
1: Dia.
7: E aqui é o Carlos.
6: Do Jardim Celeste. Estamos indo com a família para Águas de Lindóia conhecer a feira de carros antigos.
0: Ah, legal.
6: Um beijo, bom trabalho e viva o rock!
0: Claro, meu,
1: engajou,
0: porque eu tinha o meu carro antigo, eu tinha o meu Cadillac, malandro. Cadillac é bem legal.
1: Eu tenho o meu carro antigo.
0: Qual que é o seu?
1: É o que eu uso mesmo hoje em dia.
0: Meu antigo, velho. Tá certo.
1: Batido.
0: Nossa senhora. Vamos seguindo com The Killers, Mr. Brightside.

0: Skank, do mesmo jeito aqui no Jornal 89. E o pessoal tá do mesmo jeito, hein? Viajando, passeando, indo trabalhar. Pessoal fora do Brasil também, vamos ouvir.
1: Bom dia, Cadu. Isso. Bom dia, Carol.
0: Serra Elétrica.
1: Estamos aqui em Lagos, Algarve, Portugal. Gostaria de mandar um abração para todos vocês.
2: Um beijo.
1: E dizer que aqui tá um sol maravilhoso. Ventoso, como sempre.
0: Tá.
1: Ventoso. Gostaria de mandar um grande abração para minha esposa, Sheila Costa. E dizer que a amo muito. Um grande abraço para vocês e para quem curte a Rádio Rock.
2: Pra quem não curte,
0: e vivo, tá, mandou um correio elegante lá de Portugal, hein? Tá certo. É que mais, hein? Crionças, acho que estão por aqui, vamos ver.
3: Fala, Cadu, fala, Carol. Beleza, aqui é o Pedro. Partiu praia hoje. Estamos indo lá pra praia pegar um solzinho de geladeira.
0: Você é malandro, hein, meu? Criança malandra. Solzinho de geladeira e vai surfar. Isso aí vai surfar,
2: malandro. Malandragem dá um tempo. Só se fufu essa criança.
0: Total. 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Voltamos já.
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0: 8:03, estamos de volta com o Jornal 89, né? Nesse feriadão.
1: É nóis.
0: Vamos ouvir a galera? 989-2159-89. Parece que teve um acidente. Vamos ouvir.
2: Bom dia, Carol. Bom dia, Cadu.
1: Bom dia.
2: Feriadão, trabalhando. Nós que somos da rádio não paramos.
1: Serviço essencial, Carol, só que não.
2: Também teve um acidente aqui no viaduto Grande São Paulo, antes das juntas provisórias. O carro virou praticamente uma bola de ferro.
1: Que horror!
2: Espero que todos tenham saído bem.
1: Do carro?
2: Fiquem com Deus, bom feriado, vivo rock.
0: Nossa, boquinha apocalíptica, hein, meu? Caramba!
1: Ele trouxe a fita e a fita assustou ele mesmo ao mesmo tempo.
0: Ele foi narrando ali, ficando assustado no meio da notícia. Que mais?
3: Bom dia, Cadu. Bom dia, Carol. Bruno de Atibaia, sentido Guarulhos.
0: E aí?
3: Fernão Dias, uma uva, porém no sentido interior, travada.
0: Nossa!
3: É isso aí, vamos que vamos, e vivo rock.
0: E vivo rock, malandro. O que temos agora pra falar, hein, Brasil? Uma notícia aqui. Vamos lá.
1: Isso,
4: notícias.
1: 8:05 nesta quinta-feira e também amanhã, sexta-feira, rodízio de veículos suspenso na cidade de São Paulo. Você tem caminhão, tem veículo fretado, Cadu é o tio da Kombi, também podem circular hoje, quinta-feira, na capital paulista. Além disso, faixas exclusivas de busão estão liberadas hoje, quinta-feira.
0: Hoje a Avenida Paulista e as vias da Liberdade serão fechadas para veículos e destinadas exclusivamente aos pedestres entre 9h e 4h. E o Minhocão funcionará como um grande parque, Brazil.
1: Você nunca veio aqui no Parque Minhocão, né?
0: Não fui ainda.
1: Nossa, bem bolado. Vou com o The Choppers.
0: Você vai
1: hoje? Vou passear no Minhocão hoje, bater uma perninha.
0: Tá certo.
1: Esse melhora a circulação. Você também deveria caminhar.
0: Vou caminhar.
1: Agências bancárias, você que quer pagar a conta na agência, quer ir pegar fila. Não abre sem atendimento ao público nessa quinta-feira. Então, boletos de cobrança, contas de consumo, água, energia, telefone, essas coisas todas, com vencimento hoje, pode ser pago amanhã. Próximo dia útil é amanhã, sexta-feira. Que mais, Desílios?
0: Acho que é isso aí, não tem mais nada pra falar, né, Brasil?
1: Deixa
0: os boletos pra lá, vamos curtir o feriado e viva o rock. Vamos ouvir a galera também, todo mundo participando, hein? 989-2159-89.
5: Fala, Cadu, fala, Carol.
0: E aí, meu?
1: Oi, bom dia. E aí, Rafa?
5: Que dia que é hoje mesmo?
0: Hoje é quinta. Quinta.
5: Eita, eu tô
1: quinta,
5: na rua,
1: Brasil.
5: E tá gostosinho demais de andar hoje. Tem base, não? Vivo Rock!
0: Vivo Rock!
1: Tem base, não?
0: Quem mais, hein? Pensando em treinar hoje? Vamos ver.
6: Bom dia, Cadu. Bom dia, Carol. Imagina, estamos na ativa. Chegando aqui no Pacaembu pra fazer um treininho. Aproveitar que hoje não estamos trabalhando.
1: Olha,
6: e aproveitar o dia.
1: Olha, Cadu.
6: Valeu, vivo rock.
0: Treinando lá no Pacaembu. O PH já tá treinando lá no Ipiranga, hein, no museu, cara. Já
1: eu tô
0: logo
1: treinando,
0: cedo.
1: Já esquentando os tamborins pra voltar pra cama já.
0: Nossa, daqui a pouquinho também às 10 eu vou. Vamos seguir de Red Hot Chili Peppers. Give it away.

0: Aí, Foo Fighters, Next Year na 89. Vamos ouvir a galerinha rock and roll mandando recado. Vamos lá.
1: Bom dia, Cadu. Bom dia, Carol. Aqui é o Tim Maia, do Lençóis Paulista.
0: Beleza.
1: Curtindo esse feriadão bonito, que sol que nasceu agora, sol bonito. No interior
2: nasceu
1: de São Paulo.
2: Aqui não
0: nasceu, não. É isso aí.
1: É. Bom dia, nação roqueira. E viva o rock.
0: E viva o rock.
2: Aqui o que nasceu foi fome e sono.
0: Nossa,
2: mas o sol
0: total,
2: mesmo,
0: viu,
2: não.
0: Cara? Eu tenho ainda ovos aqui e tem ainda uns acepipes. É, que mais?
2: Você
0: vamos
2: vai
0: ouvir?
2: Comer?
0: Bom. Cadê a galera, meu? Cadê
2: que
0: a galera?
2: É isso,
0: tá aqui, ó.
3: Bom dia, Cadu! Bom dia, Carol! Que dia maravilhoso! Aqui o Eduardo, motorista de aplicativo perdido em Mogi das Cruzes. Que frio! Mas tá um sol gostoso de geladeira. É, desde as 6 horas ouvindo o Cadu, agora desde as 7 horas ouvindo a Carol e o Cadu.
0: Isso aí.
3: É isso, galera. Ótimo dia. Viva o rock!
0: E viva o rock, Brazil! Vamos falar do que agora? Qual é o assunto do moment? Vamos lá.
2: O assunto do moment é estrada. Sim, a galera já tá se movimentando desde as 6 da manhã, indo pra algum lugar, viajando, curtindo a vida, coisa que a gente não está fazendo.
0: Então vamos colocar a vinhetinha. Estradas.
4: Estradas.
2: Bem, primeiro eu vou dar aí a atualização do trânsito neste momento para você que está utilizando as rodovias que cortam a cidade de São Paulo. Estou enrolando, claro, porque eu estou dando um belo F5 nas informações. Espera só um minuto, Cadu.
0: Vai.
2: Não me gonga. Vamos lá.
0: Vai
2: condição
0: lá.
2: De tráfego neste momento, Cabelo Branco. Sentido interior, claro, galera fugindo da cidade, congestionado do quilômetro 33 ao 36. Raposa Travada, você vai encontrar um trânsito mais tranquilo, mas a Cabelo Branco está bem chechelenta agora de manhã. Vamos, internet, ajuda a tia. Caduzilhos, vou para a notícia. Segundo a Agência de Transportes do Estado de São Paulo, a gloriosa Artesp, cerca de 20 milhões de veículos vão bater perninha aí pelas estradas paulistas entre hoje e domingo. Galera vai, galera volta. Lembrando os destaques aí, galera que desce pro litoral e também pro interior do estado. Fala aí, Desílios, eu separei umas estragas.
0: No sistema Anchieta Irritantes ou Anchitreta Irritantes, principal Sim. ligação entre a capital e o litoral sul, a previsão é de tráfego intenso na descida para as praias entre 9 horas da manhã, daqui a pouquinho, até as 3 horas da tarde. No sistema Anhanguera já era Bandeirantas, os períodos mais críticos para a saída serão entre 9 da manhã e 1 hora da tarde de hoje, tá? Já nas rodovias Ayrton Sono e Carvalho Pinto, principais acessos ao Vale do Paraíba e ao litoral norte, os horários de maior movimento devem ocorrer entre 7 horas, já começou 7 horas da manhã, até as 3 horas da tarde de hoje. Então, a galera Sim. já deve estar num trânsito aí, indo pro litoral norte.
2: É, Ayrton Sono, sentido interior, tá com lentidão a partir do quilômetro 44, excesso de veículos. A Carvalho Pinto, sentido interior, tá ruim a partir do quilômetro 75 agora, excesso de veículos. Como falei da Raposa, a Raposa tá melhorzinha, a Cabelo Branco tem essa tretinha e eu não consegui descobrir como é que tá o trânsito, tá irritantes. Caduzilhos, pede pra galera passar a fita aí como é que tá a situação neste momento nas rodovias irritantes, galera descendo. Aqui, de acordo com a Ecovias, tá tranquilo.
0: Então, passem a fita, já sabe por onde, 989-2159-89, pode participar. Vamos ouvir a galera, mandando seu recado.
5: Olá, bom dia, Cadu, Carol.
0: Bom dia.
5: Aqui é Milena, falo de Castelo Branco, Portugal.
0: Olha.
5: Oh. E não é só vocês que estão trabalhando, eu também estou aqui na luta, tá bom? E viva o rock.
0: Minha mãe nasceu em Castelo Branco, que coincidência, Brasil. Olha aí. Que
2: sua
0: legal.
2: Mãe nasceu em Portugal.
0: Minha mãe
2: em
0: portuguesa, meu. Minha mãe é portuguesa. Nasceu em Portugal, em Castelo Branco. Certo?
2: Em Castelo
0: mais?
2: Branco?
0: Isso.
2: E tu tem esta cara de bolinho do bacalhau por conta disso?
0: É lógico, malandro. Vamos
2: Ora,
0: lá.
2: Pois, tem explicado tudo agora.
6: Bom dia, Cadu. Bom dia, Carol. Lucas Bahia da Lapa.
0: E aí?
6: Hoje eu me vinguei do trânsito e todo dia eu saio mais cedo para chegar no horário.
2: Manhã,
6: o trânsito
2: né?
6: me atrasa. Hoje, já que não tem trânsito, eu já saio atrasado mesmo, para chegar atrasado também. É isso aí, galera. Bom feriado.
3: E Vivo Rock.
0: E Vivo Rock, tá certo. Voltamos já com mais uma galerinha mandando aí seu recado. 989-215-989. Agora tem o clássico. T-Rex, Get It On. Olha aí que legal, hein?

0: Tá aí, o que? Chega de estradas, malandro.
1: Nossa, vamos ouvir nada, a galera. Brasil.
0: Chega de estrada.
1: Vamos ouvir a galera.
0: É, o Zé já tá aí.
1: Eu tô ouvindo um zadinha, comissão e coçadinha. Zé, tá com soninho?
2: Sou não. Tô até com a cara amassada.
1: Melhor.
0: Então daqui a pouquinho já temos aquele bate-bola no Tour Rock Bola. Já depois o Break the Law.
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0: Isso aí, Zé Luiz, como é que você tá?
3: Como vocês estão? Vocês estão bem? Tá
4: com
3: todo mundo bem aí?
4: Com sono, com fome.
0: Sim, estamos bem, com soninho e fome, mas tomando um cafezinho que é de lei, né, digamos assim.
3: É de lei, eu também.
0: É de lei.
3: Tô com meu cafezinho na mão. É o seguinte, gente, é feriado, né? E é feriado até pra assunto. Como a gente não tem brasileirão, essas coisas... Que passa? Não tem muita notícia de futebol, mas tem assim, ó, a gente tem nesse final de semana, sábado, tem as meninas do vôlei. É verdade, as meninas do vôlei, mas como o assunto é futebol, que é com o pé, eu vou dizer pra vocês, o seguinte, nós temos os amistosos, né, antes da Copa do Mundo. Os adversários do Brasil na Copa, Marrocos, Haiti e Escócia, também estão fazendo esses amistosos, também estão passando com goleadas e tal, né? O Brasil goleou o Panamá por 6-2, todo mundo sabe. E no sábado, agora, 19h, tem transmissão por TV e tudo mais, a gente enfrenta o Egito do Mohamed Salah, o ex-jogador do Liverpool, né? Que todo mundo conhece. Então existe uma expectativa, né? O Egito é um time um pouquinho mais parecido com o Marrocos, que é a primeira seleção que a gente vai enfrentar. O Brasil está treinando, né, lá em Nova Jersey, deve vir com modificações, deve entrar o Marquinhos na zaga, quem mais? Gabriel Magalhães, o Ancelotti experimentou no treino, o Douglas Santos, o Paquetá como titular e o Igor Thiago também. Enfim, não sabemos que time que vai entrar, mas acredito eu que vai ser um amistoso um pouco mais difícil e que vai testar um pouquinho deste Brasil que vai para a Copa do Mundo, não é verdade?
0: Verdade.
3: Vamos aguardar. E eu ia até dar uma dica de série, não é uma série sensacional, mas já que o assunto é futebol, eu comecei a assistir Brasil 70, a saga do Tri.
0: Ah, eu também, Zé, eu também, viu? Né? Bem legal.
3: Tá na Netflix, é bem legal, né? Muito bem feitinha e tal, e mostra, é baseado, sabe como é que é? Baseados em fatos reais. E tudo que é baseado, às vezes, não é tão real, é meio delirante, mas enfim, é baseados em fatos reais. E tem o Bruno Mazzeo fazendo o Zagallo, o Rodrigo Santoro fazendo o Saldanha. E o Rodrigo tá impressionantemente parecido com o Saldanha, embora...
0: Viu? Né?
3: Encarnou mesmo no gestual, assim, uma coisa muito interessante. Então, olha, pode ser uma dica para esse final de semana prolongado, para quem tiver, porque são 5 episódios, é muito bem feitinha a série, me surpreendeu. Achei que seria uma porca, deve ser uma droga. Fui ver, me surpreendeu. Vale a pena,
0: vale,
3: viu?
0: Vale a pena. E o ator que faz o Pelé também muito bem, né? Muito parecido com o Pelé. Todos os jogadores ali, impressionante, né?
3: A Rafa tava assistindo, ela falou que o ator é o Lucas Agrícola, né? E o Lucas Agrícola, a Rafa disse que ele é um Lupé ou Pelum, porque ele é muito parecido com Pelé e lembra o ator que faz Lupin também.
0: Ah, também, momentos. Verdade, é verdade. É o Lupelé, tá certo.
3: Lupelé, tá? Lupelé, é isso que eu tinha pra hoje, meus amores.
0: Valeu.
3: Zé Luiz, beijo.
0: Obrigada, tchau. Valeu, Zé. Tchau.

0: Sonzeira dos Beatles, um clássico! Certo! Cala o gole, tá? Valeu! Acho que agora a gente tomou bastante café, deu uma animada, hein? 989-2159.
1: Que café que aqui em casa acabou?
0: Meu, aqui fiz um café tinta, malandro. Bem desesperado forte aqui.
1: Acabou meu café. Desesperado.
0: Daqui a pouquinho você sai e compra. Vamos ver a galera.
2: Bom dia, Cadu. Cerveja. Bom dia, Carol.
1: Oi,
2: aqui
1: bom
2: a
1: dia.
2: Débora e o Heitor de Santana de Parnaíba indo para Osasco encontrar a família para ir para o Hopi Hari.
0: Olha, Hopi Hari.
1: Ah, parquinho.
2: Da irmãzinha. Alphaville, o trânsito tá lindo. Aliás, não tem trânsito nenhum. E a Castelo, sentido capital também. Agora vamos
1: tá
2: ver
1: boinha,
2: a Bandeirantas.
1: Né?
2: Beijo e viva o rock.
0: Carol, você não vai no parquinho hoje, você vai no brechó Roupa Rara, né? Ao invés de ir no Hopi Hari. Já foi nesse brechó?
1: Você sabe dessas coisas.
0: É o brechó Roupa Rara, tô ligado que você vai lá, meu.
1: E aí você vai no Roupa Rota.
0: Nossa senhora, que mais? Você quer falar o que de trânsito?
1: Eu
0: botar uns ouvintes aí, manda.
1: Não, tô dando uma olhada aqui, a Bandeirantes tá tranquila, viu? Pode pegar que tá sucesso.
0: Então beleza, Maracanã, o pessoal tá no Maracanã agora, meu.
3: E aí, Caduron?
1: O quê?
3: Tô aqui no Rio de Janeiro.
1: Tá fazendo o que aí?
3: Deprimidaço, porque não tem nenhum jogo pra assistir aqui no estádio.
0: O que o cara tá fazendo no Maracanã agora?
1: Mas tudo por que você tá aí? Onde você tá? Embaixo da cadeira?
3: Faletel, vivo rock.
0: Eu não entendi. O cara tá dando rolê no Rio e parou no Maracanã, meu.
1: Não. Ele tá às 8 da manhã no Maracanã, sem jogo, falando baixo embaixo da cadeira.
0: Vamos lá. 989-2159-89. É zombeteiro, cara. Vamos lá.
4: Bom dia, Cadu. Bom dia, Carol. Aqui é o Fábio, motorista de APP. Desfilando pelos corredores de ônibus de São Paulo, sem medo de ser fotografado. É isso, galera. Um ótimo feriado pra todos. E claro, viva o rock!
0: Viva o rock! O cara tá se divertindo, porque hoje tá liberado essas faixas de ônibus. Eu vou me divertir logo mais quando sair daqui também. Vamos lá.
5: Bom dia, Cadu. Bom dia, Carol. Ana Cláudia de Guarulhos.
1: Bom dia. Vocês são
5: como vocês estão? Aproveitando o feriadão. Parei fazer exames médicos. Quando a gente tem 5.4, a gente aproveita o feriado pra isso, né?
1: Fazer o
5: e vamos que vamos. Viva o rock, beijos.
0: Olha, a melhor coisa, meu, fazer exame no feriado, Brasil. Tá sossegado aí os laboratórios.
1: Já fila uma boia no laboratório.
0: Também.
1: Daqui a pouco minhas receitas vão tudo vencer que eu não marquei meus exames. Doutora então, Bianca vai me matar.
0: Nossa, cuidado, hein? Vamos falar agora do quê? De cineminha? Pega a pipoquinha, você é a Maria Pipoqueira, malandro. Vamos lá, cinema.
6: Cinema. Action.
1: Nesta quinta-feira, dia 4, tem estreia. Sim, dia 4 tem estreia. E aí o Caduzilhos, que é a cara do He-Man, vai falar do Mestres do Universo.
0: Nossa senhora, de novo esses He-Man, cara. Entre os destaques está Mestres do Universo, novo live action inspirado na icônica série dos anos 80, dirigido por Travis Knight. O longa acompanha o retorno do He-Man à Eternia para enfrentar o temido esqueleto, cara. Não. Nossa, mudou muito o roteiro. Dessa vez ele vai enfrentar quem? O esqueleto, né?
1: Ah, o esqueleto, meu.
0: Tá certo. Outro lançamento que chama a atenção é Todo Mundo em Pânico. Esse também, hein, meu? Não tem meu, mais, o pessoal não tem mais o que criar, né, cara? Porra, Todo Mundo em Pânico de novo, meu.
1: Dá
0: pânico só
1: de
0: ver que vai ter o Todo Mundo em Pânico. Já dá pânico de ver esses trailers, cara. O novo capítulo da franquia que se tornou referência na paródia de grandes sucessos do cinema. Pô, meu, duas estreias sensacionais, hein, que você mandou pra gente, hein, Brasil? Que estreias, hein?
1: Mas tudo isso pra dizer que hoje... estreia nos cinemas a animação Cordélicos, a origem do Cabra da Peste.
0: E você é uma das personagens.
1: Eu faço a voz original da Rimbe, uma das personagens.
0: A Rimbe é a véia cangaceira.
1: Eu convido todo mundo pra assistir.
0: Você faz a véia cangaceira. Tá certo.
1: Sou eu, né, Brasil?
0: É lógico,
1: Brasil.
0: É isso.
1: E Cordélicos estreia hoje nos cinemas, eu faço parte, tô convidando todo mundo pra assistir. E o Caduzilhos larga a mão.
0: Larga a mão. Olha, foi fácil fazer essa dublagem, hein, Brasil? Véia cangaceira, foi fácil, hein? Cai entre nós. 989-2159-89. Crionças participando aqui, vamos ver.
7: Bom dia, Cadu. Bom dia, Carol. Tudo bem com vocês?
1: Bom dia.
7: Aqui é o João, de São Paulo. Tenho 11 anos. Vou curtir esse feriadão friozinho lá no Pula Pula, trocando figurinha no parque da cidade e bateu uma gripe, né? Então, viva o
0: Rock! Nossa, as crianças estão malandras, né? Bateu uma gripe, vou lá no pula-pula. Tô aproveitando o feriado. Vou dar uma derrapada com o minibug. Isso aí, que mais, hein?
1: Vou sair por aí muito louco.
0: Olha, tem gente indo viajar e tem gente indo comprar ração de cachorro. Faltou a ração do cachorro, Carol.
8: Bom dia, Cadu. Bom dia, Carol. Feriador. E a ração do cachorro acabou. Estou indo buscar.
1: Acabou.
8: Meu nome é Regiane, São Bernardo do Campo. Vivo Rock.
0: Vai lá. Tua ração acabou aí? Tô vendo que você tá com o chope no colo.
1: O Cadu só come menu. O Cadu. Cadu também. Mas o Chopp come menu das estações. Papamole.
0: Que chique.

0: Isso aí, pra quem tem fé, o feriado nunca tem fim, malandro. É, vamos
1: pois
0: ouvir
1: ainda
0: a galera.
1: Bem que amanhã eu não tenho jornal.
0: Ah, 989-2159-89. As famílias viajando e passeando, hein? Vamos ouvir.
2: Bom dia, Cadu. Bom dia, Carol. Aqui é o Valdir do Belenzinho.
0: Bom, tudo bom?
3: Aqui é a Juliana. A gente tá aqui com a Bia e com o Léo.
4: Indo pra São Tomé das Letras de minibus.
0: Nossa,
1: ai, a criança.
3: É a alienígena.
1: Viva
3: o vó.
0: Vamos lá ver os ETs lá, meu. Aquela cidade é muito louca, hein? Que mais? 989-21...
1: Não, tá tudo.
0: Olha, falando alienígena.
1: E nave pra todo lado.
0: Nossa, sua voz ficou de alienígenas. Foi só falar nisso, Brasil. Que mais?
5: Bom dia, Cadu. Bom dia, Carol. Aqui é o Ricardo de aplicativo. É... Ontem eu estava no Salesiano. Ah, encontrei Salesiano. O Angelão. Graças
0: olha,
5: a Deus,
0: grande
5: ele
0: Angelão.
5: Tá se recuperando. E Cadu, sim, te espero lá na festa junina do Salesiano.
0: Irei,
5: hein?
0: Irei.
5: Vê se vai esse ano.
0: Vou.
5: Um beijão para todos e viva o rock!
0: E viva o rock! Quem mais? Últimas mensagens!
6: Bom dia, Cadu! Bom dia, Carol! Vocês são essenciais, sim, pô! São essenciais para o nosso bem-estar durante o dia todo! Ótimo feriado para vocês! Aqui é o André de Santo André!
1: Com certeza!
6: Cidade da Fantasma! Não tem ninguém, Rodrigo! Tá maravilhoso!
0: É City Ghost, Ghost City. Que mais? É, olha, uma pra encerrar, uma mensagem positiva dos nossos ouvintes.
7: Bom dia, Cadu. Bom dia, Carol. Aqui é o Leandro Pantojo, motorista de aplicativo. Trabalhando todos os dias nesse feriado. E eu espero que quem vai viajar pegue 5 horas de trânsito em cada estrada que passar. Abraço e vivo.
0: Meu Deus, o cara meteu o Dr. Gore no final, cara. Que louco, velho.
1: É isso mesmo, é isso aí.
0: Meu, é isso. Então voltamos.
1: Cadu, já posso?
0: Pode ir embora, Brasil. Voltamos amanhã a partir das 7 horas da manhã ao vivo, por incrível que pareça, no Mereço Feriadão. Certo? Então valeu, Brazil. Até amanhã. Eu fico...
1: Beijo.
0: Tem mais uma horinha extra pra bater cartão aqui. Bom feriado. Você tá meio alienígena.
1: Tá certo. Eu vou lavar roupa, tchau.
0: Vai lá.
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bom dia do Cadu pra você que sintoniza aqui a 89, a Rádio Rock, começando agora uma hora direto, sem intervalos, é uma sonzeira atrás da outra, certo? Você quer mandar seu recado, você manda, vai no 989-2159-89, tem um recado porque é feriadão, vai ter balada rock and roll, amanhã no Boteco da Praça, tem One Metallica Cover, cover do Metallica às 21h, que mais, hein? 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

som dos Paralamas, onde quer que eu vá, e Paralamas vai estar no nosso navio, 89 Rock Boat, 26 de novembro em alto mar, hein? 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Rolando uma hora direto sem intervalos aqui no 89, agora 9:14, tem Soundgarden, Black Hole Sun.

Smiths com Hall. All Sons Now aqui na 89. Smiths nessa hora direto sem intervalos aqui na 89, a Rádio Rock nesse feriadão, dia 4 de junho. Você curtindo muito rock and roll e a gente não para, né? Uma hora direto tem Strokes agora.

Só isso, do Queen, classicão, We Are The Champions, aqui no 89, você curtindo Bora Direto sem intervalos, é só o sonzeiro atrás da outra, uma atrás da outra, pra você curtir aqui e mandar sempre seu recado. Quer mandar? Vai no 989-215-989 e agora tem uma baladaça, Faith No More, Easy.

Racer com Time Bomb fazendo a minha saideira de hoje. Feriadão, dia 4 de junho. Todo mundo curtindo 89, a Rádio Rock. 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Hoje, quinta-feira, banda Rise and Power mandando em CDC, amanhã, sexta, Grungeria e Suck My Magic, fazendo um coverzaço aí do Red Hot Chili Peppers.

0: 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Então hoje quintou, vai pro Morrison, amanhã sexta-feira Alice in Chains Brasil, Lost Dogs e também Nirvana Cover Brasil, vai ser bem legal, Pearl Jam, Alice in Chains e Nirvana aí no Morrison, e sabadão Rock Collection, Rua Fidalga 531, Vila Madalena. Tô indo nessa, volto amanhã, sexta-feira a partir das 7 horas da manhã. A seguir tem do Balacobaco. Valeu, um tchau, Ducadu.
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0: gente. Então, hoje é quinta-feira, feriado, dia 4 de junho de 2026. Vocês estão bem?
1: Tamo!
0: Ótimo! Então tá, Zé Luiz Les diz: bom dia!

0: Então, gente, hoje é quinta-feira, feriado, dia 4, né? Estamos aqui, mentira, estamos gravados, mas estamos aqui.
1: Estamos
0: aqui com vocês, né? Vamos fazer os dias de hoje?
1: Vamos.
0: Depois a gente conversa em mais detalhes, tá? Dias de hoje,
2: hoje.
0: Como eu falei, é quinta, 4 de junho de 2026. Rafa, fala do 4 de junho.
3: Dia do engenheiro agrimensor.
0: Ah. Aquele que mede com as reguinhas.
3: Não é,
0: segura,
3: gente,
0: ali, não é?
3: Agrimensor.
1: Segura onde?
0: Segura ali.
1: Ah, tá.
0: Continua. Ah.
3: Dia Mundial da Corrida.
0: Olha aí, PH.
1: Dia Mundial da Corrida? É esse tipo de corrida, será?
0: Ricardinho.
1: Ou qualquer corrida, tipo Fórmula 1 também vale?
3: Corrida.
0: Pode ser corrida de kart, carrinho de rolimã.
3: Corrida
0: pessoal. Pessoa que
1: Se
0: corre.
1: Se tiver um Hot Wilson,
0: não.
1: Também vale a corrida?
0: Aliás, a Rafa corria.
3: Gente.
0: Corria, vai.
3: Aí, né, com a idade, já viu.
0: Vai.
3: Eu amo, eu tenho que falar esse dia sempre.
0: Fala.
3: Porque eu sempre lembro dele. Dia Nacional de Tonga.
1: Ah, Tonga da Mitonga do Cabulete.
0: Tonga da Milonga do Cabulete. Besuntado de Tonga.
1: Tudo brilhante, olha que delícia.
0: Lembra do besuntado?
3: Imagina.
0: Né? Vai.
3: No Brasil, aniversário do município de Cabaceiras.
0: Cabaceiras é Bahia?
1: Não, é Minas.
0: É Minas?
3: É Paraíba.
1: Nossa.
3: Mas agora, em compensação, governador Valadares.
0: Ah, Minas Gerais.
1: Isso é
0: fácil.
1: É.
0: Minas.
1: Não vale isso.
0: Tá.
3: Vale isso. Aniversariantes.
2: Famosos. Celebridades.
3: Fernanda Paes Leme. A vez. Ângelo Antônio também.
0: A Fernanda foi mãe recente. Eu tô louco.
3: Recente faz tempo.
0: Recente faz tempo. É isso que eu quis
3: tipo,
0: dizer.
3: Sei lá.
1: Uns 25 anos.
3: É. Não, tipo, recente deve estar. Tá... um ano e meio, dois anos?
0: Nossa, então não é tão recente.
1: Ou,
0: esquece.
1: O filho dela tá quase se aposentando.
0: É, tipo, servindo o exército.
3: Recente mais ou menos.
0: É.
3: Foi antes de Manuela.
0: Ah, entendi.
3: É,
0: tá.
3: Então faz um tempinho já. Ângelo Antônio, Angelina Jolie.
0: Boa.
3: Ó, cinquentou Angelina Jolie.
0: Cinquentou Jolie.
3: É. Exatamente. E o queridinho hoje de Hollywood, Noah Wyle. Quem é?
0: É um médico.
3: É um médico... caramba, como
0: de,
3: é que chama?
0: The Pete. É interessante o Noah, porque o Noah é queridinho de Hollywood Numas, né? Porque ele precisa voltar a ser queridinho. Ele fez o plantão lá, o primeiro, o ER, lembra?
1: Yeah.
0: E aí ficou muito marcado, tentou fazer... Agora ele volta... tá estelar na parte de séries, precisa ver se isso vai enganchar pra fazer uns longa, brabo aí
1: é,
0: o
1: porque
0: Noah.
1: Ele deu uma desaparecida depois
0: então,
1: daquela primeira fase ali,
0: do ER, quem surgiu e arregaçou é o George Clooney, lembra?
1: O Arels
0: fazia com ele e tal, e era o médico, aí o George Clooney.
1: Mas foi o primeiro George Clooney, não foi?
3: Acho que foi. Mas em compensação...
0: Foi o primeiro trabalho relevante dele, eu não sei se ele tinha...
3: Mas o Noah agora ganhou até a estrela no Hollywood.
0: Ele ganhou? Na calçada?
3: É? Amor, você não tá entendendo,
0: disso,
3: foi o queridinho.
0: Fake news é verdade,
3: é verdadeíssimo.
0: Porque tem muito IA hoje, hein? Tem muito IA.
3: Não, meu bem.
1: Até eu tenho essa estrela lá.
3: Fotos, vídeos, ele e a esposa, porque ele carrega ela pra tudo quanto é lugar, pra cima e pra baixo, acho fofo isso.
0: Então ele foi carregando a esposa e ao mesmo tempo pôs a mão.
3: Pegou ela no colo.
0: Pegou ela no colo, jogou na cacunda.
3: Saiu voando.
0: Rafa, acho que é IA, velho.
3: Será?
0: Não sei.
3: Vai, continuando. Hoje faz 20 anos da morte do Rodrigo Neto, do Detonautas.
0: Tá.
3: E Zachary Farrell, do baterista do Paramore.
0: Olha aí, tá?
3: Enfim.
0: É isso, gente. Mas falamos muita coisa, não dissemos nada. Vamos de música?
1: Vamos!
0: Vamos, então.

0: Bem que eu pedi uma pastilha. Já estão encomendados.
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0: Então, gente, tá no ar o É da Sua Conta, nossa parceria diária com o Banco PicPay. O Ale Lupe, ele já tá aqui para trazer algumas dicas de como, ó, atenção, hein, donos de bares e restaurantes, como donos de bares e restaurantes podem se organizar pro Mundial de Futebol que começa semana que vem. Bom dia, Ale!
1: Olá, tudo bom aí? Pois é, né? Uma pesquisa da SPM mostrou que cerca de 21% dos brasileiros pretendem assistir aos jogos do Mundial de Futebol fora de casa. Essa é uma ótima oportunidade para você que tem um bar ou restaurante, por exemplo, faturar um extra nesse mês de junho, né? Então, bora se organizar? Primeira dica: que tal investir na experiência que seus clientes vão ter assistindo aos jogos no seu estabelecimento? Uma decoração temática com bandeirinhas e cartazes ajuda a chamar a atenção de quem passa na frente do seu espaço e acaba criando aquele clima mais festivo, né? E se você puder usar parte dessa decoração para divulgar promoções especiais durante o campeonato, melhor ainda. Além disso, não esquece de conferir se as TVs, telões e sistema de som do seu estabelecimento estão funcionando, porque ninguém merece perder um gol decisivo, é ou não é? Mais uma dica: verifique se há necessidade de contratar funcionários temporários para esse mês de maior movimento. E, por fim, confira se seu estoque será suficiente para a demanda de clientes que você espera receber. São muitas coisas para se fazer, pensar, né? 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Essa foi minha dica de hoje, mas amanhã tem mais aqui no É da Sua Conta. Até lá!
0: Tá legal, gente. Essa quinta-feira tá ótima. Feriado pra quem tá feriando, não é feriado pra quem não tá feriando. A gente vai pra um break rapidinho. Café pra todo mundo?
2: Delícia!
0: Eba! Voltamos já.
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1: Ah, 30 16 00 89 é o telefone mais famoso do Brasil. Por quê? Porque o nosso telefone. Por quê?
2: Ele que já é quase um ator principal nesse programa.
1: Sim, porque os ouvintes falam cada coisa. Quer ver? Olha onde é o ouvinte aí, ó, vai. Alô, bom dia. Ah,
3: como vai você?
1: Quem tá aí com a gente?
4: Bom dia, Zé, bom dia, Rafa, bom dia, Yuri.
1: Bom dia. Quem é você? Você.
4: É o Ricardo do Bandejão do Pão de Queijo.
1: Olha, Ricardo do Bandejão do Pão de Queijo. O apelido do Ricardo é Rick, né? Deve ser o Ricardo.
4: Já foi Rick.
1: Né? Ô, Ricardo, você tá bem, meu velho?
4: Tô bem, graças a Deus, Zé. E vocês, tudo bem por aí?
3: Tudo ótimo. Ô, Rick, você já trouxe pão de queijo pra gente?
4: Eu levei uma vez o bandejão, que vocês até falaram que eu até mandei muito bem, porque tinha normal, tinha recheado.
1: Olha aí.
4: Aí depois a Rafa até falou, eu prefiro só puro. Sim. Aí o Zé falou, tanto faz, pode trazer pão de queijo, seja ele qual for.
3: Ô, Rick, nossa, vamos fazer um agreement.
1: Traduzindo, vamos fazer um agrimensor.
3: É isso. Obrigado, Zé. Obrigado pela precisão.
5: Ai, Jesus.
3: Ô, Rick, se você ganhar esse prêmio agora. Você vai voltar a trazer esse bandejão pra gente. Combinado? Vai.
1: Combinado.
4: Mas isso é óbvio.
1: É óbvio.
3: Ah, pô, Rick. Aí, mano.
1: Tá falando
3: Rick,
4: assim? Não, isso é óbvio. É o mínimo.
5: Gosta sim.
3: Agora só ganha.
1: O Rick, eu ia fazer até uma coisa difícil, né? 38 perguntas, tal. Não vai ser.
4: Não.
1: Vai ser o quê, ó? Ele vai falar com Azevedo.
4: Não. Faz tempo que eu não falo com Azevedo.
1: Cadê?
3: Pode entrar.
1: Entra, Zé. Dá licença. Tô entrando. Oi, tudo bem, Zezé? Rafaela?
5: Nossa, que cheiroso.
1: Selva de alfazema.
3: Nossa, esse é conhecido como naftalina. Tá que
5: cheiro. Ah, cala a boca,
1: Yuri. Cheira aqui, ó, nesse outro aqui, ó.
5: Não,
1: tô mostrando pra ele que ali...
5: Pelo amor de
1: Deus. Não, ali eu passei cachemire e buquete.
3: O que você passou?
1: Cachemire e buquete.
3: Meu Deus.
1: É o meu talquinho.
3: Eu peço perdão ao nosso público.
1: Não, passei bem aqui, ó, Yuri. Você tá perto.
3: Para de fazer o gesto feio.
1: Desculpa. Nossa, que agressividade.
5: Vou até passar
1: querido
5: um
1: Ricardo Rick do Pão de Queijo, você tá bem, meu velho?
4: Tudo bem, Azevedo. Faz tempo que eu não falo contigo, hein?
1: É verdade, faz tempo. Tá tanto tempo que eu nem me lembro. Deixa eu te perguntar uma coisa, Rick. Você está muito longe da rádio?
4: Olha, da rádio eu tô um pouquinho. Eu tô perto da casa do Zé, eu acho. Eu tô perto da Vila Madalena, eu acho que eu tô perto da casa do Zé.
5: Ah, tá mesmo.
1: Não adianta passar aí pra pedir coisa que ele não tá, ele tá aqui.
3: Você sabe por quê?
4: Ah, então tá bom.
3: Você sabe por que o Azevedo não vai na casa do Zé, não?
5: Olha lá vem a grosseria.
3: Não, é porque é muita subida, a Kombi tá com a embreagem meio frouxa, não sobe.
1: Foi na revisão.
3: Ah, é?
1: Foi na revisão.
5: Ah, tá brilhando.
1: Foi na revisão, porque eu vou levar os argentinos no salão do automóvel.
3: Ah, que legal.
1: Então eu tô fazendo o carreto.
5: Daqui muito o quê? Na semana que vem.
4: Ô, Azevedo.
1: Ô, o que foi, Ricardo?
4: Você vai expor sua Kombi no salão do automóvel esse ano, Azevedo?
1: Eu tô pretendendo.
4: Pô, então eu quero ganhar esse ingresso pra ver sua Kombi lá, meu.
1: Então, presta muita
3: cara,
1: atenção.
3: Cara, vai precisar dar uma reforma pra expor sua Kombi lá, hein?
1: Não, ela tá reformada, Yuri.
3: Ah, é?
1: Nossa, te falei tanto.
3: E aquela fumaceira, é máquina de fumaça.
5: Nossa,
3: mesmo,
5: Yuri, só... para de ficar pegando no pé dele.
1: Não, que fumaça, não tem fumaça. Aquilo, você não sabe, aquilo quando eu quero ser despistar pessoas.
3: Ah, 007.
1: Eu ligo a cortina de fumaça. Entendeu?
3: Entendi.
1: E aí, querido Rick, eu vou fazer o seguinte, vou pegar um livro aqui, peraí. Pronto, tá aqui, ó. Esses carros maravilhosos e seus motoristas escrotínios. E eu vou escolher um carro.
4: Olha,
1: isso aqui é interessante, porque ele voltou a existir, mas ele também já existiu.
5: Tá.
1: Entendeu? É um carro tradicional.
3: Tradicional.
1: O filho da Rafa às vezes dirige um desses.
5: Tá aqui.
1: Ó, tô mostrando. E eu quero que você me diga, Rick, que carro é esse?
4: Azevedo, é o seguinte, eu tô, como eu disse, tô na Vila Madalena, tem muita árvore aqui. Tá complicando, não tô conseguindo enxergar nada. Você pode me dar uma ajuda, por favor?
1: Você sabe, Rick, tá na Vila Madalena?
4: Tô na Vila Madalena.
1: Ah, mas vê, Rick, a Vila Madalena. Ma vê, Rick, direitinho, que você encontra o Beco do Batman. Ricardo, Rick, eu quero que você me diga que carro que eu estou apontando aqui, ó.
4: Peraí, deixa eu parar de rir, que foi sensacional.
1: Vale.
4: Maverick.
1: Ganhamos um pão de queijo! Impressionante a conexão do Rick com o Maverick do Azevedo. Meninas cantando pro Ricardo.
6: Ricardo ganhou, ganhou, ganhou. Oh, Ricardo ganhou, ganhou, ganhou. Ricardo ganhou, ganhou, ganhou.
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0: Música grandiosa, porque nós, depois do break, o que nós vamos mostrar pra você? Barão Vermelho.
1: Barão.
0: Ah, sim.
1: Meu querido Barão Vermelho.
0: Meu querido Barão Vermelho, a gente captou imagens do Barão. O Barão tem turnê, né? Turnê Encontro, passou por São Paulo, passou
1: foi
0: pelo Rio.
1: Foi muito legal, viu, Zé?
0: Muito legal.
1: Foi memorável.
0: Memorável. Cheião, um monte de gente lá, todo mundo foi. E o que que nós vamos fazer? Nós gravamos um ensaio do Barão, a gente já...
1: Uma parte desse
0: ensaio, que foi lá no Rio de Janeiro, e nós vamos reprisar pra você esse... parte desse programa do Balaco que a gente mostrou esse, presta atenção na qualidade de som e imagem. A gente não é fraco.
1: Absurdo, Zé. Absurdo.
0: A gente não é fraco, não. Vem depois dos comerciais. Aguenta aí, ok?
2: Ok.
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1: Tá bom, então, conforme prometido, nós vamos mostrar pra vocês agora o que rolou lá no Rio de Janeiro. Nós gravamos um ensaio do Barão Vermelho, parte do ensaio, várias músicas que eles estão rodando o Brasil com a turnê Encontro, Frejá tá de volta ao Barão, quem mais tá de volta? O Deta de volta ao Barão. A gente conversou com eles, né, Yuri Rafa?
2: É isso aí.
1: E a gente mostrou o som, vai ser a partir de agora, ok?
2: Bora ouvir.
1: Vai.
2: Tá bom.
1: Vamos lá, então. Ah, bora. Tem entrevistas no meio, a gente volta já já. Barão Vermelho, exclusivo, vai.

0: Então, gente, é isso aí. A gente tá fazendo esse especial do Barão Vermelho, mostrando com som e imagem o ensaio deles. Foi lá no Rio de Janeiro. Aliás, você conversou com o Dé, né?
1: Conversei com o Dé. Ele vai explicar um pouquinho na entrevista, mas ele tava uma criança, Zé.
0: Divertido.
1: Ele tava uma criança.
0: Feliz.
1: Ele tava, pra galera que tá vendo em vídeo, vai ver. Ele tá sentado, perninha de índio, assim, gente. Sentadinho no chão. Arrumando os pedais ali, todo entretido, ele tava curtindo o momento.
0: Vamos ver e ouvir, lá vai o Dé.
2: Dé, você ficou muito tempo fora da banda e agora chamaram aí pra voltar. Como foi isso? Foi inesperado? Você já esperava por isso? E como tá sendo?
3: Não, não esperava por isso de jeito nenhum. Eu gravei com o Barão de 81 até 90, quando eu saio da banda, 1990. Olha só, já faz 36 anos. E aí agora, logo depois que teve a turnê do Titãs, do encontro de Titãs, com aquela formação enorme toda, assim, começaram a chover muitas perguntas. Se o Barão voltasse, você estaria junto? E eu achei aquilo impossível. Juro por Deus que achei que seria impossível juntar a formação original do Barão Vermelho. Mas até que um belo dia chega um e-mail para mim, da produtora 30E. Olha, estamos pensando aqui em fazer um negócio e tal. Aí eu ligo pro Frejá. Falo, pô, Frejá, me mandaram esse e-mail aqui, isso é verdade? Ele falou, olha, tá rolando esse negócio, você topa? Eu falei, mas é claro que eu topo, como assim? E já fazia um tempão que eu não tocava ao vivo, e eu tô assim, amarradaço de tocar ao vivo de novo. Pra mim, assim, um sonho sendo realizado, um presente da vida, Yuri.
2: A gente tava aqui do lado observando ele, ele sentou aqui nessa posição que ele tá e começou a testar todos os pedais. Então, assim, dá pra ver que você tá com vontade mesmo. E você já tocou com vários artistas nesse período também, né?
3: Sim. Eu saí do Barão em 1990 e passei a acompanhar artistas. Toquei com Kid Abelha, toquei com Lobão, fiz alguns shows com Gilberto Gil, que pode contar pro meu currículo. E acompanhei durante muito tempo a Adriana Calcanhoto, enfim. E agora, recentemente, eu tô fazendo mais trilha sonora pra televisão. Trabalho na TV Globo, fazendo direção, produção musical lá. E faço o programa do Bial, do Pedro Bial, conversa com o Bial. Mas eu tava aqui realmente testando meus pedazinhos, que eu morro de saudade deles.
2: Bom, no Barão Encontro, qual a sua música favorita de tocar?
3: Cara, é uma música que eu nunca tinha gravado, que chama Meus Bons Amigos. É um puta riff de guitarra que é muito bom de tocar. E eu fico no show esperando essa hora aqui, porque cara, riff de guitarra é a coisa que eu mais gosto na minha vida. Então, esse riff é o riff do Fernandão, eu acho. E aí eu fico esperando essa hora, assim, só pra mandar sentar o dedo mesmo.
2: É isso aí, muito obrigado, viu, Dé?
3: Pô, obrigado, Yuri. Obrigado, pessoal da 89, cara. Tamo aí, sábado, dia 23, Allianz Parque, vamos nessa.
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2: Oi, Maurício, tudo bem? Bem, tamo tudo junto. Certo. Maurício, como tá indo os preparativos aí pra esse show, esse grande ensaio aqui que a gente tá rolando?
6: Na verdade a gente tá só dando um refresco assim, porque a gente já preparou o show, já estreamos no Rio, né? Há duas semanas atrás. E agora vamos seguir a turnê, agora chegando a São Paulo, vai ser maravilhoso tocar no Allianz, e com o Ney Matogrosso também, né, além da formação original do Barão, e a gente hoje vai dar só aquele, pra ficar todo mundo afiadinho pro show de sábado.
2: E como é encontrar os amigos das antigas, galera que não toca faz tempo, só que em vez de encontrar no bar, agora encontrando em cima do palco?
6: É sempre divertido, é sempre tocar as músicas de novo com o Dé, que a gente não tocava há anos, com o Frejá mesmo, que a gente já não tocava há alguns anos, enfim, tudo isso e pra eles também. Quer dizer, nós quatro juntos, a gente não tocava junto, acho que desde os anos, final dos anos 80, os quatro. A gente tinha feito coisas esporádicas, então, quer dizer, vai tocar um show inteiro mesmo. Então, quer dizer, tá sendo bacana, divertido, interessante. Ter o Dé tocando músicas que ele não gravou. Enfim, tá sendo uma experiência bem legal.
2: Agora, a gente indo para outro rolê totalmente diferente. 89 Rock Boat, que é o navio do 89. Vocês tocaram, e assim, quem estava lá naquele lugar ficou emocionado. Quando a gente fez uma pesquisa depois, foi o show favorito da galera. E o 89 Rock Boat é um festival, tem várias bandas tocando.
6: Tinha um time de primeira lá naquele dia, tava só a galera da pesada.
2: O que você se lembra daquele dia? Eles estavam na primeira edição do 89 Rock Bolt. O que você se lembra?
6: Cara, eu me lembro de ter um céu lindo. A gente ali no meio. A gente não estava no meio do mar. A gente estava no mar, mas ali perto do porto, né? É. E tinha tido aquele temporal em Santos. E o.

0: seria no, na ida para Santos, né? Rio Santos, Búzios, Santos, uma coisa assim. E a gente foi para Santa Catarina, como é lá para.
1: Isso, foi para Porto Real, alguma coisa assim.
0: É, Porto Real, ali mais perto de
1: Balneário.
0: É, Balneário Camboriú. Enfim, e pô, mas eu me lembro, cara, que a plateia tava maravilhosa, o lugar era lindo, estar num barco tocando rock para uma plateia de rock. Eu me lembro que eu saía no almoço, na hora fui dar uma passeada lá para ver o lugar. Não, na hora que eu fui passar o som. E aí, galera, já todo mundo tava em função daquele evento, quer dizer, maravilhoso, o 89 Rock Boats, foi um sucesso absoluto, queremos voltar com a formação atual, enfim, e com qualquer formação, porque realmente foi muito bacana, uma festa muito divertida. Mas agora é o seguinte, sabadão, Allianz Parque, 23 de maio, Barão Vermelho, encontro, formação original.
2: Então, juntamos duas, você viu o Dé e logo depois o Maurício Barros, né?
1: Isso, e ainda falou até do 89 Rock Boat, que literalmente foi um show muito emocionante ali. Adorei aquele show também.
2: Enfim, vamos de música então.
1: Vamos?
3: Bora.

0: Ah, então, tá legal esse balaco especial, porque nós estamos mostrando pra vocês o Barão Vermelho.
1: O ensaio que a gente fez lá no Rio de Janeiro.
0: O ensaio feito e captado por nosco, porque conosco ninguém podosco, e enfim, estamos mostrando pra você o que eles estão mostrando, parte do que eles estão mostrando nessa turnê que corre o Brasil aí, a turnê Encontro do Barão. É um break rapidinho, a gente volta já já.
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1: Eu não aguento mais ficar tentando ligar micro-ondas e ir estourando tudo, tá? Tudo. Estoura tudo aqui nessa casa. As tomadas estão estouradas, tudo estourado. E você só fica no celular olhando coisa que não é pra olhar, tá?
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3: E a gente continua estourando tudo com esse Barão Vermelho gravado ao vivo no ensaio do Barão.
4: Bora ouvir, tá demais.
3: Vai.
5: Vamos mais música então?
4: Vamos falar com o Frejá primeiro?
5: Ai, nossa, já vamos trazer o Frejá?
4: Assim? Já vamos trazer o senhor Roberto.
5: Vamos ver.
6: Roberto Frejá se preparando aqui no ensaio pra essa turnê maravilhosa que já tá rolando. Barão Encontro. Roberto. Frejá, melhor dizendo. É para os íntimos, Frejá. É boa. Como está sendo essa preparação? Como é voltar com os amigos de velha data?
7: Pois é, cara. É um encontro de velhos amigos e com histórias. A gente tem uma história muito bonita junto, né? E a gente está escrevendo mais um capítulo dela. O repertório está super bacana, a produção do show muito boa. E a gente está gostando muito de tocar junto. Está sendo muito prazeroso fazer o repertório, tudo. E está muito gostoso. Estamos com uma banda de apoio também bacana. Tem alguns músicos apoiando a gente, né? De sopros, vocais e percussão, isso dá uma coisa muito poderosa no palco, tá muito gostoso.
6: Sua música favorita de tocar nessa tour?
7: Cara, eu não tenho uma música favorita, eu gosto tanto de tocar várias, cara. Pra mim, todas as músicas, engraçado, você sabe que eu inclusive tive muita facilidade de lembrar quase todas elas, nada foi muito complicado pra mim, então tem... Assim, todas elas eu gosto de tocar, não tenho uma favorita.
6: Pô, e como tá sendo esse reencontro? Aí eu tô falando de amizade mesmo, aquela conversa de boteco. Dos caras que vocês começaram com 17, 15, 14 anos?
7: Tem várias facetas disso, né? Às vezes vem aquelas birras antigas e às vezes tem as piadas, as velhas lembranças, coisas que a gente lembra, história que um lembra um pedaço, o outro lembra o outro, e daí a história só fica inteira agora, que cada um lembrou um pedaço dele, porque ninguém lembrava dela completa. Isso é muito bom, essa coisa bacana da amizade. A gente é uma banda que a gente nunca teve as pausas, e mesmo o meu desligamento nunca foi por uma coisa de relação pessoal, né? É uma coisa de trabalho, diferenças artísticas ou estratégicas, mas nunca foi uma coisa da gente não se falar ou tá brigado, nunca foi assim.
6: Esse é Barão Vermelho Encontro, e esse ensaio aqui pro show que vai rolar no Allianz, bora curtir. Valeu, Frejá.
7: Meu querido, vai ser um prazer, espero todo mundo lá no Allianz, que vai ser bonito.
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1: Você tá ouvindo e vendo, né? Com imagens, sonzeira, o ensaio do Barão Vermelho pra turnê Encontro, foi nessa semana, amanhã eles estão aqui em São Paulo. Com quem que a gente fala agora, Rafa?
2: Guto Goff, José Luiz.
1: Guto Goff, mano, o batera, que também tá feliz.
3: Mas vê como ele tá emocionado.
1: Ele tá? Vamos ver e ouvir?
2: Bonitinho.
4: Guto Goff, agora aqui na batera. Guto, eu quero saber qual é a sensação de você estar voltando com a formação aí, Encontro, pro Barão Vermelho.
5: Ah, um momento muito especial, né? E assim, eu tô no Barão há 45 anos, né? Nunca saí do Barão, acho que eu fui o único que não saiu. E tô na estrada também com a formação atual da banda, né? Eu, Maurício, Fernando, com o Rodrigo Suricato. E fazendo essa turnê agora, Encontro, com os membros originais. Que para mim é mais um capítulo, assim, dentro da história, né? De tudo aí que eu fiz nesses 45 anos, eu qualifico mais um capítulo na história do Barão. Tô muito feliz de reencontrar o Frejá de novo e o Dé na estrada. Eu acho que a gente não tocava juntos um bom tempo. Em 2013 teve uma turnê que o Dé fazia uma participação, mas assim, uma participação efetiva, tocando juntos, e ele tocando baixo e tal. A última vez que eu me lembro foi no meu disco solo, em 2011, que eu tinha reunido essa formação, a gente não gravava juntos há 25 anos. Então você vê como é que o tempo é cruel com as coisas, né? Então quer dizer, agora de novo juntos, então uma coisa que eu tenho maior carinho, né? São meus amigos de adolescência, da primeira banda, assim, da gente novo. Quando o Barão começou eu tinha 17 anos, Frejá 17, Dé 15, Maurício 16, Cazuza 22. Então quer dizer, poder rever essa turma novamente, todo mundo com saúde, tocando bem, e parece que nós todos escolhemos a música, que foi o caminho que ficou para todos, né?
4: Sensacional. E qual a música favorita de tocar agora no Barão Vermelho Encontro?
5: Cara, eu confesso assim que eu já tô um pouco enjoado de todas. Mas eu acho que tem uma música que é um hino da nossa geração, que é o Pro Dia Nascer Feliz, né? Que foi uma música gravada em 83 e que até hoje tem um significado especial para as pessoas, ainda é um rock poderoso. E o Bete Balanço também, que eu escuto aí às vezes tocando, tem um som fantástico, foi gravado há 43 anos atrás. Eu falo, como é que pode? Como é que eu estava lá naquela bateria, naquele momento, tocando uma música que até hoje toca no rádio, né?
4: E eu te pergunto, como pode, como foi feito e por que é tão legal?
5: Cara, eu acho que é legal porque essa galera, essa química da formação original é muito poderosa, né? Quando o Cazuza entrou, assim, a gente primeiro ficou 2 semanas, só eu, Maurício, Dé e Frejá, né? Foi nessa ordem que a gente começou a banda, e quando o Cazuza chegou, ficou muito claro que a gente tinha achado a formação ideal pro Barão, né? Então, quer dizer, fico com pena do Cazuza não estar aqui hoje, podendo estar participando disso, ia ser uma coisa linda, tenho certeza que ele ficaria muito feliz também de estar com a gente. Tinha falar uma palavra em inglês que eu não gosto, que tinha uma brotherhood, né? Uma amizade ali de rapaziada mesmo, que uma coisa era muito poderosa, aquilo era um escudo, né? E a gente andou, fizemos muita coisa do que a gente está tocando na turnê Encontro, foi feito nessa época com essa formação, né?
4: Sensacional. Guto Goff aqui no ensaio aí pro show do Allianz. Bora!

Bom, foram as últimas de hoje, né? No caso, o Barão Vermelho, a gente mostrou programa muito legal, porque a gente repetiu um pouquinho do que você talvez não tenha visto, né? Hoje, feriado, você conseguiu assistir com som e imagem, Barão Vermelho ao vivo, gravado lá no Rio de Janeiro, entrevista. O Barão tá viajando o país com essa turnê Encontro, né? Guto Goff, o Maurício, vai, Rafa. Saúde. Meu filho.

0: Muito legal, Barão Vermelho. É, amanhã a gente tá de volta. Valeu, Rafa.
1: Valeu, Zé. Eu tô Nossa, tá podre.
0: Eu tá bebendo água. Podre. Valeu, Yuri.
2: Valeu, Zé.
0: Valeu, Zé. Valeu, Zé. Zé Luiz lhes diz. Beijo enorme. Tchau, gente. Tchau. Valeu.

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2: Começando Ramona 89 desta quinta-feira, 4 de junho. Bora, bora, que tem muito som legal, tem muita coisa da hora aqui para rolar. A única coisa que é legal que hoje não vai estar tendo é o senhor Danilo Danilo, o Dan, que hoje está com o Nuninho fazendo reveza de pais e filhos. Mas participa aí com a gente também, da forma que você quiser. Entra lá no Instagram, @dan89fm, luca89fm, @radiorock. Pede seu som e vamos seguindo com o clássico que vai estar tendo aqui, ó. Audio Slave, vai rolar 21 Pilots, tem Doors, tem esse DC, assinamos embaixo. E a gente começa com Green Day, American Idiots.

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Coisa mais linda, AC/DC, Thunderstruck aqui no Ramona 89. Quem foi no show com certeza tá com o braço moicano aí, que chega arrepia demais, né? Putz, os caras são muito pau-d'aralho. Também teve Titãs e a gente continua agora com Danny California, Red Hot.

John do Fresno, Tentar de Novo e de Novo, também teve Joey Ramone, e vamos falar para você sobre o gênero musical que o John Lennon não suportava. Sabe qual que era o que ele disse? O John Lennon, né, ele assim, de um lado dele, tem um lado ali dele que pouca gente conhece, né? Mesmo aberto ali a diferentes estilos, tinha gêneros que incomodavam ele assim de uma maneira surreal. E aí foram os caras que, sabe assim, aqueles mano fã que fuça a vida do cara e aí vai achando os relatos e pega o canetão amarelo e grifa, ai que ele falou mesmo, viu? Então, o Lennon, ele não curtia muito a escola intelectual da música. Então, isso incluía certos tipos de jazz mais moderninho, música clássica e tal. E ele fala que o problema não era a música em si, mas o ambiente ao redor dela, entende? Tipo aquela coisa assim, não tenho nada contra Deus, meu problema são os fãs dele. É meio que por aí que ele tá. Então assim, ele valorizava a honestidade na arte e podia ser duro quando sentia que uma canção era mais exercício intelectual do que expressão real. Então, ele meio que não gostava das pessoas ao redor ali, quem gostava do som, entendeu? Ele falou que gostava de pedaços e partes ali, né, de algumas coisas, tá? Mas não curtia o snobismo em torno de alguns gêneros. Então ele fala que o rock que ele amava vinha do Chuck Berry, Buddy Holly, Jerry Lee Lewis, Little Richard, enfim. E para ele uma música podia ser importante mesmo com poucos acordes, desde que tivesse verdade. Mesmo assim, o Lennon, ele não ignorava harmonia ou elementos clássicos ali quando faziam mais sentido. Músicas como Because, por exemplo, mostra ali, né, que ele podia absorver inspiração clássica e jazz sem cair na pose intelectual, mas ele fala mesmo que a real mesmo, que a implicância tinha a ver com a galera que gostava. Então, um povo meio chato, que parece que leva a caderneta ali pra ver onde errou a notinha, e ele achava aquilo meio penteiro. John Lennon, aê, John Lennon, né? Tem sempre essa pessoa aí que escuta, mas também lê, não é? Vamos lá agora com Alanis, Hands Clean.

0: 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Fica aí que a gente já volta aqui no Ramona 89.
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14: Nesta quinta-feira e também amanhã, sexta, dia 5, o rodízio de veículos está suspenso na cidade de São Paulo. Hoje, inclusive, a Avenida Paulista e as Vias da Liberdade estão fechadas para veículos e destinadas exclusivamente aos pedestres até às 4 horas da tarde. E o Minhocão funciona também como parque.
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De volta aqui no Ramona 89, bora aí que vai ter, ó, Kings of Leon, vai rolar Weezer, tem Blink 182 e vamos agora com este som espetáculo. Aumenta aí.

Limp Bizkit, Take a Look Around. Também teve Political Message in a Bottle, com o nosso querido Sting apavorando aí, né, esse vocal. E também teve Evanescence aqui no Ramona 89. Vamos tá rolando agora aqui, ó. Putz, a gente falou bastante, né, também aí nessa semana sobre os Beatles, né? Falamos aí hoje também de John Lennon, já falamos de Paul McCartney. E tá rolando bastante, assim, que tem muita gente pedindo. E essa música dos Beatles especificamente, particularmente, eu acho até que foi uma música meio que subestimada. Porque se você pergunta pra alguém, ah, sei lá, fala as três músicas que você mais gosta dos Beatles. Puto, raríssimo você ouvir alguém falando que essa é uma delas. Eu acho ela a mais legal de todas. Vamos ouvir aí, We Can Work It Out. 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

0: Esse é o Ramona 89 aqui na Rádio Rock do Brasil. 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Agora temos nada. Fica aí que é break, na sequência a gente já volta.
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4: Zé Luiz Les diz, olá, que tal? Tudo bom, gente? Então, estamos aí com um passo de espera para o começo da Copa, futebol parado aqui no Brasil, né? E tem os amistosos, né? O Brasil, como vocês, todo mundo sabe, né? Enfrentou o Panamá, ganhou muito bem, 6-2. Mas as outras seleções do Grupo do Brasil também estão indo muito bem nesses amistosos, né? Todas elas golearam de 4. Marrocos, Haiti, Escócia. A gente pega agora, nesse final de semana, sábado. O jogo vai ser às 7 da noite. Não perca, tá? 19 horas. A gente enfrenta o Egito, do Salah. E vai ser um amistoso interessante. O Egito é um time mais bem preparadão, tem jogadores mais espertos e tal, né? E o Brasil deve vir com algumas modificações. No treino de ontem, o Ancelotti fez algumas alterações. Ele colocou o Marquinhos, claro, né? O zagueiro. Colocou o Gabriel Magalhães, Douglas Santos, o Paquetá e o Igor Thiago no time titular. Ele pode modificar ou não, né? Mas esse foi o time, parte do time titular que foi ao campo nesse treino. Então vamos aguardar, vou repetir. Brasil e Egito, sábado agora, no meio desse feriadão prolongado, às 7 horas da noite, tá? Agora, também por falar em feriado prolongado, aproveito, já que não tem tanta notícia assim de futebol, pra dar uma dica de série, tá? Ó, Netflix tá rolando o Brasil 70, a Saga do Tri. É uma série curtinha de 5 episódios que conta a saga do tricampeonato brasileiro, né? Aí tem toda a história do Saldanha, que foi retirado da seleção, do treino da seleção. Quem faz o Saldanha é o Rodrigo Santoro e ele tá muito, muito, muito bem. Quem tá muito bem também é o Bruno Mazzeo como Zagallo, que depois assume a seleção campeão, tricampeã, né? Enfim, é uma série muito, muito legal de assistir, dá pra maratonar. Aproveita o feriadão, tá lá na Netflix. Fala de Copa do Mundo, você já vai se esquentando pro amistoso e pra Copa, que chega dia 11. Tá pertinho. Zé Luiz Les diz, tchau.
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De volta aqui no Ramona 89, vamos com Kings of Leon. Essa música eu lembro da a menina famosa que fez You Somebody. A Billie Eilish, meu Deus do céu. Quando ela gravou essa música, ela fez um cover de a primeira música que ela soltou, assim, quando começaram a conhecer ela, era You Somebody, que ela gravava como You Somebody, Somebody, alguma coisa assim. Ela falava bem interessante, não sei porque eu lembrei disso agora, hein? Mas vamos lá, Kings of Leon, por causa disso, You Somebody.

Weezer África, aqui no Ramona 89. Também teve Blink 182 com Feeling This. E aqui vamos falar aqui sobre essas músicas que a gente ouve, né, em looping, às vezes a mesma música. E aí você sabia que nossos corações e nossas atividades cerebrais, se bem que tem um coração, até diz que a batata da perna é um coração também, né? Então dá pra pôr no plural. E aí a nossa atividade cerebral, elas se sincronizam. Mas é isso, coração e atividade cerebral ali andam de mão dada. Sabe assim, quando você ouve uma música, pode ser junto com alguém, uma música afetiva, aí o coração e a mente parece que tá meio que batendo na mesma pegada. E isso aí não é só impressão não, sabia? Estudos diz que nossa atividade cerebral e cardíaca realmente se sincronizam quando compartilhamos arte. Tem um neuropsiquiatra mexicano, Jesús Ramírez Bermúdez. Ele explicou que ouvir a mesma música ou ler o mesmo livro cria uma conexão profunda entre as pessoas. Então, os neurônios de quem já está junto entram em sintonia e o mesmo vale para o coração. Não é demais? Então, esse fenômeno, ele depende, obviamente, de uma atenção plena, né? Se uma das pessoas não está totalmente presente, essa sincronização não vai acontecer. Então, aí não vai adiantar nada. Você está ouvindo a música e rolando os reels do Instagram lá. Então, é por isso que em shows de bandas, quando todo mundo aplaude, ou quando todo mundo está ali junto, cantando e tal, tem um objetivo. Tem um efeito coletivo, né? Na verdade, que vai além da música. E esse psiquiatra, ele também relaciona esse processo com a criatividade e a melancolia. Olha que interessante, porque ele falou ali que atravessar momentos de tristeza ajuda a criar algo que dá sentido à vida e a arte vai facilitando isso, né? Então, a grande sacada aqui é que a arte lembra, né, também pra gente, de que é possível você criar experiências coletivas e encontrar sentido, mesmo em momentos aí mais embaçadíssimos, né? Então, conecta mesmo a gente, faz a gente se sentir junto, ajuda a transformar a própria vida em algo mais parrudo, mais completão, assim, né? Então, na próxima vez que você ouvir sua música favorita com alguém, preste atenção aí que vocês já estão compartilhando uma batida no cérebro e no coração. Ah, que bonitinho. Vê se a pessoa tá prestando atenção ou se tá só olhando o Instagram. Vamos agora com Capital, Natasha. 17.

0: Esse foi o Ramona 89 aqui na Rádio Rock. 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Vamos agora com o nosso querido PH Dragani no Corre 89, PHzito na sequência. Valeu, aquelão! Vai,
1: vai. 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
8: A seleção brasileira feminina de vôlei começou com vitória na Liga das Nações. A equipe brasileira venceu a Holanda por 3 sets a 1. O próximo compromisso da seleção feminina de vôlei será hoje, quinta-feira, às 8 da noite, contra a República Dominicana.
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1: Aê, boa tarde pra você que tá no corre, eu sou o PH Dragani, a gente se fala por aqui até às 5 horas, bora passar a tarde comigo? Vou rolar muito som, hoje tem a parada, hein? Parada Alternative Rock do Canadá em destaque, tem colunas dos nossos especialistas, fica aí, tá bom? Tá começando, edição de número 324 do Corre 89, largando!
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1: E a gente começa o Corre 89 desta quinta-feira com a coluna dela, a Nutri Giovana Baleiro, que tem sempre dica pra você. Presta atenção aí.
2: Sabe quando a maçã ela fica escura após você abri-la? O nome disso é oxidação. É o oxigênio destruindo a estrutura do alimento. Agora, a real é que dói. Isso está acontecendo com as suas células neste exato momento. Se você treina no limite, respira o ar de São Paulo e vive no 220, seu corpo está produzindo uma nuvem de fumaça química chamada de radicais livres. Sem o escudo certo, você não está apenas treinando, você está enferrujando o seu motor por dentro. Viver oxida, e esse é o preço de estar vivo. O problema não é radical livre em si, ele é um sinalizador do seu treino. O problema é o desequilíbrio redox. Quando você tem mais lixo do que lixeiro, as suas mitocôndrias, as usinas de energia do seu corpo, elas começam a falhar. E o resultado? Fadiga crônica, pele envelhecida antes da hora, inflamação nas articulações e aquela sensação de que o seu recuperar não é o mesmo de 5 anos atrás. Meu caro, você não está ficando apenas mais velho, você está ficando oxidado. Para frear este processo e buscar a longevidade real, você precisa de um escudo de elite. Esquece a vitamina C efervescente de farmácia e vamos falar de biohacking de verdade. Polifenóis de alta voltagem, como as frutas roxas, cacau 80% e chá verde. Eles não são apenas comida, eles são comandos genéticos que ativam uma proteína chamada NRF2, o interruptor mestre da sua defesa antioxidante. Agora, o mestre dos mestres é a glutationa, é o antioxidante mais potente do corpo humano. Como estimular? Comendo vegetais crucíferos, como brócolis, couve e garantindo bons níveis de magnésio, suplementando o NAC também. Resveratrol e quercetina é o que separa quem sobrevive de quem vive com abundância. Eles protegem seu DNA e mantêm as suas artérias limpas como uma estrada de madrugada. Longevidade não é sobre chegar aos 90 anos numa cadeira de balanço. É sobre chegar aos 90 anos correndo o Corre 89. Com a mente afiada e o corpo resiliente. Não deixe o seu motor enferrujar por falta de ajuste fino. Nutrição é tecnologia de ponta. Trate sua biologia como o clássico que ela é, com o melhor combustível e a melhor proteção. E agora eu venho para te perguntar, como está o seu escudo hoje? Não esqueça de me acompanhar todas as sextas-feiras a partir das 2 horas da tarde aqui no Corre 89. Forte beijo, forte abraço, até a próxima.
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1: E agora é hora da gente saber como é que ficou a parada Alternative Rock do Canadá nessa semana. Lembrando que as paradas têm suas playlists no Spotify e você pode encontrar os links para essas playlists lá no meu Instagram, o @PHDragani. Vai lá, @PHDragani, estão na bio, tá bom? Bora pro top 10 da Alternative Rock do Canadá? Bora, décimo lugar! Subindo 5 posições, estreando no top 10, é o Sublime com Until the Sun Explodes. Nono lugar. Subindo 4 posições, também estreando nesse top 10, The Darcys com Good Time. Oitavo lugar. Caindo uma posição, é o Boy Golden com Suffer. Sétimo lugar. Subindo uma posição, é o Somber com 12 to 12. Sexto lugar agora. Mantendo a posição da semana passada, é o Talk com Time Machine. É o top 10 da parada Alternative Rock do Canadá na semana e o quinto lugar. Também mantendo posição é o Death Cab for Cutie com Riptides. Quarto lugar agora. Também mantendo posição é o Arkells com participação do Portugal The Man. Money.

0: mesma posição. É o Metric com Victim of Luck. E mais uma vez no topo da parada Alternative Rock do Canadá. Noah Kahan com The Great Divide. Ó, esse top 10 tá lá na playlist pra você, hein? Tá no Spotify. E você pode encontrar o link pra essa playlist lá no Instagram, @phdragani. @phdragani tá na bio, tá bom? Beleza? Ó, presta atenção. Vai lá, @phdragani. Vai, vai, vai.
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1: E a participação dos nossos colunistas do Corre 89, por exemplo, agora tem dica para você do professor Júlio Dotti, treinador de corrida e triatlon. Julião, o que você manda?
2: Fala, Corre 89! E aí, pessoal, tudo bem? Muito rock and roll, muita corrida por aí? Pessoal, uma coisa que sempre me questiono, né, é a posição ou a movimentação do braço durante a corrida. Porque é por costume a gente analisar e ver que cada pessoa movimenta o braço de uma maneira, né? O costume que ela tem de movimentar o braço durante a corrida. E muitas vezes é bem diferente de como que ela anda. Lembra que o braço, ele faz parte do equilíbrio do nosso corpo. Quanto mais equilibrado, mais linha reta a gente correr, é melhor pra gente, porque a gente vai gastar menos energia, podemos dizer assim. Aí essa energia você pode gastar para correr mais longe ou para correr mais rápido. Essa é a intenção. A gente lapidar o nosso movimento, ele ser mais puro, né? Melhor na posição do nosso corpo enquanto a gente corre ali. E o braço, ele é fundamental para isso, porque ele faz parte dessa estrutura do pêndulo aí do corpo, né? Como eu falei já da postura aqui, e tem o braço também que ele vai auxiliar, ele pode atrapalhar. Lembra quando a gente anda com o braço alternado da perna, né? Então, o movimento do braço é esse daqui. Obviamente, o braço fica estendido ali, né, para baixo, quando a gente está caminhando. Quando a gente vai correr, o que a gente tem que fazer é apenas flexionar o cotovelo, né? Não tensionar aqui o ombro, que é de costume, eu costumo ver muitas pessoas fazendo isso, contrai aqui o abdômen, contrai aqui a parte de cima e fica aqui travado. Muitas vezes o braço faz esse movimento aqui, faz um movimento bem diferente do que deveria fazer, né? Então o braço, na verdade, ele tem que fazer esse movimento aqui, ó, de pêndulo para frente e para trás aqui, é o mesmo movimento que a gente faz enquanto a gente caminha, só que o cotovelo está flexionado. Então o ombro tem que estar relaxado, aqui a postura encaixada, contraindo o máximo aqui o abdômen, deixar o braço fazer seu movimento normal. Fique evitando de ficar virando muito o braço para um lado para o outro. Obviamente tem algumas pessoas que têm características, que é uma coisa, né? Outra coisa é interferir isso aí na técnica, tá bom? Então preste atenção no movimento do braço e faça com que ele continue fazendo o mesmo movimento de como você estivesse andando. Não contraia demais aqui o ombro para que você não fique com esse braço travado, ele ficar fazendo um movimento que não é o correto e vai atrapalhar justamente nesse pêndulo, no equilíbrio, e consequentemente vai atrapalhar na nossa corrida, tá bom? Espero ter ajudado vocês. Caso tenha mais alguma dúvida, é só me procurar lá no @juliodotti no Instagram. Valeu!
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1: E agora é hora da gente abrir o livrão para saber o que aconteceu na história do rock e no resto do mundo num 4 de junho qualquer. A gente começa em 1983. Há 43 anos, o Police chegava ao topo da parada britânica com Every Breath You Take. 1984 agora. Há 42 anos, Bruce Springsteen lançou o álbum Born in the USA. 1993 agora. Há 33 anos, o Bad Religion lançou o álbum Recipe for Hate. Ele que tem American Jesus. 1996. 30 anos, o Metallica lançou o álbum Load, ele que tem, entre outras, Until It Slips. 2002 agora. Há 24 anos, Avril Lavigne lançou o álbum Let Go, ele que tem Complicated. 2005. Há 21 anos, o System of a Down chegava ao topo da parada americana com o álbum Mesmerize, ele que tem BYOB. 2006 agora. Há 20 anos, o rock nacional perdia o Rodrigo Neto, o guitarrista dos Detonautas. Ele tinha 29 anos, foi baleado durante um assalto no Rio de Janeiro. E hoje é aniversário dele. Hoje o Zac Farro, ex-batera do Paramore, faz 36 anos. Parabéns pra ele, parabéns pra ele, parabéns pra ele. Ó, seguinte, há um ano, em 2025, estreava nos cinemas por aqui Bailarina, do universo John Wick, com a Ana de Armas. Legal esse filme. Há 22 anos, em 2004, estreava por aqui Harry Potter e o Prisioneiro de Azkaban, que é o terceiro da franquia. Há 24 anos, em 2002, estreava na TV brasileira, na Warner, no Warner Channel, Smallville. Lá nos Estados Unidos, tinha estreado em outubro do ano anterior. Hoje o ator Hugo Carvana faria 89 anos. Ele morreu em 2014, aos 77. O ex-árbitro de futebol, atual comentarista de futebol, o comentarista de arbitragem, Oscar Roberto Godoy, faz hoje 71 anos. O ator Ângelo Antônio faz 62, mesma idade da atriz Giovanna Gold. A Angelina Jolie faz hoje 51 anos. O ator e comediante Russell Brand faz 51 também. O atleta Vicente Lenilson, duas vezes medalhista olímpico no revezamento 4x100, foi prata em Sydney 2000 e bronze em Pequim 2008, ele faz 49 anos. O ator TJ Miller, que é o Fuinha do Deadpool, lembra? Faz 45 anos. A atriz Fernanda Paes Leme faz 43 anos e a atriz Maria Bacalova faz 30 anos. Parabéns pra todo mundo aí, ó.
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10: A 35ª Feira do Livro no Pacaembu segue com programação gratuita neste feriado e termina agora, domingo, dia 7. O evento acontece na Praça Charles Miller e reúne debates, oficinas, clubes de leitura, mesas com escritores brasileiros e internacionais e programação.

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1: Ah, vamos destacar as principais estreias dos cinemas de hoje? Sim. Primeiro aí, ó. Todo Mundo em Pânico 6, que tira sarro com todos os filmes, tirando sarro do filme do Michael Jackson, claro, né? Tem os caras tudo de novo, o Marlon Wayans, o Sean Wayans, Anna Faris, aquele besterol que a gente aprendeu a amar. Então, Todo Mundo em Pânico 6, olha lá.
2: Tamo de volta!
1: Todo Mundo em Pânico 6 é uma das estreias de hoje no cinema. E a outra, claro, claro, como não dizer, ele, que embalou a infância de muita gente que assistia o show da Xuxa, acordava cedo. Quer dizer, o He-Man, o desenho do He-Man passava mais mal perto da hora do almoço, era o último passar na Xuxa. Mas, o He-Man. Ótimo! He-Man, Mestres do Universo, estreia hoje nos cinemas com o Galí Zizli lá, que faz o He-Man. Tem a Camila Mendes, que faz a Tila, Idris Elba, que é o mentor. Ah, é muito legal. Ó, só toma cuidado. Não vá fazer feio no cinema. Vai chegar lá, vai levar espada no cinema, vai ficar gritando pelos poderes de Grayskull no cinema. Não, não passe vergonha no cinema, mas vá assistir Mestres do Universo, que estreia hoje nos cinemas aqui no Brasil.
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1: Sim, tem a coluna do Dr. Thiago Cosentini, ortopedista, médico do esporte, que tem sempre dica importante para você que corre ou para você que não corre. Doutor, o que você manda hoje?
2: Seu joelho dói, mas o problema nem sempre tá no joelho. Isso acontece muito mais do que você imagina. Meu nome é Thiago Cosentini, sou ortopedista pós-graduado em medicina do esporte. No consultório, é muito comum eu ouvir, doutor, meu joelho dói, eu já fiz a ressonância, mas o exame ele não mostra nada grave. Quando isso acontece, eu começo a olhar para outras articulações, para o quadril e para o tornozelo. O joelho ele é uma articulação de passagem, pessoal. Ele depende do quadril e do tornozelo, principalmente para controlar a rotação da perna, absorver o impacto da corrida, manter o alinhamento durante a corrida. Quando o quadril ele é rígido, tem pouca força, ou então ele não controla bem o movimento ali, o joelho ele acaba recebendo uma carga que não foi feita muito para ele. A dor acaba aparecendo no joelho, mas a causa não está lá. O erro é tratar somente onde dói. Você fortalece o joelho, muda o tênis, faz gelo e a dor até melhora, mas ela volta. Porque o padrão do movimento ele vai continuar errado. Dor anterior no joelho merece uma avaliação minuciosa do seu quadril. Fraqueza de glúteo sobrecarrega o joelho. Mobilidade limitada muda toda a mecânica. Tratar a causa vai sim evitar sua recorrência. O joelho ele grita, mas quem está falhando muitas vezes é o seu quadril. Na corrida, entender a cadeia inteira é o que acaba protegendo suas articulações. Para mais dicas sobre ortopedia e esportes, me siga lá no Instagram, @dev.thiagocosentini. Grande abraço a todos.
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1: Acabou, amanhã 14h tem mais. Eu sou o PH Dragano e te agradeço demais pela companhia e ó, não sai daí, na sequência na Rádio Rock tem show do Tatola. Tchau, se cuida, até amanhã.
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4: É muita melodia.
5: É melodia de feriado, né, Rubão?
6: Feriadão, né, Mário?
5: Feriadão.
6: Feriadão. Opa, hoje quinta-feira, dia 4 de junho. Hoje é feriado de Corpus Christi.
5: Muito Christi. Bem. Corpus Christi.
6: Né? E a gente tá aqui, né, Mário?
5: Estamos.
6: É, mas a gente vai entregar muita coisa boa aqui. Vamos falar a verdade? A gente resolveu dar uma descansada também, né, Mário?
5: Com certeza.
6: A gente trabalha muito.
5: Mas pelo menos eu deixo o recado.
6: Deixa o recado, deixa muita música boa aqui. E eu queria te perguntar uma coisa, Mário. Você não vai ter nenhum evento esse fim de semana?
5: Não,
6: Só descanso.
5: É.
6: Então vamos direto ao assunto aqui.
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6: Ah, Maia, muita gente ficou perguntando essa versão.
5: Essa foi boa, né? Wicked Game, um clássico do rock and roll, da música, já regravado por muitas pessoas, mas essa regravação ficou sensacional. Estamos falando do Social Distortion.
6: Essa versão é boa, ficou boa mesmo.
5: Boa demais.

0: bem legal, né, Maia?
1: Muito legal.
0: Dava até ficar ouvindo, assim. É. Mas sabe o que eu vou fazer, Maia? Eu acho que é Social Distortion.
1: Vamos lá.
0: Merece.
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0: Que versão, hein, Maia?
1: Sensacional.
0: Esse é um vice-versa bom.
1: Boa, das boas.
0: É, Social Distortion, fazer o Wicked Game. E vontade de ouvir de novo aqui, né, Maia? Dá vontade de ouvir. O que vamos mandar agora, hein, Maia?
1: Vamos ouvir um Bruce Springsteen.
0: É, tipo um Dance in the Dark. É
1: boa.
0: Sabe que no dia de hoje saiu o disco Born in the USA.
1: Ah, que legal, hein?
0: Nossa, Maia, o disco de 84.
1: Nossa.
0: Faz tempo, hein? Faz tempo. Vamos ouvir então o Dance in the Dark? Vamos lá ouvir aqui o Bruce Springsteen.

0: Ah, gostoso demais ouvir aqui o The Cure Lullaby. Ah, um clássico, né, Maio?
1: Totalmente.
0: Clássico. Agora, Maio, o que você separou aqui pra gente
1: ouvir? Vamos ouvir a novidade, Marcelo Falcão e Chorão fazendo Legado.
0: Pô, essa música é boa, hein? Boa, vamos ouvir aqui, então.

0: Estamos aqui no show do Tatola, aqui no meio do feriadão, Maia.
1: É, pra variar, estamos aqui, né?
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0: 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A gente vai pro intervalo, volta daqui a pouquinho.
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1: De volta aqui no Show do Tatuado hoje, dia 4 de junho, no meio do feriadão, destaque de hoje, Social Distortion, nessa versão maravilhosa de Wicked Game.
2: É isso aí.
1: Vamos mandar uma clássica aqui, Maio?
2: Vamos.
1: O que tem aqui, separado?
2: Stone Temple Pilots com Plush.

0: Uma das músicas que a gente mais tocou no ano passado, Mumford & Sons, Rush Me. É. Boa, hein, Maia?
1: Boa mesmo.
0: Tava com saudade de ouvir ela.
1: É.
0: E agora?
1: Agora vamos ouvir U2, a novidade, In Alive.
0: Pô, o clipe é bom, hein? Se você tá assistindo aí, áudio e vídeo, acompanhando aí pelo site, aplicativo da 89, pode ver lá o clipe que é bem legal.
1: Vale a pena.
0: In Alive, U2.

0: Blonde, aqui no show do Tatola Maria, versão remasterizada.
1: Boa, hein?
0: É boa, hein, Maia? Nossa. Um remaster bom esse. E agora, Maia?
1: Agora vamos com Rolling Stones, também novidade, In The Stars.
0: Essa daí tá bem na parada britânica.
1: Tá, né? Bem, tudo, né?
0: Vamos ouvir aqui.

0: Estamos de volta aqui no show do Tatuola, aqui no meio do feriadão.
1: Feriadão, né?
0: Né, Maia? 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
1: Estamos de volta aqui no show do Tatuado hoje no meio do feriadão. Hoje de feriado de Corpus Christi.
2: Isso aí.
1: É, vamos mandar um Metallica ao vivo, Mário?
2: Vamos.
1: Aquela versão de Enter Sandman.
2: Ficou demais essa versão.
1: Essa versão é muito boa. Vamos ouvir aqui o Metallica.

0: vira aqui no show do Tatuola, mudança de comportamento. Agora a gente podia mandar o quê, Maia?
1: Agora a gente vai com Gorillaz, essa banda que eu acho que é a melhor banda da atualidade pra mim, viu?
0: É a melhor, mano?
1: É, eu acho.
0: Criativa, demais, moderna.
1: É, tudo.
0: Moderna, bem legal, né? Demais. Eles vêm agora no Primavera.
1: Primavera Sound.
0: Primavera Sound. Vamos ver o que, Maia?
1: Orange County. 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

0: Placebo, Beautiful James aqui no show do Tatola. Hoje, quinta-feira, normalmente teria o Digital Reborn.
1: É, isso aí.
0: E aí, vamos pegar duas músicas que normalmente fica ali no top 10,
1: então, mano? Sempre na parada essas duas. Florence and the Machine, né?
0: Florence and the Machine, All Days Are Over.
1: É, e o Radiohead com Creep.
0: Ó, essas aí, pelo que eu lembro, Maia.
1: É.
0: Praticamente, quase toda semana tá ali,
1: é,
0: né? No top 10.
1: Impressionante.
0: Então, vamos ouvir aqui.

0: Estamos de volta aqui no show do Tatola no meio do feriado. 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
0: 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A gente vai pro intervalo, volta já.

0: Fatboy Slim and the Rolling Stones.
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1: Estamos de volta aqui no show do Tatola Destaque de hoje, é o Social Distortion, Maia.
2: É, fazendo Wicked Game.
1: Uma versão bem legal. Faz tempo que a gente não manda um Prime Screen, né, Maia?
2: Puxa, Prime Screen é fundamental.
1: Vamos mandar aqui, então, o que, Maia?
2: Moving on up.

0: Paramore, Burning Down the House. Eu gostei dessa versão aí.
1: Ficou ótimo.
0: Desse clássico aí do Talking Heads. Agora vamos mandar o que, Maia?
1: Vamos com o Detonautas, um ótimo single que eles lançaram, que é o Radio Love Nacional.

0: Vou nas últimas de hoje. Valeu aí pela companhia. Ótimo feriadão aí pra todo mundo, que ainda tem bastante pra curtir, né,
1: Maia? Se tem, tá só no começo.
0: Só no comecinho do feriadão. A gente volta amanhã.

0: tirando o pó do rádio. Ana Calvi e Iggy Pop. Notre Dame, we know. Morrissey.
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2: Seleção usou o mesmo avião que o Mick Jagger e seu pé frio.
3: Banho de cebola pode te impedir de ficar careca.
2: 32 jogadores que atuam no Brasil estarão na Copa.
3: Jovem se passa por bilionário, consome 25 mil reais em bebida e desaparece.
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0: apoio a Gabriel Magalhães depois dele perder o pênalti.
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0: Olha. Hoje é feriado de Porcos Tristes, que teve seu árbitro afastado pela CBF. Quem não faz, toma.
2: Nossa, tinha muito... Ah, você vai falar aí alguma
0: coisa? Não, pode falar.
2: Tinha muito isso, esse lance de corpo de Porcos Tristes. Você vai lembrar por quê, Cardinho? Porque antigamente, Bia, você que é mais nova, primeiro semestre era campeonato paulista ou brasileiro. E no segundo semestre, paulista ou brasileiro.
0: E essa época você tinha as finais.
2: E essa época tinha sempre as finais.
0: Ou finais ou mata-mata.
2: E o Palmeiras ficou 16, 17 anos na fila. E era eliminado normalmente.
0: Sempre no feriado.
2: Nessa época do feriado. E aí a galera abraçou o Porcos Tristes e ficou anos, né, Ricardinho?
0: É verdade.
2: Feriado de Porcos Tristes. O jogo virou, o jogo virou.
1: Por sorte, estamos bem felizes agora.
0: É.
2: O jogo virou.
0: Nem tanto, né?
2: O jogo virou. Eu tô
0: feliz assim, né?
1: Eu tô feliz. Você que tem que cuidar do seu time aí.
0: Cadê o...
2: Cadê?
0: Denis, cadê? Tatola.
3: Cadê? Tatola, se liga no movimento aqui, Tatola.
0: É feriado, os caras faltam. Mas, ó, vou te falar uma vantagem pra eles faltarem. Ter a Bia aqui é sensacional.
2: Isso é verdade.
0: Porque os ouvintes devem ficar se perguntando, por que que nós temos que ouvir esses quatro caras falando? Não tem uma mulher sensata nesse negócio, só os decrépitos.
2: Só quando o assunto é futebol, que já não é tão...
4: Eles não sabem nada de futebol.
1: Eu não entendi.
0: É, eu também não entendi, porque apesar dela ser palmeirense, ela é muito mais lúcida que o nosso amiguinho Tatola.
2: Não cai nessa, Ricardinho.
0: É um pouquinho mais, sim.
2: Não cai nessa, Ricardinho. Ela não fala mais, faz caras e bocas.
0: É?
2: É. Fala alguma coisa, ela já... a sobrancelha sobe.
1: Eu tenho esse problema, sou um pouco expressiva.
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0: 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É bom demais.
2: É bom demais, né? É bom demais, é bom demais. Vocês querem começar por onde? Quer começar pelo juiz que foi afastado, que apitou o jogo do Palmeiras?
0: A gente já falou, né? A gente já falou.
1: Já falou.
0: Eu só tô falando por causa do feriado, né? Que o feriado e o Porto Cícero, eles estão tristes. Porque o Abel, ele faz campanha quando um juiz é afastado, ele fica triste, né?
2: Ainda mais.
0: Ele fala que é injusto, que o cara
3: isso
0: tá...
3: Isso é mentira.
0: O cara tá exercendo a profissão dele lá, porque, pô, aquele... O Abate Abel, que ficou um mês afastado, ele fez campanha pro cara...
2: Pra voltar logo,
0: né?
1: E voltou, entendeu?
0: Voltou, você estava sentindo falta dele?
1: É claro.
0: Aí, ó.
2: O São Paulo.
1: Quem pode pagar, pode.
2: A fase do São Paulo tá tão ruim que não tem nenhum juiz pra chamar de seu.
1: Tipo... Mas aí, né, realmente, o problema de vocês tá maior que o juiz.
2: É, eu queria tanto que o problema fosse só esse.
0: Ó, vamos falar. A gente viu que no começo da semana a seleção foi pros Estados Unidos.
2: Foi.
0: No avião.
2: Foi. Num avião tututupá. Fretado pra seleção brasileira.
0: É.
2: E foi voo direto.
0: Escrito lá azul.
2: Escrito azul.
0: Isso. Mas é o avião que foi usado pelos Rolling Stones.
2: Isso.
0: Quem é o vocalista do Rolling Stones?
2: E Mick Jagger.
0: Você acha que é. Pra quem acredita em sorte e azar, é um bom negócio a seleção viajar no avião do Mick Jagger?
2: Você tem que pensar pelo outro lado, Ricardinho.
0: Qual é o outro lado?
2: É a banda mais pá do mundo. Quanto tempo eles estão juntos? Então a seleção vai fazer uma copa sólida, igual o Rolling Stones.
0: Vai ficar junto.
5: É o caminhão catavelho.
2: E aí, colou ou não?
0: Não. Você acredita em sorte e azar, bebê?
1: Acredito.
2: E aí?
0: Você acha que você viajar no avião do pé frio é bom ou é ruim pra seleção?
1: Eu acho que a seleção já tá no pé frio há muito tempo, o problema não é o avião.
0: O Mick Jagger não vai fazer muita diferença.
1: Não.
2: Mas agora, sério, vocês acham que a seleção vai nada longe, nada, nada, nada?
0: Não, na primeira fase é impossível não passar. Porque classifica dois.
1: Calma.
0: E ainda tem o terceiro.
2: Isso, o terceiro, o oitavo.
0: Um monte de terceiro.
2: De quatro,
0: Lembrando que na nossa chave tem o Haiti. Ou se o Brasil perder do Haiti, fecha as portas, né? Não é?
2: Só eu tô esperançoso.
5: Vai dar certo. Você
0: tá esperançoso do quê?
2: Da seleção, é sério.
0: De ganhar a Copa?
2: Até de ganhar a Copa. Eu acho que ela vai longe. E se ganhar, melhor ainda.
0: Vai longe, foram 10 horas de viagem.
2: e se ficar em segundo, vai ter mais. É que aí vai jogar no México, voltar e depois voltar.
0: Ah, tem isso, é?
2: Tem isso também, tem isso também. Mas sabe no que eu me apego, Ricardinho? Que são poucas as seleções do Brasil que foram campeãs, saiu daqui já prestigiada. Que saiu daqui já, vamos ganhar. Aí chega, quando
6: da
2: chega
6: água
2: lá,
6: melhor. A água parece que piorou.
2: Da água.
1: Sabe o que eu me
2: então
1: apego?
2: Então eu me apego nisso. É. Que eu me apego na de 94, me apego a de 2002. Eu me apego nessas seleções que saíram daqui vaiadas. Aí me apego nisso. É.
1: Não, eu me apego pensando no churrasco do dia. Quanto mais durar, mais a gente aguenta, entendeu? É. Na cerveja. Isso. Vamos aproveitar enquanto.
7: Aproveita
1: tempo.
7: E traga uma cerveja.
0: Até porque o Brasil tem que ir longe. Porque na primeira fase. Eu já falei uma vez, o trabalhador brasileiro foi muito injustiçado.
1: Sim,
0: muito. Porque
1: acho.
0: Só tem jogo à noite.
2: À noite no sábado, né?
1: Tem que ir mais.
0: Não, é um sábado, o outro é sexta-feira, 9:30 da noite.
1: E o outro é sete.
0: E o outro tudo bem, é uma quarta-feira, 7. Aí, beleza, você tem que sair um pouco mais cedo do trabalho. É o único dia mais ou menos.
2: É, isso da quarta-feira.
7: Vai trabalhar,
2: Você gosta, né? Vocês dois gostam do jogo da quarta-feira, às 7, né? E aí, falando de seleção, Ricardinho, a minha irmã, a Silmara, que não tá mais aqui, ela sempre falava muito disso, porque ela nasceu em 70. E quando ela ia na escola, que ela tinha de amigo chamado Edson, principalmente, e Rivelino, de um monte de Paulo César.
8: Agora tchau. Quem dá bola é o Santos.
0: É o nome dos
8: Santos
0: jogadores que foram campeões.
8: É o novo campeão.
2: Nome dos jogadores. E pelo visto, isso nunca vai mudar.
0: Não.
2: Aqui em São Paulo, fizeram essa pesquisa com mais de 258 mil alunos. 258 mil alunos.
0: É, da escola.
2: Das escolas estaduais aqui de São Paulo. O nome que mais tá, adivinha?
1: Neymar.
2: Neymar. Meu, são mais de. Mas não fala
1: que
2: assim.
1: Ah,
0: eu quero chamar Neymar.
2: Neymar.
1: Que péssimo gosto.
2: São mais de 307 alunos chamados Neymar. É muito louco, porque, assim, é o. Pegando dos convocados, né? Do nome Bruno Guimarães, tem nome de todos. Tem nome de todos. Mas agora o que me espantou é o que tem menos nome.
0: Quem é?
2: Que é um nome que eu achava que era comum, mas não tem tanto assim. Que é Hendrick.
0: Hendrick não é comum.
2: Ah, eu acho no comum, não?
0: Não. Não
9: é? Quem é o cantor?
2: São só 53 Hendricks.
0: É muito Hendrick.
1: É muito.
2: Eu achava que tinha uma baciada de Hendrick.
0: Já é insuportável, meu. Imagina mais que um.
1: Calma aí.
2: Tem até Bruno Magalhães.
7: Cara, chato.
2: Igor Thiago. Tem todos os nomes que dos convocados, tem tudo na rede pública aqui de São Paulo.
0: E já que você falou de nomes da seleção, você sabia que fizeram um levantamento? Tem 32 jogadores que jogam no Brasil.
2: Ah, eu vi.
0: Que estão na Copa.
2: Eu vi.
0: É bastante, né?
2: É bastante. Você quer por time, não?
0: Você tem aí?
2: Eu tenho
0: porque
2: por time.
0: Do Brasil mesmo são poucos, né?
2: São poucos.
0: São o quê? 5 ou 6?
2: É, aqueles 4 do Flamengo.
0: Tem o do Grêmio.
9: E agora
0: o Grêmio.
9: Tem.
2: Agora eu vou falar
0: vai,
2: pra vocês.
0: Por país.
2: Na verdade, eu tenho por time.
0: Por time.
2: Por time. Por exemplo, o Flamengo mandou 9.
0: É muito, né?
2: É muito. O Palmeiras, 7. O Atlético.
0: 7?
2: 7.
0: Quem?
2: Eu tenho.
0: Você sabe, Bebê Figueiredo?
1: Ah, eu não sei se eu vou lembrar todo mundo.
2: Tem do Paraguai.
1: Tem o Gomes, tem o Arias, tem o Maurício, que foi convocado. O Flaco. Calma aí, que eu só cheguei nos 4. Não
0: tem
1: vou lembrar.
0: O Emiliano Martinez.
1: Como é que eu esqueci?
0: Até não. O que tá machucado foi convocado. Como é o nome do lateral esquerdo? Eu lembrei agora.
2: Piquerez. É, então, deu 7. No Palmeiras deu 7.
0: Tá, quem mais?
2: O Atlético Mineiro, 4. Grêmio, 2. Internacional, 2. Aí, Botafogo, Corinthians, Santos, São Paulo, Fluminense, Vasco, Atlético Paranaense e Bragantino, 1.
0: Mas esse do Inter aí é nosso, né? Só pra deixar bem claro, né? Ué, os caras estão emprestados, tá, né? O Guilherme é do Corinthians.
7: É mesmo, opa!
2: Tá emprestado, a grana vai pra quem? Porque a FIFA dá uma grana, né, pros times. Pra cada time que tem um convocado, a FIFA dá uma grana.
0: Ah, se eu acho. Não sei o que eles combinaram. Uh-huh. Mas depende de quem paga o salário.
2: Ah,
0: se,
2: tá.
0: O Corinthians, se o Inter paga o salário inteiro, é o Inter que tem que receber. Porque é pra compensar isso, né?
2: É isso.
0: Porque você tá pagando o salário e ele não tá jogando pelo seu time.
2: É isso aí.
0: Nós estamos falando do Félix Torres, né?
2: Do Félix Torres.
0: Que é zagueiro do Corinthians, que tá no Inter.
2: Uh-huh.
0: Que eu, de verdade... É difícil acreditar numa seleção que tem o Félix Torres como zagueiro. Né? Porque eu tô bicho ruim.
2: Ah, o Maurício acabou de se. Eu acho que não fez nenhum jogo pelo Paraguai. Ele acabou de se naturalizar e já foi pra seleção paraguaia, mano.
0: Sacanagem, porque sabe quem que saiu pra ele entrar?
2: Sei.
0: Romero.
2: O Romero. E o pior é que
0: o Romero joga muito mais que ele.
2: Calma.
1: Bom, a seleção não acha, né?
0: Ué, pra ver
1: o problema.
2: Mas agora de verdade, não querendo falar de futebol pra estender, mas ele tá no lugar do irmão do Romero, não do Romero.
0: Não, quem tava sendo convocado era o Romero Angel.
2: Mas o Maurício joga na posição do irmão do Romero, ele é meia.
0: Ah, eu não sei.
2: Esse Romero aí é atacante, o Angel Romero.
0: Sei que tá dizendo.
6: Tem certeza?
0: Sei que tá dizendo.
2: Dá as manchetes, tem tanta coisa boa aí, fala dos signos.
1: Dos que signos? Peraí. Calma,
2: que
1: calma.
2: Qual é o signo que vai ficar rico de novo?
4: Zodíaco.
1: Achei. Eu tava procurando.
0: É, ó, só pra vocês entenderem, a Bia é uma pessoa organizada, mas como ela tem o tite dela, é o Denis, ela faz essa bagunça aí e fica igual.
2: É, a fruta não cai longe do pé.
1: Eu já avisei que eu fui avisada muito em cima da hora, não deu tempo de organizar aqui.
0: Tudo bem.
1: Bom, tem três signos que vão ter uma mudança financeira.
0: Pra melhor.
1: Nesse mês.
0: Ah. E os outros nove já eram.
1: Já eram,
7: tá ferrado. Já é.
1: Bom, a gente pode começar com o touro, então.
0: Ah, o touro vai se dar bem?
1: Vai, tá falando.
2: Já nasceu bem, se for um amigo meu, o colchão dele.
0: Quem é touro? Eu e quem mais?
2: Você e o bisnaga.
0: Vai, então. O que tem o touro?
1: É um momento favorável. Momento favorável para reorganizar as finanças e colher resultados de esforços feitos nos últimos meses.
0: Olha. Ah, é? Teve esforço, é?
1: Aí. Não quer dizer que todos. Ah, você tem que fazer alguma coisa.
0: No geral, né?
2: Em algum lugar tem algum taurino, Ricardo.
0: Fazendo esforço.
1: Não, você tem que entender que se você também não faz nada, você quer plantar o quê? Colher o quê?
0: É verdade, ué.
1: Aí também não tem signo que ajude.
2: Ele já tá vivendo do que plantou.
10: Olha, eu plantei mandioca, nasceu maca, cheio nego macho, pé de nego a fêmea, cheio.
0: Quem mais?
1: O próximo é Virgem.
2: Virgem.
1: Que diz que oportunidades profissionais e ganhos extras podem ajudar a equilibrar o orçamento desse mês.
2: Olha.
0: Virgem é tatola.
2: Os mais ricos vão ficar mais ricos.
1: Caraca. E Capricórnio. Que falou que precisa de disciplina e planejamento que tendem a abrir caminho para crescimento financeiro e novas conquistas nesse mês.
0: Capricórnio é que nasce em que mês? Janeiro?
2: Não
1: janeiro.
2: Faço ideia.
1: Janeiro.
2: Ah, janeiro. Janeiro. É antes dos 20 de janeiro.
1: É.
2: Porque depois é aquário, né?
0: E os outros, você que é de algum dos outros nove, já era, meu.
1: É,
0: já era.
1: Eu tô ferrado, por
2: Eu também tô ferrado.
1: Então
2: qual
1: é isso. Câncer.
2: É, eu também, eu tô ferrado. Peixes, não falou nada de peixes.
7: Né? Pacotou.
1: Não sou eu, né?
0: Ó, a gente comentou no começo da semana, teve a final da Champions.
2: Foi.
0: E o Paris Saint-Germain ganhou do Arsenal.
2: Isso.
0: E quem perdeu o último pênalti foi o Gabriel Magalhães.
7: Errou!
2: Zagueiro da seleção.
0: Inclusive, na partida, ele foi considerado um dos melhores. E eles fizeram uma seleção da Premier League.
2: Ah.
0: E ele tá no time ideal da Premier League. Ele e o Marquinhos, a dupla de zaga da Premier League.
2: É a nossa zaga.
0: São os dois. E aí, o que, que a gente imaginou quando ele perdeu o gol? Falou, ih, agora a torcida vai pegar no pé. Não, muito enganado. Pelo contrário. Sabe o que aconteceu lá na Inglaterra? As vendas de camisetas com o nome dele aumentaram. Não é que aumentaram, dispararam. Começou a vender 350% a mais do que vendia antes.
2: Caramba!
0: Ou seja, a torcida fez questão de comprar a camisa com o nome dele. Tipo, é a demonstração mesmo, falando: ó, você perdeu o pênalti, mas estamos com você.
2: Que abraço,
0: não é legal isso?
1: Muito legal.
2: O São Paulo era pra ser tricampeão da Libertadores. O Palinha perdeu o pênalti. Se eu encontrar o Palinha hoje, eu acho ele de porrada até hoje.
0: Olha aí, ó, tá vendo como você é injusto?
2: Não passa. Ah, eu não sou inglês?
1: Exatamente.
10: Vai vir chorando pra casa.
1: E vocês viram do jovem que se passou por milionário?
2: Como?
1: Cara.
0: Todo jovem se passa por milionário.
1: Não, mas esse aqui ele foi além.
0: Ah, o que, que ele fez?
1: Oi.
2: Ele que paga, né, Ricardinho?
1: Vamos com calma, esse aqui ele foi além. Ele acordou e falou, meu, hoje é o meu dia.
0: Ele é de que país?
1: Daqui, do Brasil.
0: Ah, brasileiro.
1: Brasileiro? É, do Rio.
0: Do Rio. Acordou. Jovem, você diz jovem é o quê? 18 anos? 20?
1: 20.
0: 20 anos.
1: Acordou, se arrumou, falou hoje.
0: Hoje é o dia.
1: Tô indo pro fight. Chegou na festa, todo arrumado, todo chique, com um monte de coisa cara, era tudo falso, né? Mas olhando
2: fala
1: de longe,
2: de onde
1: não
2: ele
1: parecia.
2: Morava, não fala.
1: Não fala.
0: Mas você fala, não tem problema ser falso.
1: Começou, todo mundo acreditou. Não, mas calma aí, mas foi pra enganar todo mundo em volta. Começou a pegar bebida pra todo mundo, foi colocando no cartão, pra todo mundo da festa. Eu vou pagar pra todo mundo.
7: E os salgadinhos também.
0: Não era festa de alguém, assim,
1: não,
0: que tinha bebida.
1: Era uma balada.
0: Pagou bebida pra todo mundo.
1: Pra todo mundo, foi só
2: tipo
1: colocando.
2: Tipo Bebeto.
1: Foi só marcando. Ninguém desconfiou, né? Todo arrumado, todo bonito, todo tudo. Pegou pra ele, pegou pra todo mundo, saiu com um monte de menina. Chegou o final da noite, todo mundo ali, tá, cadê o cara pra pagar? Sumiu.
0: Como assim?
2: Sumiu.
1: Ninguém viu saindo, ninguém nunca mais achou.
2: Meteu uma França.
0: Mas a comanda?
1: Ficou lá, largou a comanda e foi.
0: Mas ninguém pagou,
1: embora.
0: Quem teve prejuízo foi a casa noturna.
1: Foi, 25 mil reais em bebida.
0: 25 mil reais.
1: 25 mil reais em bebida.
2: 25 pontos, velho.
0: E não tem câmera,
2: mas vamos achar esse cara pela câmera.
1: Tem que achar, né?
0: Não, por que tem que achar? Deixa o cara, meu. Um dia só.
2: Um dia, não vai dar prejuízo.
1: Eu queria eu, então, estar nessa festa.
2: E essas baladas, essas bebidas?
0: Você acha que é bebida batizada?
2: Não, mas jamais. Bebida
0: metanol?
2: Batizada.
0: Tinha metanol?
2: Bebida batizada.
0: Era.
2: No batismo.
0: Era vodka ou era metanol?
1: Aí entra a questão, né?
0: Ó, imagina a situação.
2: Fala,
0: você
2: aí.
0: Estaciona o carro.
2: Pá.
0: Daí vai.
2: Vou deixar aqui.
0: Quando você volta.
2: Quenham.
0: Surpresa. Carro batido.
2: Putz.
0: Ou então você tem a moto, vai sair pra trabalhar, voltou, cadê a moto?
2: Quenham.
0: Furtado. Sumiu. Que perrengue. 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
2: Tá, né? Louco.
0: E a novela, hein, meu?
2: Eu não gosto de novela.
1: Eu também não.
2: Eu não assisto novela.
1: Eu também não.
2: Mas eu tava passando pela sala 1.
0: Mataram o cara, mano.
2: Mataram mesmo?
0: Mataram.
2: Eu não vi ainda.
0: Mataram, já é quinta-feira já, Gelo. Mataram.
2: Caramba, mano.
0: Pô, a família. Quem você acha que matou? De verdade. Daquela da família toda.
2: De verdade. Falar que é a Bruaca.
0: Se for a Pilar, é muito óbvio.
2: É muito óbvio. É muito óbvio. E apareceu a ex. Eu não assisto, deixa bem claro aqui que eu não assisto novela. E às vezes eu passo na sala. E aí eu vi. E tem aquele amor das antigas dela.
0: Ah, é a. A mãe da namorada do Chai Soares.
2: Que falou. Não que eu assisto, deixa bem claro. Que falava que tava grávida e não tava grávida, isso. Coisa nenhuma. Aí ela apareceu também, né?
0: Apareceu.
2: No dia do casamento. Lembra lá atrás?
0: Lembro.
2: No dia do casamento. Ela também tá brava com ele.
0: Opa! Não, ela tá brava, não. Ela queria que ele não casasse pra ficar com ela.
2: Não. Mas aí depois que ele deu o brinco, falou brinco sem diamante, ela ficou brava. Ela ficou brava.
6: E
2: então
6: merda.
2: Tem ela que tá muito brava. Um dos sobrinhos, será? Não.
1: Acho muito xoxo.
2: Nenhum dos sobrinhos tem. Só se for a Tatá. Que se faz de tonta, que só come.
0: Eu acho que é o Alexandre Borges.
2: Alexandre Borges.
0: É, o irmão dele.
2: Ah, é, o que joga. Será? Acho que não. Eu acho que não vai ser nenhum dos irmãos. Vai ser um dos sobrinhos.
0: Bom. Ó. O casal, normalmente, às vezes tem problema no casamento e às vezes vai pro divórcio, né?
2: Vai.
0: Eu vou dar um conselho. Evite.
2: Evite.
0: Evite. Porque senão, olha o que aconteceu com esse casal. O juiz obrigou o casal a dividir os bens no tribunal. Que bens que eram esses, bebê
2: pequeno? Que era?
1: Os bichinhos de pelúcia deles.
2: Não. De pelúcia ainda. Se fosse pet, tipo, você fica com o gato, você fica com o cachorro.
0: Não.
1: Calma aí. Eles tinham uma coleção.
0: É brasileiro isso aí também?
2: Coleção
1: não,
2: de ácaro.
1: Nos Estados Unidos.
2: Coleção de ácaro.
0: Estados Unidos.
1: Bichinhos de pelúcia são muito legais, tá? Calma aí.
11: Tem, né? Só que não.
2: Pescamos uma.
0: Pescamos esses bichinhos de pelúcia, os caras pegavam naqueles tiro-alvo de parquinho ou lá não tem parquinho desse tipo?
2: Eu vou te falar, do tiro-alvo são os grandões. E os de pegar assim na maquininha são os pequenos menores.
0: De moedinha, né?
2: São os menores.
1: Sim, nossa, é viciante isso aí, tá?
2: Aí, ó. Aí, pescamos de novo. Era pesca esportiva.
1: Tem um aqui
2: pescamos,
1: na rádio.
2: Pescamos, jogamos de novo.
0: Mas como é que chegou no ponto do juiz mandar os caras levarem o bichinho no tribunal pra dividir na hora, meu.
1: Cara,
0: era eles... o quê? Tipo para o ímpar, eu fico com o urso, você fica com o cachorro.
1: Foi...
0: Que nem você vai escolher time na pelada.
1: Assim, foi basicamente isso, na
2: mentira,
1: verdade.
2: Mano.
1: Porque eles tinham uma coleção imensa. Imensa. Não dava nem pra contar quantos.
2: Gente, era um livramento.
1: Ai, só que a coleção valia de 2.500 dólares a 5 mil dólares.
0: Não, peraí, não é possível que vale tudo isso.
1: Era colecionável, era bichinho de pelúcia colecionável.
2: Era os ursinhos puff.
1: E aí, eles, o juiz falou, não, traz tudo aqui que a gente vai decidir aqui. Chegaram lá com uma sacola enorme.
2: De ácaro.
1: Jogaram tudo ali no chão, todo mundo saiu espirrando.
0: Lógico.
6: Que situação.
0: Mas eu fiquei sabendo, que tava, eles tinham um número ímpar. Então chegou no fim e sobrou um.
2: Aí o juiz pegou pra
0: era
2: ele.
0: Era para o ímpar ou ficou pro juiz?
1: Ficou pro juiz.
0: Ah, ficou pro juiz.
1: Ele falou, não, cansei dessa brincadeira.
2: Esse é meu. Senão
1: vamos
2: ia,
1: embora.
2: Senão iam recorrer.
0: Você tá de brincadeira.
1: Pois é.
2: Mano, não tem mais o que fazer que brigar por causa de ursinho de pelúcia.
0: E sabia que isso aí deve ser mentira. O sueco não tem mais chave?
1: Não.
0: Por quê?
1: Porque eles agora estão implantando. Implantando, obrigada. A palavra fugiu. Chip na mão. E aí tá tudo ali na mão deles. É igual você paga agora hoje com o seu cartão no celular, que você só aproxima. É o mesmo sistema.
0: Você aproxima a mão e tem um chip ali.
1: Abre porta da casa, de tudo, de estabelecimento, armário. Até pagamento dá pra fazer.
2: Que loucura.
1: Tudo com chip. Você
0: sabia?
1: Na mão.
0: Eu vou contar um negócio.
2: Fora.
0: Não é mentira, não. Não é na Suécia, não. Aqui no Brasil, eu conheço uma mulher que ela perdeu o cachorro. O cachorro fugiu de casa. E aí, ela ficou desesperada. Procurou, não achou. Passou um mês. E o cachorro dela tinha um negócio que eu não sabia, né? Depois que eu fiquei sabendo.
1: Sim.
0: Que era um chip.
2: Um chip.
0: Implanta no cachorro. E,
2: isso, é verdade.
0: E a pessoa que achou o cachorro, levou no veterinário e o veterinário falou, deixa eu ver se esse cachorro tem chip. E tinha o chip implantado.
2: É verdade.
0: O veterinário viu o endereço da mulher, ligou pra ela e devolveu o cachorro.
1: O meu cachorro tem.
0: O seu tem cachorro? O seu tem?
1: Tem.
2: Todos. A Bela ainda não tem.
1: E aconteceu uma situação parecida no meu prédio. Eu estava chegando em casa e tinha um cachorro perdido na porta do prédio, assim, desesperado, molhado. Tinha tido uma chuva grande no dia anterior. A gente colocou em grupo, colocou em tudo, não conseguimos achar nada. Aí uma vizinha minha pegou e levou ele na prefeitura. Na mesma hora, a prefeitura foi e achou o dono.
2: Entendeu? A Bela tem a coleirinha com nome e celular. Tem o celular
1: Sim,
2: da Fernanda.
1: Também.
2: Tem o celular da Fernanda, mas chip ela não tem, não.
1: O Toby tem. Eu sou medrosa.
0: Tá certo. Correntinha com nome, que o telefone tem. Mas esse chip eu também não conhecia, não. Pra mim foi novidade.
2: E funciona. E o bom é isso que funciona.
1: Sim. É
0: mas
1: bom.
0: Esses suecos não é pra isso, é pra entrar em casa.
1: É,
0: né?
1: Pra entrar em casa. Mas é tudo na mão,
0: até
1: assim.
0: Bom,
1: é só fazer assim, ó. É ótimo, não perde, até... não tem que ficar carregando um monte de coisa.
2: O que, que a gente assistiu? Alguma série a gente assistiu com isso?
0: A gente quem?
2: A gente. Porque ela é uma série famosa.
1: A gente?
2: É.
0: Deve ser Black Mirror pra ter essa tecnologia.
2: Ah, foi Black Mirror, com certeza. Que aí eles tinham.
1: Eu ia achar foi ótimo, mesmo. Eu perco a chave de casa todo dia. Calma aí.
2: Põe senha na porta.
1: Pois é.
0: Olha a situação.
2: Fala aí.
0: Um cara construiu o Império do Crime.
2: É.
0: Virou o maior traficante do Rio. Aí alguém teve a coragem de atacar a família dele. Parece loucura?
2: Lógico.
0: Mas se eu te contar que esse cara é o Evandro do Dendê, aí as coisas começam a fazer todo sentido. É a sexta temporada de Impuros, uma das séries brasileiras de maior sucesso na Disney Plus. Depois de um atentado brutal, o Evandro inicia um plano de vingança implacável, disposto a derrubar quem for preciso, mesmo que isso coloque tudo que ele construiu em risco. O negócio é pesado.
2: Pô, você tá louco.
0: Sexta temporada é boa demais. Enquanto isso, do outro lado, o Morello se une à filha fugitiva, ao genro e um bando de ex-policiais milicianos pra tentar derrubar o adversário de uma vez por todas. É isso aí. Vai lá maratonar Impuros. A sexta temporada já está na Disney Plus.
2: Deve ser legal pra caramba.
0: É legal demais.
2: Que é tudo que tá acontecendo. Duvido que tenha alguém pra desmentir o que tá acontecendo isso daí.
0: É muito
2: deve ser
0: boa.
2: Sensacional
1: pior
2: isso daí.
1: Que é.
0: Vamos fazer um intervalo? A gente já volta?
2: Bora.
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1: De volta com quem não faz toma, feriado do que, o bebê Figueiredo?
2: Corpus Christi.
1: Corpus?
2: Corpus.
1: Qual é o feriado, Angelão?
3: Corpus Christi é religioso, né?
1: É.
3: E, meu, é uma história muito louca.
2: Eu achei
3: louca.
2: Que você era uma pessoa religiosa.
3: Não, eu sou, mas essa história, a Corpus Christi não dá pra entender direito. Tô falando sério, eu vou na missa 30, minha vida inteira, e até hoje eu não sei direito.
1: Mas fácil falar Porcos Christi.
3: É Corpus Christi, que é uma semana
1: acertou!
3: Depois... Da, eu sei que é uma semana depois da Santíssima Trindade e é Corpo de Cristo. Então eu cresci com isso, que é uma semana
4: Glória
3: depois. É uma quinta-feira depois da Santíssima Trindade.
1: É, quem é religioso entende. Quem
3: isso.
1: Não é.
3: É isso, é isso aí, é exatamente isso, Ricardinho.
1: Não é isso?
3: É, porque, na verdade, nossa, lá atrás, porque a hóstia, sempre quando o padre levanta a hóstia, ele fala o corpo de Cristo, tal, tal, tal, tal. Um monte de coisa que ele fala sempre. E aí, teve um padre, não sei aonde, que uma vez ele tava fazendo esse ritual e sangrou na mesa, ali nos panos, tudo. E aí todo mundo falou, pô, quando o padre tava fazendo isso, sangrou. Aí todo mundo falou, aí o Papa, na época, falou, então traz... esse padre aqui, que eu quero ver esse pano como que tá. E foi uma galera, que aí veio a procissão. Então, e foi no dia de Corpus Christi. Daí foi aí que veio esse lance da procissão. Entendi. De Corpus Christi. É mais ou menos isso.
5: Ah, agora eu entendi.
3: É mais ou menos isso.
1: Tá tudo certo.
3: Alguém vai corrigir tudo.
1: Mas tá tudo certo. Ó, hoje é feriado, né? Independente se é Porcos Christi ou Corpus Christi. É feriado e... Então, por quê? Como é feriado, não vamos enganar ninguém, a gente não tá aqui.
3: Não,
1: isso aqui tá gravado.
3: Jamais.
1: Então hoje não tem o som.
3: Tá.
1: Não tem o som, mas a gente vai falar da MIT Norte.
5: Boa!
1: 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É isso. Ó, vamos fuçar?
3: Vamos.
6: Fuçada na rede.
1: Ana Maria Braga.
3: Ana Maria, acorda.
7: Beijo, Cassinha.
1: Ana Maria, o mundo dá voltas. E é por isso que tem tanta gente tonta por aí. Tá grossa essa Ana Maria, velho.
7: Errada ela tá.
8: Rodando não, rodando.
3: Rodando, rodando.
1: Valcir Carrasco. Valcir Carrasco é o autor da novela. Autor. Quem ama cuida.
3: Ah, ele.
1: Ele escreveu o seguinte: muitas emoções e reviravoltas vem aí. Não perca os próximos capítulos de Quem Ama Cuida.
3: Eu não assisto novela, mas já passou anos, né? Passou.
1: A hora que mostra a passagem de texto.
3: Foi legal, né?
1: Até o casamento. Meu, é muito
3: ele
1: legal.
3: Ele lendo o livro. O idiota, né?
1: E passando as datas da fisioterapia.
3: Isso.
1: A novela, esse começo eles fazem um cuidado. Depois filho vira...
3: Eu não assisto, eu não tenho mais o que fazer do que assistir novela.
1: Arnaldo César Coelho.
3: Arnaldo César, ex-árbitro.
1: Arnaldo César Coelho, ex-árbitro. As mudanças das regras de futebol a partir dessa Copa em relação a combater a cera são muito boas, mas dar mais poder ao VAR é um absurdo. O VAR é o veneno do futebol. O Arnaldo não é de hoje que ele fala isso. Desde a implantação do VAR, ele fala que o VAR só veio para atrapalhar.
3: É, teria tudo para funcionar se...
1: Não teria, não.
3: Se não fosse uma palavrinha idiota, que é interpretação do juiz. Aí acaba, não tem.
1: Então, pra
3: não,
1: ter.
3: Não faz sentido.
1: Então, pro que eles usam o VAR, de verdade, a minha opinião é a seguinte: o VAR tem que ser só para impedimento. Porque pro resto...
3: Agora, quando ele fala que dá mais poder pro VAR, é porque agora o VAR vai poder falar se foi escanteio, se não foi escanteio.
1: Vai poder fazer tudo.
3: Praticamente tudo.
1: É.
3: Aquelas coisinhas bestas que ele não interferia, agora ele vai interferir.
1: É isso aí. Renato Maurício Prado.
3: Ah, flamenguista.
1: Renato Maurício Prado falou o seguinte: comecei a ver a série da Netflix sobre o tricampeonato.
3: Ah, boa também.
1: Né, na Netflix, sobre o título do Brasil. Né?
3: 70, no México.
1: Já começa com um erro monumental. O ponto esquerda do João Saldanha nunca foi o Rivelino, mas o Edu. Sério, não fizeram pelo menos uma pesquisa decente? Rivelino foi pra ponta com o Zagallo, depois que o João saiu. É, mas isso é uma...
0: Errou!
1: Não, errou sim, mas isso é uma coisa de... Se fosse um documentário. A série não é um documentário, a série é baseada no título, mas as conversas, as coisas que acontecem ali é meio livre, né?
3: Sim, eu imagino que seja isso também.
1: É, eu também, então...
3: E agora ele falando do Edu, eu tô assistindo. Eu não lembro nenhum episódio falando do Edu,
1: então,
3: sabia?
1: Então, na verdade, essa Copa...
3: O Edu, pra quem não lembra, quem não sabe...
1: Ninguém lembra.
3: É, isso que eu ia falar.
4: É o caminhão, cara, velho.
3: Mas ele era a ponta esquerda do Santos.
1: Isso.
3: E ele fazia... Puta, todo mundo gostava dele como ponto
1: esquerdo. Então, como essa Copa não foi uma Copa que eu assisti, eu vi os gols, né?
3: Uhum.
1: Então, eu não sei se ele tava. Ele podia estar no elenco, mas eu não, de verdade, eu não sei nem se ele foi convocado.
3: É, eu também.
2: É, eu também não assisti.
1: Você que tá ouvindo aí, se tiver...
3: Isso, me ajuda. Eu vou perguntar pro meu pai se ele curtiu essa Copa.
1: Alexandre Nero.
3: Opa, comendador.
1: Comendador. Falou assim, achei que o Neymar não deveria ir. Errei. Ele tem a aura. O mojo, a personalidade que falta nos outros. Antes dele não se viu o brilho da Copa pela rua. Isso mudou. É preciso separar o artista da obra. Parafraseando o Nelson Rodrigues, Neymar é a arrogância que nos faltava.
2: Ai, quanta babação.
0: Tá bom.
3: Mas você sabe que não é tudo errado? De verdade mesmo.
1: O Neymar, ele, se você for ver a criançada,
3: é
1: o cara que, que é o ídolo. Outros não são.
3: Eu sou um imbecil por criança, eu amo criança. E depois quando eu vi aquele vídeo, aquela compilação das crianças comemorando quando ele foi convocado, meu coração até depilou.
1: Não, eu não sou obrigado a ouvir.
2: Eu
1: não sou obrigado a ouvir. Paulo Vieira. Tô trabalhando direto aqui no Rio e não consegui voltar pra casa nas últimas semanas. Saudade de São Paulo, da minha casa, do meu Copan, da minha padaria, do meu cinema, de caminhar de madrugada até o Teatro Municipal, de só estar em São Paulo. Eu amo demais essa desgraçada. São Paulo é ruim, mas é bom.
3: Ah,
1: né?
3: Eu amo São Paulo. Cara.
1: Eu gosto
2: eu
1: também.
2: Gosto
3: sou suspeito
2: também.
3: Pra falar.
1: Mas a gente pode falar mal, né?
3: É isso aí.
1: Quando é alguém de fora,
3: é isso,
1: fica bravo.
3: É isso aí.
2: É isso.
1: Juliette,
3: mesmo BBB.
4: Moça bonita.
2: Você aguenta?
3: Ela vem de coxinha? Vende, não.
1: Juliette escreveu assim.
4: E os salgadinhos também.
1: Eu acho engraçado que todo mundo quer ter sucesso, mas não quer suportar o processo.
3: É isso aí.
2: Pois é.
3: Antes e depois, né?
1: E vou te falar, não sei se esse recado é pra isso. A Virgínia, né? A Virgínia achou que sou famosa, que foi pro Maracanã, foi xingada.
3: É,
1: eu acho que exageraram.
3: Eu não gosto disso.
1: Eu acho que exageraram.
3: Eu não gosto
1: disso. Mas ela pediu, né? Negócio, depois que ela terminou com o Vini Júnior, provocou aquele negócio beijando o macaco. Então ela sabia que ela ia ser alvo. Uhum. Né? Ela não é inocente.
3: Não,
1: é ingênua.
3: Você sabe uma coisa que eu não consigo entender, Ricardinho? As pessoas que pedem like, pedem pra seguir, pedem fazer um monte de conteúdo, aí ficam famosas. Aí depois, quando uma pessoa vai tirar foto ou pedir autógrafo, sei lá, trata mal, eu não entendo isso.
1: É, não tem nada a ver.
3: Ah, tô jantando, tô almoçando, tô não sei o quê.
1: Ó, a menina escreveu o seguinte, ó. Chama Mari.
3: Mari.
1: Vou desistir da escola e a culpa vai ser do Liam Gallagher. Tô apenas seguindo os conselhos dele.
3: Ah, é? O que o Aces fez?
1: Ela escreveu isso. Daí ele respondeu.
3: Ele respondeu.
1: Ela escreveu no X e ele respondeu.
3: Uhum.
1: Liam Gallagher respondeu assim. Eu nunca disse pra parar. Eu só disse que era coisa de perdedores.
4: Todo jeito!
1: Ué, ele deu a opinião dele.
3: Tá certo.
1: Alan Brum. Ah. Alan Brum. Perguntei a um botânico a opinião dele sobre a escala 6x1. E ele me disse que prefere plantão.
2: Meu Deus.
1: Pra terminar.
5: Ah, graças a Deus.
1: Irmã Zuleide. Um dia terei meu próprio namorado. E se Deus quiser, irei parar de ficar com o seu. Amém.
4: Irmã Zuleide, hein, meu?
3: Você é uma irmã Zuleide.
1: Ela não tá errada.
3: Não pode.
1: Tá errada?
3: Não. Eu acho que você pode me ajudar, Bia. Na escalada você falou um negócio que muito me interessa.
2: Não entendi por
3: começa
2: que
3: com
2: interessa.
3: C e termina com bola.
1: Cebola.
3: É isso aí. É bom pra calvície ter que tomar banho?
1: Não, peraí, que história é essa?
2: Pois é, um estudo foi feito.
3: Estudo mesmo?
2: Um estudo! Um estudo com vários participantes. Não tem o número dos participantes, mas vários participantes.
4: Você tem certeza disso?
2: Tenho certeza, muito obrigada. Que se você tomar banho, fazer assim, ó, um molho de cebola, passar na cabeça, durante o banho. cresce cabelo.
3: Isso aí não é...
2: É verdade.
3: Isso aí é experiência, é experiência de colégio.
2: Aquelas 87% dos participantes conseguiram que crescesse cabelo.
1: Não, não é possível.
3: Só falta você falar que tem que pôr uma meia calça também pra ficar igualzinho.
2: Não, é só o banho de cebola.
3: Você já viu essa experiência?
1: É banho como assim? Você mistura na água ou espreme na cabeça?
2: Suco de cebola, 2 vezes por dia durante 8 semanas.
0: Tô cagado de fome.
1: Mas sopa de cebola não resolve? Você come? Não.
2: Não.
1: Banho.
2: Então
3: banho, vamos lá.
2: Né?
3: Vamos fazer bonitinho. Vai, o cara tá lá do outro lado, o ouvinte. Ele é careca, não precisa ser apresentador.
1: Não, não pode ser careca ainda, senão já foi. O cara tem que ter uma tendência.
2: Aí, mas aí não vai interessar mais pra ele.
3: Eu sou careca por opção.
1: Então, mas você não tem mais jeito.
3: Fica você sabendo que eu sou careca
5: mentira,
3: por opção.
5: Mentira, mentira, mentira. Eu sei que é mentira.
3: Vocês acham
5: mentira,
3: que eu não tenho cabelo?
5: Mentira.
3: Vocês acham que eu não tenho cabelo?
1: Ninguém tá interessado se você tem ou não.
3: Eu sou careca por opção. De Deus.
1: É pro cara. Isso aí é pro cara que... Sabe quando começa a aparecer os buraquinhos?
3: Sim,
1: assim?
3: Aquela cara... O quepazinho dele.
1: Isso. Esse cara que ainda tem tempo de resolver o...
2: É isso. Então ele vai chegar.
3: Vamos lá, o que ele tem que fazer?
2: Vai fazer um suco de cebola.
3: Atenção para o suco de cebola.
2: Suco de cebola. 2 vezes por dia. Tomar um banho de suco de cebola. Por 8 semanas.
3: Como que faz esse suco de cebola?
1: Ah, bate, suco de cebola bate.
3: Bate no liquidificador.
1: Com água, meu.
2: Isso.
1: Não tem nem que pôr açúcar, porque é banho só.
2: É,
1: vai
2: então,
1: beber.
2: Nem precisa.
3: Economiza açúcar.
1: Não, imagina a cebola com açúcar, pelo amor de Deus.
3: É. Então vai, aí passa.
2: Passa aqui, ó.
1: E daí a pessoa chora no banho?
3: É.
2: Aí realmente, mas aí a água do banho nem dá pra ver que tá chorando, né, gente? É tudo igual.
0: Vai vir chorando
2: aí
0: pra
2: casa. Aí começa a crescer cabelo, já falei. 87% dos participantes começaram a crescer cabelo.
3: Tem estudo isso daí, Ricardinho.
1: É, o negócio é bom, velho.
3: Vamos mandar pro Denis. Vamos tirar um amigo secreto agora. Vamos fazer um amigo secreto.
1: Não, já dá uma garrafinha pra ele. Com o suco pronto.
2: O aniversário dele tá aí.
3: É isso, cara. É esse final de semana.
2: Sim.
3: É amanhã. Ah, não. É sábado, eu acho.
2: Sábado.
3: Eu vou dar um suco de cebola pra ele. Não vai entender nada.
1: Eu tenho uns amigos, umas amigas, que ficam revoltadas nessa época de Copa. Porque falam assim, eu não acredito. Por que as pessoas assistem tanto esse negócio?
3: É muito louco
1: isso. As pessoas ficam assim... abismadas que as pessoas gostam de Copa. E tem uma pesquisa que fala quanto as pessoas assistem futebol.
3: Futebol.
1: Tem essa pesquisa?
3: Tem essa pesquisa.
1: Como é que é?
3: É o seguinte, Ricardinho.
1: Isso é no Brasil ou no mundo?
3: É no Brasil.
1: No Brasil.
3: 73% dos brasileiros costumam acompanhar partidas de futebol. Então, pô, esses 73% dos brasileiros, tipo, dá aquela sapiada, olha, acompanha mesmo.
1: Tá, futebol. Os outros 20 e pouco não estão nem aí. Mas 70 e poucos.
3: Isso aí.
1: Eles estão, acompanha.
3: É isso aí.
1: Não precisa assistir sempre, mas acompanha.
3: Não. 47 assiste pelo menos um jogo na semana.
1: É pouco. Aí, eu achei que era mais.
3: É, 47, pô.
1: Não é nem metade.
3: Mas perguntando, você acompanha um jogo na semana? Quase metade.
1: É.
3: Né? Aí começa a cair uns números de algumas coisas aqui, ó. 16% acompanham vários jogos na semana.
1: Certo.
3: Vários. Tipo, viu se o time jogou mais de uma vez, papapá.
1: Não fala assim. Não fala assim que você tá falando de mim. Tem mais que isso ou esse aí é o último?
3: O quê?
1: Esse é o mais radical ou tem um?
3: Não.
1: Esse aí assiste vários.
3: Vários.
1: E quem assiste
3: todos? Não tem. O que tem é o seguinte: 78% afirmam torcer para algum clube.
1: Certo.
3: 78% dos brasileiros. Você torce para algum clube?
1: Sim.
3: Não. 78%. Aí 41% acompanha programas, nossa, de debate de futebol.
1: Aí não.
3: Pô, você acompanha? Mano, hoje eu tentei assistir uns dois, não consegui.
1: Não dá.
3: Não dá.
2: Sabe
3: não
2: quem
3: dá.
2: Acompanha? Meu pai.
3: É mesmo, ele tá entre os 41%.
2: Ele tá.
7: Eu sou obrigado a falar que esse programa aqui tá uma porra.
3: Aí aquela, lembra que a gente tava falando esses dias a campainha da antena? 61% assistem os jogos pela TV aberta ao menos uma vez por mês. 61%, então a galera, assiste pelo menos uma vez por mês. E 27% acompanha partidas por serviços de streaming. Aí o cara tá de bobeira no casamento, tá... Pá, pá.
1: Premiere, Disney, Cazé, HBO, Cazé.
3: Então, esse é o
1: Amazon.
3: Esse é o comportamento do brasileiro com relação ao
1: E quem futebol. Não gosta, que aguente.
3: Quem não gosta,
2: é sobre isso. E a paciente, vocês viram?
1: Paciente do quê?
2: Virou stalker?
3: Ela era paciente
2: Ela era paciente.
3: No hospital.
2: Ela tava, foi no médico.
1: Num consultório.
2: Num consultório, num cardiologista.
9: Eu comecei a passar mal.
2: Num cardiologista, olha aí.
3: Sim, cardiologista.
2: Foi num cardiologista. Pô, preciso fazer uns exames, tá? apareceu em uma consulta, na semana seguinte apareceu outra, marcou mais uma.
3: Mentira.
2: Marcou mais uma, se apaixonou pelo médico.
3: Putz, é o coração.
4: Pô, ninja, hein, meu?
2: O coração.
3: O cara mexeu com o coração dela.
2: Só que o médico é casado.
1: Opa! Mas o médico não fez nada.
2: Não, mas ela se declarou pro médico.
3: Ó, você tá no meu coração.
2: Aí o médico falou, opa, calma aí, eu sou casado. Ele é casado com uma outra médica, uma ginecologista.
3: Não vou fazer nenhuma piada.
1: Não. É melhor não.
3: Não vou ficar quietinho.
2: Aí ela falou, ah é? Então eu vou fazer você não ser mais casado. Começou a perseguir a mulher dele.
3: Mentira.
2: Começou a mandar ameaça. Começou a ir atrás do consultório, no consultório dela, e falar mal dela pros pacientes que estavam esperando ali.
6: Cada dia pior.
3: Que doido, aqui no Brasil não?
2: Foi em Brasília.
3: Meu Deus. E pior que...
1: E conseguiu separar o médico?
2: Não, ela foi presa.
0: Graças a Deus.
3: Consulta agora só na saidinha.
1: Só. Coitada da mulher. Não, coitada não.
2: Não é nada, mano. Uma maluca.
1: Então, maluca. Ela tinha que ser internada, não presa.
3: É, isso é.
1: Né?
2: Não dá pra passar a mão na cabeça de maluco.
1: Ó, sábado...
3: Não dá pra
1: pau
3: de doido.
1: Sábado tem mais um amistoso do Brasil, Brasil e Egito.
3: Tem, Brasil e Egito.
1: Eu queria o palpite de vocês pra esse jogo.
3: Vamos lá, vai
1: começando ser... pela Bebê Pigueiredo.
3: Vai ser nos Estados Unidos.
1: Lá nos Estados Unidos, Brasil e Egito. Último amistoso antes da Copa. Sim. Eu vou te falar que vai ser 1-1 esse jogo. Eu falei você primeiro, eu já falei o
2: Obrigado.
3: Tipo o Faustão, você fala e ele fala.
2: Eu ia falar 2-1 pro Brasil.
1: Tá
2: pra
1: bom,
2: 2-1 uma...
1: tá bom.
3: 2-0 Brasil.
9: 3-1 Brasil.
1: É o Egito, não é o Panamá, não.
2: É, vamos com calma.
3: O Panamá meteu 6.
1: Então, mas o Egito é muito melhor que o Panamá.
3: Então, aí 3.
2: É metade.
1: Você tá de brincadeira, velho.
3: Eu falei quanto?
4: Tô de brincadeira, rapaz.
2: Você já esqueceu?
3: Dois a já. Esse,
1: AVC. Nem você acredita no placar que você falou.
3: Foi o AVC, Ricardinho.
1: Tá de brincadeira. 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
2: na hora.
1: 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Vou repetir, é 11, né? Pra, se você não for de São Paulo, 11 98333-8989. Eu não sei como é que fala isso aqui, de quantos em quantos números fala. Na minha época, você falava 9 e o resto,
3: isso,
1: agora é diferente.
3: Fala o 9 e o resto, fica mais fácil.
1: 98333-8989.
3: Pronto.
1: É isso?
3: É.
1: Bora viver no azul e se preparar pro Hexa. Ó, eu se fosse você, já pensava na sua história, já mandava.
3: É legal mesmo.
2: Acho,
3: legal.
2: Tem que mandar.
1: Posso repetir o
3: kit? Fala aí.
1: Kit da Torcida Neon, hein? Copo térmico, meião, câmera Instax, bolsa térmica e muito mais.
3: É
1: só você mandar uma história de pé frio ou de pé quente.
3: É útil.
2: É isso.
1: Né?
3: Legal demais.
1: Legal demais.
3: Gostei mesmo.
1: Ô, e essa história aí? De manhã, acordou.
3: Aproveita.
1: Aí você escolhe. Café ou
3: gostosinho. Ou...
2: Pois é.
1: Ou o quê?
4: Pepino!
2: Ou gostosinho.
4: Pepino de novo!
1: Conta isso aí que eu não conheço. Isso é uma pesquisa também?
3: É o que? IMPA?
2: Não lembro o que é IMPA. IMPA. Não.
6: Instituto Marmota de Pesquisas Avançadas garante essa notícia.
1: Virou IMPA.
3: Achou.
2: Achei, pronto. É IMPA, viu? Eu sabia desde o começo.
4: Acertou!
3: Eu nunca duvidei que era IMPA.
2: Então é isso, entendeu? Mas é, fizeram uma pesquisa. Porque assim, as pessoas estão ficando muito viciadas em café. Faz mal pro estômago. Não
3: gastrite.
2: Pode, entendeu?
4: Quero café!
2: Aí chega 6:30 da tarde. Chega na rádio, quer um café. Entendeu? Faz mal. Pra dar uma acordada.
3: É pra dar uma ligada.
2: Assim. É, então, mas tem agora um outro jeito.
3: Qual?
2: Fazer o gostosinho logo que acorda. Acordou, fez. Bum.
3: Aproveita que já tá lá, né?
2: Exatamente. Na mesma hora. Acordou, vum. Já vai o dia inteiro. Fica com seu corpo leve, tranquilo e acordado.
3: Sem mau humor
2: nenhum. Dá um pique no seu corpo e vai, entendeu?
6: Aqui tem coragem.
3: É, em vez de fazer xixi, faz gostosinho, Ricardo.
2: É isso.
1: Depois faz os dois, né?
2: Pode,
1: precisa, não precisa não fazer o outro.
3: Não, vai precisar fazer.
2: Vai precisar.
1: Ó, nós estamos num feriado, né?
3: Num feriado.
1: Então a gente podia aproveitar e dar uma dica de alguma coisa para as pessoas assistirem.
3: Fala aí.
1: Cada um
3: aí
1: vai dar uma dica. Vai pensando aí, eu vou dar a primeira dica.
3: Tá.
1: Eu vou dar uma dica para quem assistiu a série Peaky Blinders. Tem na Netflix, eles lançaram agora Peaky Blinders, O Homem Imortal, que não é uma temporada nova, é um filme. É, agora que terminou todas as temporadas da série, eles fizeram um filme depois da série. E aí esse filme tá na Netflix e vale muito a pena. Peaky Blinders, O Homem Imortal.
3: Pô, legal demais. Qual que você vai dar?
2: Eu vou recomendar um, chama Tell Me Lies.
1: Conte-me mentiras.
2: É isso aí. É da Disney.
1: Disney, ó, que legal.
2: Mas é pesado. Fala sobre um relacionamento difícil na faculdade.
1: E é boa.
2: É boa, é boa. É aquelas séries que acontece tanta coisa ao mesmo tempo que você precisa ficar assistindo pra saber o que vai acontecer, como que vai resolver.
1: É uma temporada, sabe?
2: São três temporadas.
1: Três temporadas.
2: De 8 episódios cada temporada. Ó,
1: legal.
2: Bem tranquila.
3: Legal.
2: É boa, é bem boa.
1: Vou assistir, essa eu não assisti.
2: Eu assisti em um dia. Eu assisti em um dia as três temporadas.
1: As três?
2: As três.
1: É aquelas episódio de 30 minutos?
2: Não, mas foi quando eu tava ruim da coluna. Eu fui direto, eu já tava em casa
3: entendi.
0: Morreu, mas passa bem.
3: A gente já falou no programa hoje do... eu só não lembro o nome, se é Médico 70.
1: Ou se você colocar 70. Lá, Campanha do Tri, eu sei lá.
3: Alguma coisa assim.
1: E na Netflix, como ela é um destaque novo,
3: ainda
1: vai aparecer.
3: Ainda é destaque, vai aparecer.
1: É uma série sobre o campeonato
3: de 70.
1: A Copa do Mundo de 70.
3: Assiste de coração aberto. Independentemente de quem era titular, quem era reserva. Assiste porque fala de tudo ali. Fala de, por incrível que pareça, fala de política da época. Fala de música. Tem o Simonal, aparece o Simonal direto lá.
1: E tem uma coisa dessa série, que pra mim é o diferencial, que eu já vi vários filmes, e isso me incomoda muito, que eu nunca vi uma série que consegue retratar o futebol bem. Eu acho que o Ted Lasso consegue.
3: Nossa, o Ted Lasso é fantástico.
1: Mas porque consegue.
3: Eu entendi o que você quis dizer. Quando vai pro campo, né?
1: As imagens de jogo sempre meio...
3: É muito fake. É fake.
1: É
3: fake.
1: E essa série consegue fazer muito bem.
3: Eu vou te falar por quê, Ricardinho. Porque eles tentam fazer rigorosamente igual as jogadas. O Rivelino... Não é spoiler. O Rivelino fez um gol e ele comemorou igualzinho. Pra quem lembra de qualquer vídeo dessa Copa, vai ver que o Rivelino comemora igualzinho.
1: Eles fizeram a reprodução do gol exatamente igual.
3: Exatamente.
1: Até o não gol, né?
3: Até o não gol.
1: Aquele famoso que o Pelé tenta fazer o gol do meio de campo, eles têm na série. Isso.
3: Né? E do Uruguai também, né? Então é legal. Eu indico também o jogo do...
1: A série do Brasil.
3: 70.
1: Bigode.
9: Eu assisti uma que é daquele cara que fez Bebê Rena. É o mesmo ator que fez Bebê Rena. Pesada. Pela metade.
3: Pela metade.
9: São 6 episódios. Eu comecei e falei, eu gosto, acho o ator bom.
1: Você pode assistir só 3? Assistir pela metade ou não?
9: Bom. Ontem acharam que eu tinha visto pela metade a série. Eu falei, mas é pela metade da HBO.
3: Eu vou ver.
9: É bom, mas é pesada.
1: Mas tudo bem, ué. A pessoa que quiser.
3: Vocês assistem também The Boys ou não? Tem, tá? A nova temporada de The Boys.
2: Já
3: começou? Já começou.
1: Eu adoro The Boys.
3: Então, é a
1: The Boys temporada. É Amazon.
3: É Amazon também, tá? Eu acho que é a última, Ricardinho.
1: É muito bom.
3: Pra quem
1: não sabe, The Boys são super-heróis.
3: Isso.
1: Só que super-heróis do mal, né?
3: Porque
1: daí tem os caras que combatem eles.
3: Porque tem uma empresa de super-heróis, né? Então esses super-heróis, eles são fabricados. Assim, eles pegam o super-poder de uma criança que existe mesmo, só que eles doutrinam pra não ser do bem, igual
1: exatamente.
3: O Ricardinho falou. É legal pra caramba.
1: Mas é muito bom. Ô, Figueiredo, eu quero saber, parece ter uma lista de cidades... bem educadas e mal educadas, não
2: mais
1: é bem
2: mais educadas
1: isso.
2: E mais rudes.
1: Rudes.
2: Tipo o Brasil.
3: As pessoas.
1: Eu vou dar um exemplo, assim, nos lugares que eu viajei no mundo.
3: O Ricardinho, pra quem não sabe, só não conhece o Acre.
1: Aqui no Brasil? De estado?
3: Tocantins, não.
1: O Acre e Tocantins.
3: Não que eu sou amigo do Ricardinho, tá? Não que eu não saiba nada da vida dele.
1: Opa! Mas eu vou falar uma cidade que eu fui fora do Brasil, que eu considero a cidade mais rude que eu fui na minha vida. Eu gosto da cidade. Se alguém falar se deve ir, eu falo, vá. Que é Atenas, na Grécia. Os caras são grossos, meu. Mas grosso de uma forma que você não tem ideia.
3: Mas... É o seu sonho.
2: Meu sonho, um dos meus sonhos.
1: Mas os caras são grossos, mas são lindos.
3: Vale muito a pena.
1: Mas são lindos. Vale muito a pena. Mas...
2: Entendeu? Faz parte.
1: Mas pode ir esperando que você vai aguentar umas grosserias. Mas...
2: tô tudo bem.
3: Fala aí.
1: Essas cidades são do Brasil?
2: São do Brasil, são todas no Brasil.
1: Vamos começar pelas boas ou pelas ruins?
2: Pelas boas. Que mandam.
1: Pelas boas.
2: Bom, então aqui tá falando
1: É uma lista de quantos?
2: Cinco.
1: Fala do quinto lugar pra baixo.
3: Quinto lugar.
2: Bom, quinto lugar, Recife.
1: Recife é bom demais.
3: Eu amo esse lugar, mano.
1: Eu também.
2: Quarto lugar, Campinas. Conforme que as pessoas são muito educadas lá.
1: Tá. Muito bom.
2: Terceiro lugar, Curitiba.
3: Não conheço.
1: Eu conheço, muito
2: conheço,
1: bom.
2: Eu gosto bastante. E mas
1: não,
2: eu.
1: E cidade
3: muito educada, não.
2: Eu falo não sim. Acho.
1: É. Não, muito bom. Falam que é educado, falam que é uma cidade modelo, eles não são muito abertos para conhecer pessoas.
2: É verdade.
1: Tá. Isso que é diferente.
3: Tá.
2: É isso.
1: São mais fechados.
2: Em segundo lugar, é Natal.
3: Natal, sensacional.
1: Natal é demais.
2: E em primeiro lugar, Brasília.
1: Não.
3: Não conheço.
1: Aí não. Brasília não dá.
2: Eu também achei estranho, mas
1: é. Tudo bem que Brasília não é só onde ficam os políticos. Mas só aquilo lá já compensa o resto. Aí não dá.
3: Ricardinho, né? Pensa pro lado, pro outro lado, a maioria das bandas que a gente conhece, que a gente curte, que a gente gosta, são de Brasília.
1: Tudo
3: cara.
1: Bem.
3: Pensa nos nossos amigos de Brasília.
1: Eu não tô falando dos amigos e eu não tô falando das pessoas que moram em Brasília, que vivem lá e trabalham lá. Essas pessoas normal. Agora os políticos estragam, né? Isso, na média vai lá pro buraco.
3: Faz sentido.
1: E as ruins?
2: As ruins. Aí tem o quinto lugar, que é Belo Horizonte.
3: Belo Horizonte.
1: Ruim?
2: Rudes.
3: São grossos? Os
2: é
3: mineiros?
2: O que tá na pesquisa.
1: Pô, meu. Caramba. Então eu dei sorte, viu?
3: Caramba.
2: Que tá na pesquisa. Em quarto lugar, Salvador.
3: É. A Fernanda acha que eles são grossos. Eu não acho.
1: Eu também não acho.
3: Mas a Fernanda acha. É.
2: Em terceiro lugar, Porto Alegre.
1: Bah. Acertou!
2: Em segundo, Rio de Janeiro.
1: É, primeiro vai dar São Paulo.
3: Você tem que entender, o carioca. O carioca você tem que entender. Depois que você entende os caras, você vê que não é grosseria. Eles só é o jeito deles.
2: Eu concordo. Eu adoro o Rio. Eu não posso falar nada.
1: Inclusive, você tá lá hoje, né?
2: Tô lá, graças a Deus. Quando vocês estão aqui no frio.
1: É.
2: Primeiro lugar é Goiânia.
3: Ah, legal também, a galera é, pô, toda vez que eu vim pra Goiânia, a galera é gente boa.
2: E tem uma

0: tudo bem, né? Ó, escuta essa, gente. 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
2: Boa noite a todo mundo aí. Mandar um abraço pros pão de queijo.
1: Não tem prêmio, né?
3: Não.
1: É, então tá bom.
0: É isso. Amanhã vai ter um programa diferente também.
1: Vai.
0: Muito legal.
1: De música.
0: Mas daí, né? Amanhã a gente conta.
1: Nossa. Tá sem spoiler.
0: É, já deu, né?
1: Não, jamais.
0: Seu chifrudo.
1: Tá com dor de corno, Ricardinho? Jamais faria isso.
0: Vamos. Tchau.
1: Tchau.
3: Tchau.
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1: Boa noite pra você que tá aqui na Rádio Rock nesta quinta, feriado. Quinta-feira típica, muita gente descansando. Eu sou a Bia Sato, seguimos juntos até a meia-noite com muita música animando aí seu descanso, sua emenda. Muita gente que tá trampando também, tamo junto. Bora começar uma hora direto de música. Vamos de Green Day, When I Come Around.

0: Esse foi uma hora de música, mas calma, tem muitas pela frente. Até a meia-noite, eu, Bia Sato, sigo aqui com vocês. Neste feriado de Corpus Christi, estamos aqui curtindo esse finalzinho de quinta. Uma emenda aí para muitos, né, que conseguem descansar. Muita gente trampando também. Indo pro rolê, voltando, descansando em casa, voltando do trabalho. Tamo junto, tá bom? Até a meia-noite. Eu vou pra um break rapidinho e eu já volto com mais uma hora direto. Fica aí.
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2: Sepultura. Na última apresentação de sua carreira. Após mais de 40 anos marcando a história